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São 3 horas. 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

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São 4 horas. 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

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São 6 horas. 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
1: Edição de Sofia Simões. Bom dia.
2: Muito bom dia. A despesa das famílias com medicamentos ultrapassou os mais de 900 milhões de euros no ano passado. Nos primeiros três meses deste ano já atingiu os 243 milhões. De acordo com o relatório relativo à despesa com medicamentos em ambulatório, em 2025, a que a agência Lusa teve acesso, as famílias gastaram no ano passado mais de 45 milhões de euros em fármacos do que no ano anterior. Já a despesa do Serviço Nacional de Saúde com medicamentos atingiu o recorde de mais de 4.400 milhões de euros no ano passado, um valor que nos hospitais ultrapassou pela primeira vez os 2.500 milhões de euros, mais 254 milhões do que no ano anterior, ou seja, em 2024. Foram os medicamentos antidiabéticos os responsáveis pela maior despesa do SNS, com a comparticipação chegando aos mais de 478 milhões de euros. A nova lei da nacionalidade entra esta terça-feira em vigor, alterando de forma significativa as regras de acesso à cidadania portuguesa para cidadãos estrangeiros e filhos de imigrantes nascidos em Portugal. O diploma foi promulgado pelo Presidente da República, António José Seguro, no início do mês. A nova legislação aumenta os prazos mínimos de residência legal exigidos para pedir nacionalidade portuguesa e impõe critérios mais apertados em várias situações. A partir de hoje, cidadãos oriundos de países de língua oficial portuguesa passam a ter de residir legalmente em Portugal durante pelo menos 7 anos para poderem requerer nacionalidade portuguesa. Já os cidadãos de outros países passam a necessitar de 10 anos de residência legal. Até aqui, o prazo mínimo exigido era de 5 anos para qualquer cidadão estrangeiro, independentemente da origem. O governo convocou o embaixador israelita em Lisboa para protestar contra a detenção da violação do direito internacional de dois médicos portugueses que integravam a flotilha que seguia em direção à faixa de Gaza. A informação foi avançada pelo ministro dos Negócios Estrangeiros, Paulo Rangel, que adiantou que estão a acompanhar a situação.
3: Estamos a fazer tudo, como fizemos já nas outras duas vezes em que tivemos um episódio similar a este. Devo dizer que, uma vez que esta ação feita por Israel, tal como a exatamente anterior, há umas semanas atrás, foi feita em águas internacionais e, portanto, em violação do direito internacional, e dado que nós queremos garantir esse tratamento de respeito absoluto pela integridade e pelos direitos fundamentais dos cidadãos em causa, nós convocamos hoje mesmo para o Ministério, o Embaixador de Israel, para fazermos o nosso protesto.
2: A Ordem dos Médicos indicou que foi ontem informada da detenção dos médicos portugueses após a interceção da embarcação em que seguiam em águas internacionais, um caso que disse acompanhar com bastante preocupação. Além dos dois clínicos portugueses, várias dezenas de cidadãos espanhóis seguiam também na flotilha interceptada por Israel, tendo sido entre 10 e 20 os detidos pelas autoridades israelitas, segundo o governo espanhol. O líder do Partido Social Democrata e primeiro-ministro apresentou ontem à noite em Sintra a moção de estratégia global para definir o rumo dos próximos 2 anos, tanto para o partido como para o governo. A moção Trabalhar, Fazer Portugal Maior foi entregue durante a tarde na sede nacional do PSD em Lisboa, juntamente com mais de 3 mil assinaturas. Na apresentação da moção, Luís Montenegro deixou críticas ao PS e ao Chega.
4: Não deixasse, prevalecesse na política portuguesa a irresponsabilidade e a imaturidade do Chega, por um lado, e também não deixasse que prevalecesse o imobilismo, a estatização do socialismo, por outro lado. Desde que nós fomos para o governo, ainda hoje foi público, o Partido Socialista e o Chega votaram mais vezes um com o outro de qualquer um deles com os partidos do governo.
2: Num balanço de um ano de governação, o primeiro-ministro referiu-se ao PSD, líder da AD, como sendo a referência da moderação política e sendo a referência do reformismo político. O Congresso Nacional do PSD está agendado para junho. A Assembleia Municipal do Porto aprovou ontem à noite que seja feito um levantamento dos curetos espalhados pela cidade e que se crie um programa para ativar estes espaços. A proposta apresentada pela deputada do PSD, Sílvia Soares, argumenta acrescenta que os coretos foram durante décadas pontos de encontro, de música, de convívio e de fruição cultural e que podem ser mais valorizados. A reunião extraordinária de ontem à noite da Assembleia Municipal do Porto teve como ponto único o Porto como território educativo, cultural, desportivo e comunitário e foi convocada pelo Grupo Municipal do Bloco de Esquerda, que viu aprovadas três das suas propostas relacionadas com a política cultural e educacional da cidade. O selecionador nacional Roberto Martínez divulga hoje os 26 convocados de Portugal para a fase final do Mundial de Futebol. As escolhas de Martínez vão ser anunciadas na cidade do futebol em Oeiras, numa conferência de imprensa agendada para a 1 da tarde. Quanto à lista, são esperadas poucas surpresas. O Mundial vai decorrer de 11 de junho a 19 de julho nos Estados Unidos, no Canadá e no México. A informação está de regresso às 7h30. Até já.
5: Até já, Sofia. Olhamos o trânsito já a seguir.
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5: Começamos pelo Grande Porto, de registar pela VCI, sentido a Rábida Freixo, fila entre Boa Vista e Francos, e por Lisboa, registro apenas pelo IC19, a fila de Terceira até Amadora, e pela A2, com fila a partir da primeira ponte do Feijão.
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0: Gaivota, a voz de Amália, nas boas-vindas à edição de hoje do seu Bom Dia Amália.
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0: E por aqui seguimos até bem perto das 10, nesta manhã de terça-feira, 19 de maio, uma terça-feira que acordou com muitas nuvens, nuvens cinzentas, a que podem trazer alguma precipitação, chuva fraca, e na verdade, sim, já dei conta dela antes das 7. Um pequeno chuvisco, vento moderado, quanto a máximas 19 graus para o Porto, 23 para Lisboa, 24 para Setúbal e Faro. 7 e 11, meu amor de longe, é com Raquel Tavares que seguimos.

0: longe, outros não tanto assim.
1: Mas
0: e também
1: parece.
0: Não vêm só para me ver, pronto. É para dar os bons dias a todos,
1: bem,
0: todos
1: dia,
0: vós que
1: Catarina
0: estão desse
1: Pereira.
0: Lado.
1: Espero que
0: bom
1: estejas
0: dia.
1: Bem, em primeiro lugar.
0: Muito obrigada, igualmente.
1: Eu também estou fino.
0: Está
1: dizer,
0: fino?
1: Pronto, uma maneira de
0: sim, sim.
1: Assim, não é?
0: Olha,
1: literal,
0: ainda ontem passei por um estabelecimento que eu acho muita graça ao nome, que é o Granfina.
1: Ah, Granfina.
0: Granfina. É um termo que remete o quê?
1: Não,
0: o estabelecimento
1: não é,
0: ou o nome?
1: Não me é nada estranho.
0: O quê? Granfina?
1: Sim.
0: Mas o estabelecimento em si fica ali junto ao Campo Grande.
1: Ok.
0: É um estabelecimento de pastelaria, será?
1: Okay.
0: De pastelaria,
1: ah,
0: será?
1: Okay.
0: Okay. Ali, Estados Unidos da América.
1: Exato, exato, exato, exato.
0: Sim. Sim, sim. Okay, eu gosto do nome Granfina, não sei, remete-me para outras décadas deste
1: Granfina
0: país.
1: É um grande nome.
0: Granfina. Pronto,
1: é um grande nome para uma pastelaria.
0: Entre outras coisas.
1: Entre outras coisas.
0: Entre
1: claro.
0: Outras coisas. Então, e o meu

0: O orvalho matinal.
1: Exato, já assim. Com aquela, o orvalho matinal, no fundo, a acrescentar alguma beleza também.
0: E umidade.
1: Bucólica, e uma bucólica beleza a esta Praça da Alegria, na qual entramos dentro de
0: como
1: instantes.
0: Como ele está?
1: Entretanto, não está bom, hoje não está bom.
0: Como ele está com o bucólico alçado?
2: Se calhar
0: passamos, e uma vez que já regámos as próprias, lá vão as flores.
1: Olha, claro.
0: Gonçalo Salgueiro, é com ele que seguimos ainda antes de escutarmos então a primeira edição da Praça da Alegria.
1: Fiquei fascinado no outro dia por saber que se colocares uma gota, não pode ser muito obviamente, mas uma ou duas gotas, não sei bem, de lexívia na água onde estão as flores, elas conservam mais tempo.
0: Ah, é?
1: Soube isto, comprei flores há pouco tempo.
0: Que
1: e
0: lindo.
1: A senhora que me vendeu flores explicou-me.
0: Muito bem. Pronto, eu como não tenho jeito, não arriscaria.
1: Acho que é só uma gota, depende depois da proporção, não é? Mas
0: experimentaste?
1: Não.
0: 7 e 17.

0: 7:19, está na hora.
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0: Ora bem, meu caro amigo António, vamos
2: cara
0: lá então.
2: Amiga Catarina Pereira.
0: Teremos então uma piada seca?
2: Vamos ter uma piada. Não, é assim mais uma. É uma espécie de uma mistura de piada com anedota. Por acaso não sei se já a contei. Sim, porque para mim a anedota é mais.
0: Piedota. É uma piedota.
2: É uma piedota, exato. A anedota é mais, mais narrativa, geralmente. Ou um diálogo ou qualquer coisa assim. A piada seca é aquela mais. Tipo,
0: incisiva. Para...
2: Sim. Sim, uma frase inicial e depois uma
0: frase.
2: Punchline. Pronto,
0: uma frase
2: é essa
0: frase.
2: Mais ou menos a estrutura.
0: Sim.
2: Muito bem.
0: Posto isto.
2: Falaste numa pastelaria há pouco.
0: Calhou, pois, calhou.
2: Não, tudo bem, tudo bem. Só quero ver os contratos que tens com pastelarias que não são contratos não divulgados.
0: Só por causa do nome.
2: Na pastelaria, então, quanto é que é o café? 80 cêntimos. E o açúcar? O açúcar nós não cobramos. Então pode-me dar 2 quilos, por favor.
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0: Terá sido provavelmente o momento que antecedeu o café, a sardinhada. É possível para alguns, outros dificilmente aconteceria. Mas sim, podia ser.
1: O café, estávamos aqui a falar em off, podemos trazer, não é? Que vai por aí fora o preço do café e muitas
0: tantas outras coisas.
1: Eu acho que já eu cheguei a pagar. Como também não sou assim um rapaz tão velho, mas para mim já recordo de haver um ou outro, como nós dizíamos, um ou outro spot onde se, onde se arranjava o café a 45 cêntimos.
0: Ai, onde é que isso já vai?
1: Aliás,
0: onde é que isso já foi? Pois.
1: Lembro-me de outras coisas também baratas, mais ao nível de bebidas, de tipo de bebidas.
0: Da tua juventude. Não é?
1: E pronto, também era muito mau, não é? Pois ser olha. Barato por vezes traz inconvenientes.
0: Deixa lá, depois o dia a seguir, não é? O dia a seguir às vezes pode trazer
1: uma leite. Naquele caso era mesmo à tarde, era durante
0: a tarde. Logo, durante
1: a tarde.
0: Acaba logo. 7h24, daqui a pouco, amanhã. O amanhã sempre
1: tempos
0: luminoso.
1: Que já lá vão. Mas neste caso é o amanhã, neste caso olhamos para o futuro. Temos Ricardo Ribeiro?
0: Temos. Daqui a pouco vamos ter, sendo que amanhã, já sabe, em princípio, vamos esquecer este cinzento que marca a terça-feira e também esta frescura que está assim, não é? Logo pela manhã, porque amanhã,
1: vamos para aí fora.
0: Vão eles para a praia, todos. Tudo para a praia.
1: Amanhã. As pessoas podem acreditar que vamos de facto.
0: Vamos para a... Então não vamos.
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Amanhã, um dos temas de Ricardo Ribeiro para A Alma Só Está Bem, onde não cabe, álbum editado no passado mês de março. E proponho, meu caro António e queridíssimos ouvintes, ainda antes de conferirmos a revista de imprensa desta manhã com Sofia Simões, que façamos aqui uma curtíssima viagem pelo tempo até 2013. Pois que se escutámos um dos novos temas de Ricardo, lembrar que, de facto, a voz de Ricardo já nos alimenta a alma há muitos e bons anos. Data de 2013, nas linhas da minha mão.

0: 7h31.
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0: Tempo então para espreitar a imprensa escrita desta manhã com Sofia Simões. Bom dia.
2: Muito bom dia. O Público destaca que o Governo revê em baixa meta para dar médico de família a mais utentes. Em março deste ano havia 1,6 milhões de residentes sem médico de família e novos utentes a inscrever-se. O Público fala ainda do fenómeno El Niño. Os cientistas acreditam que pode vir aí o verão mais quente de sempre. O Correio da Manhã traz como manchete: baixas médicas custam mais de 1 mil milhões. Despesa com subsídios de doença duplica em 7 anos. O jornal escreve ainda: Mourinho deu pré-aviso a Rui Costa. Treinador disse ao presidente que havia 90% de hipóteses de sair um dia antes de receber proposta milionária de renovação. Técnico deixa Luz e regressa ao Real Madrid. O Jornal de Notícias dá conta que TGV e Metro do Porto fazem disparar custos com parcerias público-privadas. Empreitadas ferroviárias empurram encargos do Estado para uma escalada milionária. Nas estradas, só a Brisa pede mais 1 mil milhões. O JN alerta ainda que microplásticos inundam rios Mondego e Voga, poluição amplamente disseminada infiltra-se na cadeia alimentar. O Diário de Notícias destaca que a guerra provoca subidas dos juros da dívida de França e Itália. Em Portugal, o efeito é mais contido. Banqueiros centrais e ministros das finanças das 7 maiores economias, o grupo G7, reunidos ontem e hoje em Paris para alinharem um plano de ação face à crise global iminente. O Diário traz ainda uma entrevista a Vítor Nunes, 3 anos depois de ter denunciado 15 casos de alegadas más práticas clínicas no Hospital Amadora Sintra e de ter sido ele próprio acusado de bullying, afirma que foi vítima de um assassinato de caráter. O Jornal de Negócios avança que Açores perdem 25 mil passageiros só num mês com saída da Ryanair. A companhia low cost abandonou São Miguel e a Terceira no fim de março, com caixas de taxas aeroportuárias elevadas. Em Ponta Delgada aterraram menos 278 aviões em abril. O Negócios traz ainda uma entrevista ao CEO da INAPA. Ricardo Henriques diz que 2026 deverá marcar regresso da INAPA a lucros.
0: Obrigada, Sofia. Até já, 7h33.
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3: Vamos disso então, começando pelo Porto, com lentidão na A1 entre Santo Ovídio e a Rábida, VCI sentido a Rábida Freixo. Abrandamento entre a Rábida e Francos e no sentido contrário a lentidão da Bonjoia até a A3. A Avenida AEP, abrandamento da Ponte de Leça até à Rotunda AEP e na A3, fila da A4 até à Circunvalação. Passamos para Lisboa, marginal com fila à passagem pela Praia da Torre em direção a Cascais devido ao acidente. A5, sentido Cascais-Lisboa, fila da Ribeira da Laje até Miraflores e na descida de Monsanto. IC19, sentido Sintra-Lisboa, com fila do Cacém até Amadora e lentidão em Pinamanique. Segunda circular, sentido Benfica-Aeroporto, há abrandamento das Torres de Lisboa até ao Campo Grande e no sentido inverso, de Sacavém até à Encarnação e abrandamento no Campo Grande. A1 com abrandamento entre Valfigueira e Sacavém e na A2, fila a partir de Corroios até à Ponte 25 de Abril. Bom dia, boa viagem.
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0: Uma belíssima dupla, Ana Lins e Mafalda Arnaud, Charanga do Tempo. E sim, António estava a dançar.
1: Estava, por acaso este tema puxa para isso. É daqueles que vai, começa e tu dizes, ah, é um tema. E depois no fim estás a dançar.
0: Exato, queridíssimos ouvintes, dia para aqui uma agitação.
1: É um balanço.
0: Sim senhor, que ali é lançadão. Bom, ora... 7h41.
1: Bom dia, boa manhã. Isto é terça.
0: É terça, diz que é terça.
1: É terça. Isto é 19?
0: É 19, diz que é 19 também, sim.
1: Bem, estou bem, estou forte.
0: É, vês, acertaste dois em dois.
1: Só começo a acertar ali por volta das 8h45, 9 horas.
0: Não,
1: é que
0: repara.
1: As coisas começam a atinar.
0: Não, mas... pelo contrário, então 7h41, acertaste dois em dois, nada mal. É uma boa média. 100%, repara. Bom, ora, daqui a pouco então temos grande estádio.
1: Grande estádio, vamos ter então aqui os principais destaques das capas dos jornais desportivos. Enfim, falaremos já a seguir.
0: Bom, entretanto, se calhar, porque acredito, vai, isto, final de temporada, há sempre questões para arrumar, não é?
1: Muitas
0: questões para arrumar. Proponho, e depois da agitação, porque tu também precisas de acalmar, que já dançaste bastante. Proponho então que daqui a pouco Amor Sem Lugar. Hélder Moutinho.
1: Parece
0: também
1: bem, para acalmar.
0: Não é? Exatamente. Parece antes das bem. Emoções do grande estádio.
1: Antes de regressarmos. Ok. Outro tipo de emoções, mas
0: conta
1: é mais.
0: Conta peso que... e medida.
1: Pronto. Ótimo, ótimo.
0: É só uma ideia.
1: Nasceste para isto. Bom dia.
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0: 7h48.
1: Grande Estádio.
0: Outras questões de coração, meu caro António.
2: Vamos a isso, começando pela capa da Bola. Palhinha e mais um, ou melhor, Palhinha e mais um 6, são os objetivos do Sporting para este mercado. Prioridade do Sporting é mesmo reforçar o miolo e o médio do Tottenham, é o maior sonho para a próxima temporada. No Benfica, José Mourinho não fica e Marco Silva é para avançar. No Porto...
0: Então não era o Ruben?
2: Enfim, olha, muita coisa aqui se diz,
0: sim, sim.
2: Eu acho que ninguém sabe ainda,
0: ainda
2: de nada.
0: Ainda muita tinta vai correr, não é?
2: Sobre este assunto, acredito que sim. Futuro no Futebol Clube Porto, de certeza é onde estou e quero estar, são palavras de Francisco Farioli. Passamos agora para a capa do Jornal Record. Destino Bragança, Rui Borges tenta desbloquear renovação, pediu ao Quinhoto para ficar e garantiu-lhe lugar de destaque. No Benfica, três caminhos para o futuro, Rui Costa procura novo treinador e a propósito dessa tua, desse teu comentário, Ruben Amorim, Marco Silva ou um estrangeiro? Repara, um estrangeiro.
0: Olha, parece uma anedota. Já parece uma nota.
2: Entraram num bar. Enfim, ainda estamos no início. Palavras de Francesco Farioli, que promete mais na próxima época. Sinto, do Futebol Clube do Porto.
0: Sinto que há pouco, desculpa, achei que ias remeter para o universo chute e pontapés. Ouvi falar em Bragança, achei que era de Bragança a Lisboa, mas não. São 9 horas de distância.
2: Clássico. Passamos para a capa do jogo. Mourinho descreveu-me o que o Futebol Clube do Porto significa. Palavras de Farioli também, que revelou conversas com o treinador do Benfica ainda, né? Antes as conversas que teve antes de chegar ao Porto, o Farioli. Benfica, Rui Costa joga em dois tabuleiros. Presidente encarnado avalia avançar para Ruben Amorim ou Marco Silva. Cá está. Estamos ali.
0: Eu tenho as vezes.
2: E Al Nassr faz contas a pote, isto no Sporting, médio aponta a contrato milionário e Saad não coloca obstáculos à saída. Muito bem, neste momento estamos já naquela fase de rescaldo, com situações diferentes para cada um dos clubes grandes, digamos assim. Porto já na fase de festa, de descontração, com entrevistas, neste caso, com o treinador do Porto, Farioli. Portanto, aqui já não há grande história. E ainda por cima, será Farioli o treinador da próxima época. Portanto, não há grande questão. O Sporting ainda tem um troféu para disputar, a final da Taça de Portugal. Portanto, a época ainda não acabou para o Sporting. No entanto, já se fala de mercado. Acho que seria um belíssimo reforço para a linha. Ainda para mais, tendo em conta que o Ullmann pode estar de saída e o Sporting vai ter mesmo de reforçar aquela posição de ataque. Mais difícil para mim é substituir o Pote, apesar de o jogador ter tido muitas lesões ao longo destes anos, também foi, sempre que estava bem, uma das peças essenciais, primeiro para Mourinho, depois para Rui Borges. No Benfica continua a indecisão em relação a treinadores, portanto vai ser por aí, não é? Vai ser por esse início de anedota.
0: Eu tenho
2: Marco
0: ideia
2: Silva, Ruben Amorim e um
0: estrangeiro. Este tipo de novela era mais para agosto, não era? Não era,
2: não,
0: mais ou menos.
2: O treinador tem de ser por esta altura.
0: Júlio,
2: o treinador tem de ser por esta altura.
0: Eram mais jogadores.
2: Os jogadores é que até esse tempo temos conversas.
0: Toda, não? Uma animação.
2: Toda uma animação.
0: Pronto.
2: Uma última nota para...
0: Sim. Sim.
2: Para o Mundial, que já está aí à porta.
0: E as surpresas de Lancelot. Não.
2: Da convocatória do Brasil.
0: Sim.
2: Sim, ontem foi anunciada a convocatória do Brasil. Duas questões em relação a isso. É óbvio que o Brasil nesta convocatória tem grandes jogadores. Aliás, uma frente de ataque que conta com Rafinha e Vinícius Júnior será sempre uma frente de ataque muito forte. De qualquer das formas, eu lembro que tinha apenas 10 aninhos. E tinha um daqueles cadernos que saíam com o Record também, neste caso comprava o da Bola, que era, eles chamavam aquilo de cadernos, basicamente era uma revista com os jogadores do Mundial, e era o Mundial de 2002, aliás, um Mundial de má memória para a equipa portuguesa. E eu lembro de haver lá uma descrição para cada um dos jogadores que ia ao Mundial, aquilo era bem completo. E aquela equipa do Brasil, que acabaria mesmo por ser campeã do mundo, eu ontem estava, mas eu ainda me lembro de muitos deles, como muita gente que acompanhou. Aquela equipa comparada com esta do Brasil, aquela convocatória comparada com esta, meu Deus.
0: Era o que? A altura do Ronaldinho?
2: Rivaldo, Ronaldinho, Jacacá, Ronaldo, Fenómeno, Cafu. Roberto Carlos, Dida era guarda-redes, enfim, tanta gente, o, como é que ele se chamava, aquele médico do Bayern, o Zé Roberto, enfim, era uma seleção incrível, aliás, acabaria mesmo por, o Adriano, não sei se te recordas, o avançado, acabaria mesmo por ser campeão do mundo nesse ano, e comparar essa seleção com esta é de facto ridículo. Essa é a primeira coisa. A segunda coisa, e o Ancelotti lá convocou o Neymar, não é? Eu acho. Sabes que o Mundial para mim tem também. Eu vi alguém a escrever isso no Facebook e concordei. O Mundial para mim tem também um lado de. Não é só o lado da performance, há um lado romântico da competição. E por isso há espaço, com certeza, que os treinadores têm de procurar ter uma convocatória o mais competitiva possível, mas há espaço também para estes ídolos já em fase descendente, diria.
0: Para vender as camisolas.
2: Há espaço,
0: não é?
2: Para uma última dança.
0: Pois sim.
2: E neste caso será,
0: sim,
2: a última dança de Neymar, que
0: será? É um...
2: Sim, no caso do Mundial. Parece-me, porque não me parece que o Neymar tinha condições, nem é pela idade, é pelas condições físicas com que vem, é de facto, com todos os defeitos que poderá ter noutras esferas, que não me interessa aqui explorar, mas o Neymar é um jogador incrível, não é? Quem viu aqueles jogos, aquela frente de ataque no Barcelona, primeiro, e depois no Paris Saint-Germain, sabe, uma enorme fantasia, mas de facto os problemas físicos têm sido constantes.
0: Eu tenho, pois, 34 anos, portanto,
2: 34,
0: próximo Mundial,
2: sim. Não, desta maneira não. Se fosse um Cristiano Ronaldo, provavelmente, mas assim não. Ou um Messi também. Mas sim, vai ter ali uma última dança. E enfim, viva. É a festa do povo também. O povo brasileiro adora o Neymar. E por isso, ontem até houve festejos inacreditável. Para mostrar que o futebol é mais do que performance e resultados.
0: Digam lá que Ancelotti não sabe.
2: Ele sabe tudo.
0: Digam lá.
2: Ancelotti sabe tudo.
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0: Estamos a 4 minutos das 8 aqui a lembrar reações ou a falta delas. Falem agora, Fábio Rebordão.

0: Deixem lá isso.
1: Eu já estou fora.
0: Nós estamos dentro do estúdio até às 10 com o Bom Dia Lisboa, a caminho das 8, meu caro.
2: A despesa das famílias com medicamentos ultrapassou os mais de 900 milhões de euros no ano passado. É uma das notícias que vamos ter por aqui, com Sofíssimas.
0: Muito bem, até lá. Já tivemos sardinhas, café. Agora salada de alface com o Rodrigo. Bom dia. Boa terça-feira.
2: Bom dia.

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1: As notícias com Sofia Simões. Bom dia.
2: Muito bom dia. A Ordem dos Médicos vai propor ao Governo um compromisso estratégico pela medicina geral familiar, centrado em três eixos: acesso universal a médico de família, valorização dos profissionais e uma governação clínica eficaz que reforce a resposta do SNS. O documento será discutido e fechado hoje num fórum promovido pela Ordem e pelo Colégio da Especialidade no Dia Mundial do Médico de Família, que reúne pela primeira vez entidades representativas do setor. A Ordem dos Médicos pretende encontrar soluções para problemas como a falta de médicos de família e as dificuldades de captação e fixação dos profissionais no SNS. Dados do Portal da Transparência do Serviço Nacional de Saúde indicam que em março havia mais de 1 milhão e 600 mil utentes sem médico de família, mais de 30.500 comparativamente ao mesmo período do ano passado. O bastonário da Ordem, Carlos Cortes, em declarações à agência Lusa, considera que Portugal vive um paradoxo na medicina geral e familiar, já que o número de especialistas aumentou na última década.
3: 2015 eram pouco mais de 6 mil, hoje são mais de 9 mil, mas apesar de termos mais médicos de família, temos, paradoxalmente, mais utentes sem médico de família. Passamos de 1 milhão, no mesmo intervalo, para 1 milhão e praticamente 600 mil pessoas em Portugal que não têm médico de família, num contexto onde não houve propriamente um grande aumento da população em Portugal. Isso pode explicar por vários motivos. Eu acho que hoje o principal motivo, aquele que nos deve preocupar mais, é a falta de atratividade do Serviço Nacional de Saúde.
2: Lisboa e Vale do Tejo é a região com maior carência de médicos de família, seguindo-se o Algarve e o Alentejo. A Ordem dos Médicos vai entregar então ao Governo um compromisso estratégico pela medicina geral e familiar. A despesa das famílias com medicamentos ultrapassou os mais de 900 milhões de euros no ano passado. Nos primeiros três meses deste ano já atingiu os 243 milhões. De acordo com o relatório relativo à despesa com medicamentos em ambulatório em 2025, a que a agência Lusa teve acesso, as famílias gastaram no ano passado mais de 45 milhões de euros em fármacos do que no ano anterior. Já a despesa do Serviço Nacional de Saúde com medicamentos atingiu o recorde de mais de 4.400 milhões de euros no ano passado, um valor que nos hospitais ultrapassou pela primeira vez os 2.500 milhões de euros, mais 254 milhões do que no ano anterior, ou seja, em 2024. Foram os medicamentos antidiabéticos os responsáveis pela maior despesa do SNS, com a comparticipação chegando aos mais de 478 milhões de euros. O governo convocou o embaixador israelita em Lisboa para protestar contra a detenção e violação do direito internacional de dois médicos portugueses que integravam a flotilha que seguia em direção à faixa de Gaza. A informação foi avançada pelo ministro dos Negócios Estrangeiros, Paulo Rangel, que adiantou que estão a acompanhar a situação.
4: Estamos a fazer tudo como fizemos já nas outras duas vezes em que tivemos um episódio similar a este. Devo dizer que, uma vez que esta ação feita por Israel, tal como a exatamente anterior, de há umas semanas atrás, foi feita em águas internacionais e, portanto, em violação do direito internacional, e dado que nós queremos garantir esse tratamento de respeito absoluto pela integridade e pelos direitos fundamentais dos cidadãos em causa, nós convocamos hoje mesmo para o Ministério o embaixador de Israel para fazermos o nosso protesto.
2: A Ordem dos Médicos indicou que foi ontem informada da detenção dos médicos portugueses, um caso que disse acompanhar com bastante preocupação. Além dos dois clínicos portugueses, várias dezenas de cidadãos espanhóis seguiam também na flotilha interceptada por Israel, tendo sido entre 10 e 20 os detidos pelas autoridades israelitas, segundo o governo espanhol. O líder do Partido Social Democrata e primeiro-ministro apresentou ontem à noite em Sintra a moção de estratégia global para definir o rumo dos próximos dois anos, tanto para o partido como para o governo. A moção Trabalhar, Fazer Portugal Maior foi entregue durante a tarde na sede nacional do PSD em Lisboa, juntamente com mais de 3 mil assinaturas. Na apresentação da moção, Luís Montenegro deixou críticas ao PS e ao Chega.
5: Não deixasse, prevalecesse na política portuguesa a irresponsabilidade e a imaturidade do Chega, por um lado, e também não deixasse que prevalecesse o imobilismo a estatização do socialismo, por outro lado. Desde que nós fomos para o governo, ainda hoje foi público, o Partido Socialista e o Chega votaram mais vezes um com o outro de qualquer um deles com os partidos do governo.
2: Num balanço de um ano de governação, o Primeiro-Ministro refere-se ao PSD líder da AD como sendo a referência da moderação política e sendo a referência também do reformismo político. O Congresso Nacional do PSD está agendado para junho. O Parlamento Europeu homenageia esta terça-feira os primeiros 20 laureados com a recém-criada Ordem Europeia do Mérito para assinalar os 75 anos da declaração de Schuman. O antigo Primeiro-Ministro e Presidente da República, Cavaco Silva, está entre os laureados. Na cerimónia de entrega durante a sessão plenária do Parlamento Europeu vão estar presentes 13 dos 20 distinguidos, entre os quais Cavaco Silva, a ex-chanceler alemã Angela Merkel, o ex-presidente polaco Lech Walesa e o cardeal Pietro Parolin, secretário de Estado do Vaticano. A cerimónia decorre ao final da manhã no plenário de Estrasburgo, em França. Depois de Donald Trump, o presidente chinês recebe hoje o homólogo russo. Vladimir Putin deverá chegar esta terça-feira à China para uma visita oficial de 2 dias. O objetivo é reforçar a parceria estratégica entre Moscou e Pequim, numa altura em que a guerra na Ucrânia continua sem solução diplomática à vista e as tensões globais se intensificam. A deslocação acontece então apenas poucos dias depois do presidente norte-americano Donald Trump ter estado em Pequim para uma cimeira de alto nível com Xi Jinping. O selecionador nacional divulga hoje os 26 convocados de Portugal para a fase final do Mundial de Futebol. As escolhas de Roberto Martínez vão ser anunciadas na Cidade do Futebol, em Oeiras, numa conferência de imprensa agendada para a 1 da tarde. Quanto à lista, são esperadas poucas surpresas. O Mundial vai decorrer de 11 de junho a 19 de julho nos Estados Unidos, no Canadá e no México. A informação está de regresso às 8h30. Até já.
1: Até já, Sofia. Já a seguir voltamos a espreitar o trânsito.
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1: No Grande Porto, pela A1, à fila do Nó, da A29 até à Ponte da Arrábida, pela VCI, sentido a Arrábida Freixo, à fila entre a Arrábida e Francos, sentido inverso, conto com fila do Freixo até à A3 e na A20 com fila de A20 até ao Freixo, Avenida AEP com fila da Ponte de Lessa até à Rotunda AEP e pela A3 à fila de Águas Santas até à Circunvalação. Por Lisboa, pela Marginal, à fila de Oeiras até Passo de Arcos e também na reta do a fundo, pela A5 à fila de Porto Salvo até Miraflores e na descida de Monsanto, e C19 com fila de Terceira até Pinamanique, segunda circular sentido Benfica Aeroporto com fila das Torres de Lisboa até ao Campo Grande, sentido inverso à fila de Sacavém até ao Campo Grande, eixo Norte-Sul com fila da Ameixoeira até às Laranjeiras, pela Autostrada do Norte conto também com demora entre Valfigueira e Bobadela, no sentido inverso à informação de acidente a congestionar o trânsito à fila de Alhandra até Vila Franca. Pela A2, conto com fila a partir de Santa Marta de Corroios e pela A33, há informação também de fila entre Moita e Sarilhos Grandes devido ao acidente.
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0: Oh, careca, a voz de Amália, nas boas-vindas a mais uma hora.
1: Não percebi.
2: Bom dia, Amália.
0: O que é que tu não percebeste?
3: Oh, careca.
0: Não tinha nada a ver, não tinha nada a ver. É só um lembrete. Porque o calor vai apertar a partir de amanhã.
1: Sim.
0: Deixa-me ver como é que estão os raios UV. Entretanto, podes ir elaborando.
1: É,
0: por favor.
1: Também.
0: Com certeza, sim. É tudo uma questão de saúde. Não tem nada a ver com a careca.
1: Sim.
0: Tudo bem, então. Não temos todos de ter o mesmo nível de capilar, não é?
1: Pois não.
0: Como tantas outras coisas.
1: E eu agora estou um verdadeiro careca.
0: Não estás porque tens muito cabelo aí.
1: Não, mas está bem, mas um careca não é necessariamente alguém que perde todo o cabelo. Se caso contrário, não.
0: Não.
1: O careca, há dois tipos, não é? Aquela calvície aqui do topo da cabeça e há as famosas entradas, não é? E há quem acumule também. Muito bem.
0: Curiosamente aqui,
1: diz-me.
0: Precisamente os raios UV não estão aqui mencionados. Não é que estranho, não. Pronto.
1: Então, porque se calhar não há qualquer tipo de perigo.
0: Não, de perigo, com certeza. Mais vale colocar o creme na mesma, não vá
1: 13
0: suceder
1: minutos escaldão. Depois das 8. Não demorará muito até termos notícias de economia na Rádio Amália e de regresso via Simões para nos deixar informados nesta manhã de terça-feira.
0: Terça-feira, cinzenta.
1: Pois.
0: É possível que haja chuvisco. Mais provável a norte.
1: Ok.
0: Vento moderado.
1: Certo.
0: Quanto a máximas? 19 graus para o Porto, 23 para Lisboa, 24 para Setúbal e Faro.
1: Ainda assim, mais quente do que ontem, as máximas.
0: Com mais ou menos calor, o Zorro anda sempre bem equipado. António Zambujo, bom dia.

0: 8 e 17.
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0: Tempo então para conferir informação económica, financeira desta manhã. Sofia Simões, bom dia.
2: Muito bom dia. Os ministros das Finanças do G7 vão continuar hoje reunidos em Paris e em França. Esta terça-feira termina a reunião de ministros das Finanças do grupo dos 7 países considerados mais industrializados: Alemanha, Canadá, Estados Unidos, França, Itália, Japão e Reino Unido. O encontro é presidido por Roland Lescorrieu, ministro da Economia, das Finanças e da Soberania Industrial, Energética e Digital de França. A UGT vai entregar aos partidos propostas de alteração à reforma laboral. A informação foi avançada pelo vice-presidente da Central Sindical, Rui Miranda. Avança que vão entregar um conjunto bastante alargado de propostas para tentar corrigir aquilo que consideram estar mal. O vice-presidente da UGT falava nas jornadas parlamentares do Chega, que decorrem ainda hoje em Viseu. O dirigente sindical defendeu também que quando se parte para uma negociação, há uma coisa que nunca se deve fazer, que é colocar linhas vermelhas. Recorde-se que as negociações com o governo sobre a reforma laboral terminou sem acordo. O pacote laboral segue agora para o Parlamento. A segunda fase do programa ELAR recebeu quase 61 mil candidaturas, das quais foram pagas mais de 12 mil, segundo o balanço mais recente do Ministério do Ambiente, avançado ao Notícias ao Minuto. A segunda fase do programa ELAR financiado com 60 milhões de euros, com 60 milhões de euros, a substituição de equipamentos a gás por fornos, placas, fogões e termoacumuladores elétricos. Os apoios podem chegar 1.600 euros para famílias vulneráveis, sendo o valor máximo de 1.100 euros para os restantes casos. O Instituto Nacional de Estatística divulga hoje os índices de abril dos preços na produção industrial, depois de ter aumentado 3,2% em março deste ano em termos homólogos. Já o Banco de Portugal apresenta as estatísticas das carteiras de títulos relativas a março deste ano, assim como as emissões de títulos referentes a abril. Lá por fora, o Eurostat publica dados sobre o comércio internacional de bens e os registros de empresas e falências, ambos referentes a março deste ano. A Bolsa de Valores de Lisboa está a negociar esta manhã em terreno positivo. O PSI subiu há pouco 0,05%.
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0: Diretamente do capítulo do Belo, a voz de Marta Dias, a acompanhar o mestre António Chainho. Fadinho simples, e sim, parece simples, mas é tão bonito. 8h24, meu caro. Bom dia. Bom dia a todos.
1: Boa terça-feira.
0: Exato. É que uma pessoa fica mesmo.
1: Este tema é bem bonito. Aqui acabamos de ouvir. 24 minutos depois das 8. Bom dia. Fico por aí. Teremos outras coisas ao longo desta hora. Teremos boas propostas. E teremos também. Agora mesmo?
0: Agora mesmo vamos a contas. E depois vamos escutar Marco Oliveira com Vielas de Alfama.
1: Deambulemos então.
0: Deambulamos por aí fora.
1: Pelas Vielas de Alfama.
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0: São 8:30.
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0: Síntese informativa com Sofia Simões. Bom dia.
2: Muito bom dia. O Sindicato dos Enfermeiros Portugueses vai aderir à próxima greve de dia 3 de junho contra a reforma laboral. O anúncio é feito hoje pelo sindicato, que registra as propostas inseridas no pacote laboral apresentadas pelo governo e pede a revogação das normas gravosas do Código do Trabalho. A Ordem dos Médicos vai propor ao governo um compromisso estratégico pela medicina geral familiar. O documento será discutido e fechado hoje num fórum promovido pela Ordem e pelo Colégio da Especialidade no Dia Mundial do Médico de Família, que reúne pela primeira vez entidades representativas do setor. A despesa das famílias com medicamentos ultrapassou os mais de 200 milhões de euros no ano passado. Nos primeiros três meses deste ano já atingiu os 243 milhões, isto segundo dados do Infarmed. Já a despesa do Serviço Nacional de Saúde com medicamentos atingiu o recorde de mais de 4.400 milhões de euros no ano passado, um valor que nos hospitais ultrapassou pela primeira vez os 2.500 milhões de euros. A nova lei da nacionalidade entra esta terça-feira em vigor, alterando de forma significativa as regras de acesso à cidadania portuguesa para cidadãos estrangeiros e filhos de imigrantes nascidos em Portugal. A nova legislação aumenta os prazos mínimos de residência legal exigidos para pedir nacionalidade portuguesa e impõe critérios mais apertados em várias situações. O governo convocou o embaixador israelita em Lisboa para protestar contra a detenção e violação do direito internacional de dois médicos portugueses que integrava uma flotilha que seguia em direção à faixa de Gaza. A informação foi avançada pelo ministro dos Negócios Estrangeiros, Paulo Rangel, que adiantou que estão a acompanhar a situação. O Parlamento Europeu homenageia esta terça-feira os primeiros 20 laureados com a recém-criada Ordem Europeia do Mérito, para assinalar os 75 anos da declaração de Schuman. O antigo primeiro-ministro e presidente da República, Cavaco Silva, está entre os laureados. A Assembleia Municipal do Porto aprovou ontem à noite que seja feito um levantamento dos curetos espalhados pela cidade e que se crie um programa para ativar esses espaços. A proposta apresentada pela deputada do PSD, Silvia Soares, argumenta que os curetos foram durante décadas pontos de encontro, de música, de convívio e de fruição cultural e que podem ser mais valorizados. O selecionador nacional divulgou hoje os 26 convocados de Portugal para a fase final do Mundial de Futebol. As escolhas de Roberto Martínez vão ser anunciadas na cidade do futebol em Oeiras, numa conferência de imprensa agendada para a 1:00 PM. Estas e outras notícias a desenvolver às 9. Até já.
0: Até já, Sofia. 8:33.
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3: Pensava que interagias comigo.
0: Pretendes interação?
3: Claro.
0: Pretendias?
3: Às vezes fazes interação, outras vezes não fazes interação.
0: Sim, sempre a surpreender.
3: Pois. 8:33, diga lá outra vez, 33.
0: 8:33.
3: Não, eu não arrisco tantas vezes, olha, digo-te já que não arrisco tantas vezes. Porque não, porque para mim, de facto, trava. A língua
0: trava. 33.
3: A língua trava-se-me.
0: A fundo.
3: Olha, vamos ao Porto. Há um fila da A29 até à Ponte da Arrábida. Na A44 há fila de Valadares até Coimbrões. VCI sentido a Arrábida Freixo, com fila entre a Arrábida e Francos e novamente entre a A3 e as Antas. Sentido contrário, fila do Freixo até Francos, e na A20 há fila de A20 até ao Freixo. Na Avenida AEP há fila da Ponte de Lessa até à VCI e na A3 fila de Águas Santas até à VCI. Lisboa, marginal, fila de Oeiras até Passo de Arcos e novamente na reta do Dafundo. Na A5, sentido Cascais-Lisboa, há fila de Porto Salvo até Miraflores e novamente na descida do Monsanto. IC19, sentido Centro-Lisboa, fila de Terceira até Pinamanique. Na segunda circular, sentido Benfica-Aeroporto, há fila das Torres de Lisboa até ao Campo Grande. E no sentido inverso, fila de Sacavém até ao Campo Grande. O eixo Norte-Sul tem fila da Amachoeira até às Laranjeiras. Há um com fila entre Valfigueira e a Bobadela. E no sentido inverso, fila de Alhandra até Vila Franca, devido a um acidente. Na A2, fila a partir do quilómetro 12 até ao final do tabuleiro da Ponte 25 de Abril. Acesso do Centro-Sul preenchido. E no IC20, fila do nó do hospital até ao acesso à ponte. E ainda na A33, fila entre a Moita e Sarilhos Grandes, devido a um acidente.
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0: Brincos para Brincar, a voz de Tânia Oleiro aqui em Escuta nos últimos minutos nesta manhã de terça-feira. Enquanto Tânia cantava, houve aqui um daqueles clássicos momentos de alguém que não está a ouvir, no caso fui eu. António, falava, ele dizia alguma coisa.
1: Eu estava a falar, ela como tinha os fones nos ouvidos, exato, não estava bem a perceber o que eu estava a dizer e faz aqui. Uma coisa que eu adoro.
0: Aquele clássico.
1: Adoro. Que é quando estou a falar e alguém responde:
0: Já denotando uma pequena irritação.
1: Não, e repara, para mim, isto, eu não gosto que faça. Vou dizer, uma coisa que me irrita é que.
0: Encontramos outra linha vermelha.
1: Outra linha
0: além
1: vermelha.
0: Além dos duendes.
1: Não gosto que. Não gosto que me respondam. E depois há um pior, há uma variação que é. E depois eu digo o que é que é.
0: É uma questão de entoação. Ainda bem que me diz isso, que a próxima vez eu faço as duas de seguida. Só para irritar.
1: O problema é que é muito difícil irritar-me.
0: Como se nota.
1: Eu estou muito zen.
0: Sim. 8h40.
1: Ontem,
0: mas
1: por acaso não estava.
0: Ontem não estavas zen.
1: Não, ontem não estava.
0: Estavas zeninho.
1: Zeninho. Isso era o atual ex-treinador do Benfica. Zé Mourinho, não é Zeninho. Estou mais tapiada para mais humor. Temos a nossa Praça da Alegria às 9h15. O que temos também daqui a pouco é viver a saudade com Luís Montes, que nos traz esse sentimento tão português, sempre também espelhado nos fatos por aqui vão passando. Daqui a pouco é mais uma edição.
0: Para já também, saudade de Carlos José. Lembramos o fado da internet.

0: Mas vamos a contas daqui a pouco, Viver a Saudade com Luís Montes.
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5: A fadista Ana Lains, que veio de Tomar para Lisboa, gravou este fado que tinha que fazer parte da minha seleção aqui no Viver a Saudade. Esta saudade não quer partir, diz a Ana Lains. No poema encontramos: beijos de amor vão queimar, saudades são fé perdida, são folhas mortas ao vento. Por Ana Lains.

0: Ana Lins, hoje em Escuta pelo Viver a Sousada, edição de Luís Montes, várias edições para ir conferindo ao longo desta terça-feira.
1: 11 minutos agora para as 9. Bom dia, boa terça-feira precisamente, fico por aí. 91.0 Porto, 92.0 Lisboa, 100.6 para onde? Para Setúbal e grande parte do sul do país, Amália.fm.
0: Para
1: por aí fora.
0: Todo o mundo.
1: Todo mundo ligado à rádio.
0: Ora bem.
1: É esta rádio de preferência.
0: À noite, Carlos do Carmo, agora também, em memória, na sua rádio Amália.
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0: 8h53, manhã de terça-feira, 19 de maio. O calor está prometido a partir de amanhã para hoje. Calor assim assim. Máximas de 19 graus para o Porto, 23 para Lisboa, 24 para Setúbal e Faro. Tudo isto acompanhado de algumas nuvens, podem trazer chuvisco ou não e vento moderado.
1: Daria um belo nome para um fado. Calor assim assim.
0: Olha.
1: Escreve.
0: Escreve tu.
1: Aventura. Não, escreve, escreve tu. Escreve tu. Escreve tu. Aventura escreve tu. Nessa escrita.
0: Escreve tu.
1: À hora certa, notícias. Posso já avançar contigo?
0: Avança, avança.
1: Então, vou avançar. Uma das notícias que a Sofia Simões trará à hora certa é a seguinte. O Sindicato dos Enfermeiros Portugueses vai aderir à próxima greve do dia 3 de junho contra a reforma laboral. Esta é uma das notícias que vamos ter por aqui. Também trânsito, essas coisas. Mais uma hora fantástica. Bom dia, Amália, até às 10. E até lá, neste caso, até às 9.
0: Até bem perto das 9. Há tempo ainda para escutar Fado Português, a voz de 12 pontos.
1: Olha, que proposta. Obrigado, Catarina.
0: Ora essa.
1: Obrigado.
0: Não tem de quê.

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0: As notícias com Sofia Simões, bom dia.
1: Muito bom dia. O Sindicato dos Enfermeiros Portugueses vai aderir à próxima greve de dia 3 de junho contra a reforma laboral. O anúncio foi feito hoje pelo sindicato, que rejeita as propostas inseridas no pacote laboral apresentadas pelo Governo e pedem a revogação das normas gravosas do Código do Trabalho. A CGTP entregou um pré-aviso de greve geral para 3 de junho contra as alterações à lei laboral. Após as negociações com o Governo terem terminado sem acordo, o Governo aprovou na semana passada em Conselho de Ministros a proposta de lei de revisão da lei laboral, que será discutida então no Parlamento. O Governo revê em baixa a atribuição de médico de família a mais utentes. De acordo com o plano de emergência para a saúde apresentado pela Ministra da Saúde há quase 2 anos, o objetivo era dar médico de família a 360 mil utentes até 2029. No entanto, de acordo com o Jornal Público de hoje, o atraso nos concursos para as novas unidades de saúde familiar geridas pelo setor privado e social leva a uma revisão em baixa do objetivo. Assim, até 2029, só pouco mais de 60 mil utentes é que vão ter médico de família. Uma redução de quase 6 vezes da meta estabelecida pelo Governo. Entretanto, a Ordem dos Médicos vai propor ao Governo um compromisso estratégico pela medicina geral familiar, centrado em 3 eixos, acesso universal a médico de família, valorização dos profissionais e uma governação clínica eficaz que reforce a resposta do SNS. O documento será discutido e fechado hoje num fórum promovido pela Ordem e pelo Colégio da Especialidade no Dia Mundial do Médico de Família, que reúne pela primeira vez entidades representativas do setor. A Ordem dos Médicos pretende encontrar soluções para problemas como a falta de médicos de família e as dificuldades de captação e fixação dos profissionais no SNS. Dados do Portal da Transparência do Serviço Nacional de Saúde indicam que em março havia mais de 1 milhão e 600 mil utentes sem médico de família, mais de 30.500 comparativamente ao mesmo período do ano passado. O bastonário da Ordem, Carlos Cortes, em declarações à agência Lusa, considera que Portugal vive um paradoxo na medicina geral e familiar, já que o número de especialistas aumentou na última década.
2: Em 2015 eram pouco mais de 6 mil, hoje são mais de 9 mil, mas apesar de termos mais médicos de família, temos, paradoxalmente, mais utentes sem médico de família. Passámos de 1 milhão, no mesmo intervalo, para 1 milhão e praticamente 600 mil pessoas em Portugal que não têm médico de família, num contexto onde não houve propriamente um grande aumento da população em Portugal. E isso pode explicar por vários motivos. Eu acho que hoje o principal motivo, aquilo que nos deve preocupar mais, é a falta de atratividade do Serviço Nacional de Saúde.
1: Lisboa e Vale do Tejo é a região com maior carência de médicos de família, seguindo-se o Algarve e o Alentejo. A Ordem dos Médicos vai entregar então ao Governo um compromisso estratégico pela medicina geral e familiar. O antigo primeiro-ministro espanhol José Luís Zapatero está a ser investigado por alegado tráfico de influências e outros crimes relacionados, um caso que envolve suspeitas de branqueamento de capitais ligados à companhia aérea Plus Ultra, segundo avançou o Tribunal Superior Espanhol esta terça-feira, citado pelo El País. De acordo com a mesma fonte, o Tribunal indicou que o escritório de Zapatero em Madrid está a ser alvo de busca, juntamente com outras 3 instalações. O ex-governante foi notificado para prestar declarações no dia 2 de junho. O Governo convocou o embaixador israelita em Lisboa para protestar contra a detenção e violação do direito internacional de 2 médicos portugueses que integravam a flotilha que seguia em direção à faixa de Gaza. A informação foi avançada pelo ministro dos Negócios Estrangeiros, Paulo Rangel, que adiantou que estão a acompanhar a situação.
3: Estamos a fazer tudo como fizemos já nas outras 2 vezes em que tivemos um episódio similar a este. Devo dizer que, uma vez que esta ação feita por Israel, tal como a exatamente anterior, há umas semanas atrás, foi feita em águas internacionais e, portanto, em violação do direito internacional, e dado que nós queremos garantir esse tratamento de respeito absoluto pela integridade e pelos direitos fundamentais dos cidadãos em causa, nós convocamos hoje mesmo para o Ministério, o embaixador de Israel, para fazermos o nosso protesto.
1: A Ordem dos Médicos indicou que foi ontem informada da detenção dos médicos portugueses, um caso que disse acompanhar com bastante preocupação. Além dos 2 clínicos portugueses, várias dezenas de cidadãos espanhóis seguiam também na flotilha interceptada por Israel, tendo sido entre 10 e 20 os detidos pelas autoridades israelitas, segundo o governo espanhol. O Parlamento Europeu homenageia esta terça-feira os primeiros 20 laureados com a recém-criada Ordem Europeia do Mérito. Para assinalar os 75 anos da Declaração de Schuman, o antigo primeiro-ministro e presidente da República, Cavaco Silva, está aí entre os laureados. Na cerimónia de entrega, durante a sessão plenária do Parlamento Europeu, vão estar presentes 13 dos 20 distinguidos, entre os quais Cavaco Silva, a ex-chanceler alemã Angela Merkel, o ex-presidente polaco Lech Walesa e o cardeal Pietro Parolin, secretário de Estado do Vaticano. A cerimónia decorre ao final da manhã no plenário de Estrasburgo, em França. Depois de Donald Trump, o presidente chinês recebe hoje o homólogo russo. Vladimir Putin deverá chegar esta terça-feira à China para uma visita oficial de 2 dias. O objetivo é reforçar a parceria estratégica entre Moscou e Pequim, numa altura em que a guerra na Ucrânia continua sem solução diplomática à vista e as tensões globais se intensificam. A deslocação acontece apenas poucos dias depois do presidente norte-americano Donald Trump ter estado em Pequim para uma cimeira de alto nível com Xi Jinping. A informação está de regresso às 9h30. Até já.
0: Até já.
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5: Novo olhar pelo trânsito nesta manhã de terça-feira pelo Porto. A1 com fila do Nó da A29 até à Ponte da Arrábida. A44 com fila de Valadares até Coimbrões. VCI sentido Arrábida Freixo com fila entre Arrábida e Bessa Leite. Sentido inverso à fila do Freixo até Francos. E na A20 há informação de fila de A20 até ao Freixo. Avenida AEP com fila da Ponte de Leça até à VCI. E pela A3 há fila de Águas Santas até à VCI. Passando a Lisboa, marginal, fila de Oeiras até Passo de Arcos e também na reta do Dafundo. A5 com fila de Porto Salvo até Miraflores e também de Caselas até às Amoreiras. Se for a caminho de Cascais, conte com fila de Linda a Velha até Oeiras. IC19 com fila de Tercena até Pinamanique. Segunda circular, sentido Benfica Aeroporto com fila das Torres de Lisboa até ao Campo Grande. Sentido inverso à fila de Sacavém até ao Campo Grande, eixo norte-sul com fila da Amachoeira até às Laranjeiras. Na A2 há fila a partir do quilómetro 12 até ao final do tabuleiro e também na A33 continua então a demora entre Moita e Sarilhos Grandes.
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0: Agora a voz de Amália nas boas-vindas à última hora da edição de hoje. Deste seu bom dia, Amália.
1: Bom dia, Amália.
0: Vai, António, vai.
2: Queres,
0: António,
2: que eu dance? Colocas música para dançar, mas nada me faz mais dançar
0: como o
2: do que
0: da
2: o próprio jingle deste programa.
0: É sim, vai ele por aí fora. Nem precisa de pilhas.
2: Nem. Exato. 10 minutos depois das 9, muito bom dia, uma boa terça-feira. Entretanto, relativamente à previsão do estado do tempo, vamos ter calor esta semana,
0: a partir de amanhã.
2: Mais sol, mais calor, mas hoje ainda está assim meio cinzento.
0: Está cinzento e pode ser que se apanhe um chuvisco ou outro, eventualmente durante esta terça-feira. Máximas de 19 graus para o Porto, 23 para Lisboa, 24 para Setúbal e Faro. 9 e 10 não tem nada a ver com o teu movimento, chama-se mesmo assim Estranha Dança. Okay. É com Ana Sofia Varela que seguimos nos próximos minutos.
2: Uma descrição exata daquilo que acontece.

0: Ora, António Vieira está num perfeito rodopio. Ainda antes de passarmos à Praça da Alegria, temos uma outra paragem. Mas façamos uma outra pequena paragem agora para escutar Trigueirinha, de Jorge Fernando.
1: Vamos.
0: 9h14.
1: Bom dia.

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1: Muito expectante para saber qual a escolha que António Vieira efetuou para esta segunda edição da Praça da Alegria.
2: O que é que diz uma pulga à outra pulga? Vamos a pé ou apanhamos um cão?
1: Que horror.
2: Pronto.
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0: Carmo aqui nos últimos minutos, nesta manhã de terça-feira. Muito bom dia.
1: Bom dia, dia 19 de maio.
0: Pois, o que é que sucede a dia 19?
1: Lembrámos-nos às 9h20. Lembrámos-nos, fomos lembrados.
0: Obrigada, Diogo.

0: Linda, obrigada.
1: Nossa ouvinte, querida ouvinte de Olinda Souza, a lembrar-nos então do quarto mês deste programa.
0: É verdade.
1: Sim. 19 de janeiro sempre. E neste caso, pronto, 4 meses de Bom Dia Amália.
0: Pronto, aqui estamos consigo então, 91.0 Porto, 92.0 Lisboa, 100.6 Setúbal e para todo o mundo e mais além em amália.fm.
1: Até proponho uma coisa, é como, tipo bebés, não é? Ou seja, cada mês, vamos comemorar os meses, não é?
0: Vamos ao percentil, queres passar ao percentil? Se calhar melhor não.
1: Passarmos uma avaliação.
0: Medir coisa nenhuma.
1: Uma avaliação.
0: Medir coisa nenhuma.
1: E celebrarmos, não é? Os bebés é aquela coisa, é um mês, tem 2 mesinhos, ah não, isto faz 3 meses, 4 meses. Aliás, quando é que se param com essas coisas dos meses, não é? Porque a certa altura tem 340 meses. Quantos meses é que eu tenho? Porquê que não se refere à minha idade? Porquê eu não posso se referir à minha idade?
0: Ai, é como ele
1: com
0: está.
1: Meses.
0: Oh, minha nossa. Bem, 9h23, vamos deixá-la fazer contas sozinha.
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0: Até ao fim, Kátia Guerreiro aqui também em escuta pelo seu Bom Dia Amália, são 9:30.
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0: Síntese informativa com Sofia Simões, bom dia.
2: Muito bom dia. Mais de 1.600.000 portugueses não têm médico de família. A zona de Lisboa e Val do Tejo é a mais carenciada, seguida do Algarve e do Alentejo. Esta terça-feira assinala-se o Dia Mundial do Médico de Família. Entretanto, o Governo reviu em baixa a atribuição de médico de família a mais utentes. Até 2029, só pouco mais de 60.000 utentes é que vão ter médico de família. Uma redução de quase 6 vezes da meta estabelecida pelo Governo, segundo avança hoje o Jornal Público. A Ordem dos Médicos vai propor ao Governo um compromisso estratégico pela Medicina Geral Familiar. O documento será discutido e fechado hoje num fórum promovido pela Ordem e pelo Colégio da Especialidade, que reúne pela primeira vez entidades representativas do setor. O Sindicato dos Enfermeiros Portugueses vai aderir à próxima greve de dia 3 de junho contra a reforma laboral. O anúncio foi feito hoje pelo sindicato, que rejeita as propostas inseridas no pacote laboral apresentadas pelo Governo e pede a revogação das normas gravosas do Código do Trabalho. Portugal, a par da Itália, tem a população prisional mais envelhecida da Europa. A média de idades é de 42 anos, acima dos 37,5 anos na Europa. Os dados relativos a 2024 e alguns já do primeiro trimestre deste ano são revelados hoje pelo Conselho da Europa. Portugal tem também a duração média da pena de prisão mais longa da Europa. A nova lei da nacionalidade entra esta terça-feira em vigor, alterando de forma significativa as regras de acesso à cidadania portuguesa para cidadãos estrangeiros e filhos de imigrantes nascidos em Portugal. A nova legislação aumenta os prazos mínimos de residência legal exigidos para pedir nacionalidade portuguesa e impõe critérios mais apertados em várias situações. O antigo primeiro-ministro espanhol José Luís Zapatero está a ser investigado por alegado tráfico de influências e outros crimes, um caso que envolve suspeitas de branqueamento de capitais ligados à companhia aérea Plus Ultra, segundo avançou o Tribunal Superior Espanhol esta terça-feira, citado pelo El País. O selecionador nacional divulga hoje os 26 convocados de Portugal para a fase final do Mundial de Futebol. As escolhas de Roberto Martínez vão ser anunciadas na cidade do futebol em Oeiras, numa conferência de imprensa agendada para a 1:00 PM. Estas e outras notícias a desenvolver às 10. Até já.
0: Até já, Sofia. 9:32.
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0: A interação possível. Meu caro António, voltamos a espreitar o trânsito.
3: Ah, bom. Sim, está melhor. Vamos começar por Lisboa. Há pouco tínhamos muitas complicações mesmo. Vamos ver agora. Marginal, com fila de Passo de Arcos até Caxias e novamente na reta do Dafundo. Há 5 sentido de Cascais-Lisboa, com fila de Porto Salvo até Miraflores e novamente de Caselas até às Amoreiras. E C19, sentido Sintra-Lisboa, tem abrandamento de Terceira até Pinamanique. Segundo circular, sentido Benfica-Aeroporto, há fila das Torres de Lisboa até o Campo Grande e no sentido inverso, fila na Encarnação e entre o Radar e o Campo Grande. A2, fila a partir de Santa Marta de Corroios até à Ponte 25 de Abril. E na A3, fila entre a Moita e Sarilhos Grandes devido a um acidente. Vamos agora ao Porto, com fila na A1 do Nodo A29 até à Ponta da Rábida. Na A44, há fila de Valadares até Coimbrões. Na VCI, sentido a Rábida Freixo, há fila entre a Rábida e Bessa Leite. E no sentido contrário, a fila vai do Freixo até Francos. E na A20, fila de A20 até ao Freixo. Na Avenida AEP, fila da Ponte Lessa até à VCI. E na A3, fila de Águas Santas até à VCI.
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0: Quem nunca zanguei-me com o meu amor? A voz de Amália, quem escuta nos últimos minutos nesta manhã de terça-feira.
1: Bom dia, 24 minutos para as 10, boa terça-feira. Daqui a pouco teremos por aqui mais uma escolha de Pedro Marcos Lopes. Ele é o convidado desta semana do programa Os Fatos da Minha Vida.
0: Sim, achei que deveria recuperar a conversa com Pedro Marcos Lopes numa altura em que, precisamente, ainda se celebra a conquista do Campeonato Nacional por parte do futebol.
1: É verdade.
0: Porto, super adepto, portanto, como não trazer de volta? E foi uma bela conversa com o Pedro Marcos Lopes. Um beijinho, Pedro. Ora, temos agora tempo para escutar, por exemplo, António Pinto Basto com a canção da Rosa Branca.
1: Vamos a isso.

0: desgraça minha. Vinte minutos para as 10. Bom dia.
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5: Ela é uma minhota, como eu. Eu sou filho, neto, bisneto e trineto de minhotos. Eu nasci no Porto, sou um alfacinha, mas a minha carga genética é toda minhota. E há uma característica minhota, que é nós somos muito histriónicos. Histriónicos. Gritamos, dizemos palavrões, somos apaixonados e barramos, zangamos todos uns com os outros e temos a pior música de sempre que existe no mundo, que é a música minhota, como o vinho, aliás. O vinho tem duas características essenciais. Dizem que gostam todos muito de vinho, o vinho é péssimo. Vinho verde é uma coisa que não existe, atenção. Então o nosso, da minha terra, que é a Vieira do Minho, que é aquele tinto, o verde tinto, que é uma coisa que mata qualquer pessoa. Eu acho que podia substituir veneno para ratos por vinho tinto verde, que é uma coisa sinistra.
6: Portanto, não aprecias, não é?
5: É horrível, não é?

0: Faz o para esta noite, uma das escolhas de Pedro Marques Lopes para Os Fados da Minha Vida, conversa na íntegra, a passar então sexta-feira depois das 10.
1: Não perder essa conversa. 11 minutos agora para as 10.
0: E agora?
1: Outras 10, não é?
0: Outras esta... da manhã. Entretanto, agora aqui um pequeno momento que permita uma partilha. Falávamos aqui, aliás, a rubrica de Luís Montes fala precisamente sobre viver a saudade. O António ainda há pouco falava precisamente no facto de saudade ser um sentimento tão nosso, tão particular, esta palavra tão especial que nos vai marcando e que marca também esta ligação muito especial Portugal-Brasil. Ora, a próxima proposta tem um destinatário muito, muito particular, Márcio Camargo. Queridíssimo Marco, ouvinte da Rádio Amália, que conheci há um bom par de anos, precisamente a partir do momento em que passei a integrar a família Rádio Amália. Querido Márcio, que esteve recentemente por Lisboa, está a preparar precisamente a viagem de regresso e lembrei-me de fazer precisamente este pequeno agradecimento aqui no ar para todos escutarem. Márcio, obrigada pela simpatia, pela gentileza, por tudo, e trazer a voz de Romana, que, se não estou em erro, foi precisamente por causa da voz de Romana que, a dada altura, numa das manhãs, atendi a chamada de Márcio, que falava nisto de escutar a Rádio Amália e de gostar muito de escutar a voz de Romana. Romana aqui com Foi Deus. Um beijinho, Márcio. Obrigada.

0: E estamos assim a chegar praticamente ao final de mais um Bom Dia Amália, até bem perto das 10, altura em que vamos espreitar o essencial da informação, António?
1: Sim, mais de 1 milhão e 600 mil portugueses não têm médico de família. A zona de Lisboa e Vale do Tejo é a mais carenciada. Esta é uma das notícias que vamos ter por aqui e sobre a qual saberemos mais coisas com Sofia Simões. Também trânsito, bairro alto depois das 10. Bom dia, Amália, amanhã depois das 7. Mas atenção, Roberto Martínez divulga hoje a lista de convocados. Já há uma, e se eu for convocado, amanhã já não venho.
0: É, não é possível.
1: Lamento, já começa a preparação.
0: Vai já entrar em estágio.
1: Acho que Portugal está a precisar de um segundo avançado possante para jogar ali ao lado do Ronaldo.
0: Ai, António, sou tu.
1: Ora
0: agora.
1: Eu, ora o Félix.
0: Exato, pois, não sei.
1: Vamos partilhando aquela posição. 9,5. Enfim.
0: 9,75.
1: 9,5, aquele 9,5, vá. Eu acho que sou. Enquadro-me aí. E pronto, e portanto, se Roberto Martínez tiver solidariedade de careca, eu serei convocado. Estou à espera da sua chamada,
0: Mister.
1: Mister.
0: A caminho das 10, tempo ainda para escutar com que voz, a voz de Camané, acompanhado por Mário Lachia.
1: E com que pés eu vou ao Mundial?
0: Os teus.

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1: As notícias com Sofia Simões. Bom dia.
2: Muito bom dia. Mais de 1.600.000 portugueses não têm médico de família. A zona de Lisboa e Val do Tejo é a mais carenciada, seguida do Algarve e do Alentejo. Esta terça-feira assinala-se o Dia Mundial do Médico de Família. Entretanto, o Governo reviu em baixa a atribuição de médico de família a mais utentes. De acordo com o Plano de Emergência para a Saúde, apresentado pela Ministra da Saúde há quase 2 anos, o objetivo era dar médico de família a 360 mil utentes até 2029. No entanto, de acordo com o Jornal Público, o atraso nos concursos para novas unidades de saúde familiares geridas pelo setor privado e social leva a uma revisão em baixa do objetivo. Assim, até 2029, só pouco mais de 60 mil utentes é que vão ter médico de família. Uma redução de quase 6 vezes da meta estabelecida pelo governo. Entretanto, a Ordem dos Médicos vai

0: a propor ao Governo um compromisso estratégico pela medicina geral familiar, centrado em três eixos: acesso universal a médico de família, valorização dos profissionais e uma governação clínica eficaz que reforce a resposta do SNS. O documento será discutido e fechado hoje num fórum promovido pela Ordem e pelo Colégio da Especialidade, que reúne pela primeira vez entidades representativas do setor. A Ordem dos Médicos pretende encontrar soluções para problemas como a falta de médicos de família e as dificuldades de captação e fixação dos profissionais no SNS. O bastonário da Ordem, Carlos Cortes, em declarações à agência Lusa, considera que Portugal vive um paradoxo na medicina geral e familiar, já que o número de especialistas aumentou na última década.
1: Em 2015 eram pouco mais de 6 mil, hoje são mais de 9 mil, mas apesar de termos mais médicos de família, temos, paradoxalmente, mais utentes sem médico de família. Passamos de 1 milhão no mesmo intervalo para 1.600.000 pessoas em Portugal que não têm médico de família, num contexto onde não houve propriamente um grande aumento da população em Portugal. E isso pode explicar por vários motivos. Eu acho que hoje o principal motivo, aquilo que nos deve preocupar mais, é a falta de atratividade do Serviço Nacional de Saúde.
0: A Ordem dos Médicos vai entregar então ao Governo um compromisso estratégico pela medicina geral e familiar. O Governo admite alargar o horário do metro de Lisboa. Ainda este mês vai avançar um estudo para avaliar um eventual alargamento do horário de funcionamento do metropolitano. A análise vai ser realizada em conjunto com a CP Comboios de Portugal e a Transtejo. Segundo informações avançadas pelo Jornal de Negócios, o Ministério das Infraestruturas e Habitação esclareceu que esta avaliação terá em consideração vários fatores, como as necessidades dos utilizadores, o apuramento dos recursos humanos necessários, os impactos nos recursos técnicos, a reprogramação da manutenção noturna e a sustentabilidade financeira do sistema. Atualmente, o metro de Lisboa funciona diariamente entre as 6:30 da manhã e a 1 da manhã, incluindo fins de semana e feriados. Portugal, a par da Itália, tem a população prisional mais envelhecida da Europa. A média de idades é de 42 anos, acima dos 37,5 anos na Europa. Os dados relativos a 2024 e alguns já do primeiro trimestre deste ano são revelados hoje pelo Conselho da Europa. A 31 de janeiro deste ano, as prisões portuguesas tinham 524 reclusos com 65 anos ou mais, uma percentagem de 4,2% do total de presos, acima da média europeia de 3,6% para esta faixa etária. A grande maioria dos 12.340 reclusos adultos entre 26 e 49 anos e 2.584 tinham entre 50 e 64 anos. Tráfico de droga, furto e roubo são os crimes com mais expressão entre os condenados a penas de prisão em Portugal. E Portugal tem também a duração média da pena de prisão mais longa da Europa, é de 31,4 meses. Na Europa, a média é de 9,7 meses. O antigo primeiro-ministro espanhol, José Luís Zapatero, está a ser investigado por alegado tráfico de influências e outros crimes, um caso que envolve suspeitas de branqueamento de capitais ligados à companhia aérea Plus Ultra, segundo avançou o Tribunal Superior Espanhol esta terça-feira, citado pelo El País. De acordo com a mesma fonte, o Tribunal indicou que o escritório de Zapatero em Madrid está a ser alvo de busca, juntamente com outras três instalações. O ex-governante foi notificado para prestar declarações no dia 2 de junho. O Parlamento Europeu homenageia esta terça-feira os primeiros 20 laureados com a recém-criada Ordem Europeia do Mérito para assinalar os 75 anos da declaração de Schuman. O antigo primeiro-ministro e presidente da República, Cavaco Silva, está entre os laureados. Na cerimónia de entrega, durante a sessão plenária do Parlamento Europeu, vão estar presentes 13 dos 20 distinguidos, entre os quais Cavaco Silva, a ex-chanceler alemã Angela Merkel, o ex-presidente polaco Lech Walesa e o cardeal Pietro Parolin, secretário de Estado do Vaticano. A cerimónia decorre ao final da manhã no plenário de Estrasburgo, em França. A EDP Corrida da Mulher regressa ao Porto no próximo domingo, dia 24 de maio, para celebrar a 20ª edição. A iniciativa solidária já reúne mais de 20 mil participantes de cerca de 50 nacionalidades, mas a organização espera ultrapassar as 25 mil inscrições registadas no ano passado. A partida está marcada para as 9:30 da manhã na Alameda das Antas. O percurso terá 5 quilómetros e termina no mesmo local de partida, passando por várias artérias da cidade. As inscrições online encerram esta terça-feira. Além da componente desportiva, a corrida mantém a vertente solidária. 1 euro de cada inscrição será doado ao IPO do Porto para apoiar a luta contra o cancro da mama. Em 2024, a iniciativa conseguiu angariar mais de 24 mil euros. Devido à realização da corrida, no domingo estão previstos condicionamentos acidentes de trânsito. A informação está de regresso às 11. Até já.
2: Ora bem, até já, Sofia. Muito bom dia, boa manhã de terça-feira. Vamos então partir rumo ao nosso Bairro Alto.
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0: Zarga, a voz de Amália, nas boas-vindas ao passeio de hoje por aqui mesmo.
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0: E é por aqui que vamos seguir até bem perto do meio-dia pelo seu nosso Bairro Alto. Bom dia, boa terça-feira. Uma terça-feira que acordou com algumas nuvens, nuvens que podem trazer chuvisco, vento moderado também, máximas de 19 graus para o Porto, 23 para Lisboa, 24 para Setúbal e Faro. Seguimos com Carminho. Lá vai Lisboa.

0: Escuta nos últimos minutos pelo seu bairro alto. Muito bom dia, boa terça-feira. Mais à frente temos Dicionário do Fado para conferir com Antonieta Lopes da Costa. Antes disso vão por aqui passar as vozes de Aldina Duarte, Marco Rodrigues e Diana Vilarinho.
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2: Letra M, Mariana Roja. A fadista nasceu no Porto, viveu no Reino Unido e destaca-se pela sua carreira na música, no fado e na ciência. Passou a vida adulta no Reino Unido, onde começou a cantar e ganhou reconhecimento. É fadista com projetos que incluem documentários, como um sobre a calçada portuguesa, já lá vamos, para Património Material da Unesco. Também é cientista, o que lhe confere uma trajetória única e dupla. Nasci no Porto, em Portugal, onde passei a minha infância e adolescência até me mudar para Londres com 18 anos. Quem sou? Acho que talvez um híbrido. Uma artista-cientista ou cientista-artista. Considero-me uma pessoa alegre, dinâmica, corajosa e, acima de tudo, interessada em conhecer pessoas e apoiar causas. Mariana idealizou o documentário A Calçada Portuguesa Conhece-te, premiado num festival internacional. No ano em que se preparou a candidatura da Calçada Portuguesa a Património Material da Humanidade, da Unesco, a fadista Mariana Roja idealizou e produziu o documentário A Calçada Portuguesa Conhece-te, com a realização de André Badalo. O documentário venceu o prémio Bronze Award para melhor documentário no festival Independent Shorts Awards em Los Angeles. Em 2022, Mariana Roja, cantautora em pleno processo criativo, é inspirada pela ideia de que, independentemente do que o povo português passe, a calçada é uma constante nas suas vidas, invisível.

debaixo dos pés, mesmo quando lhes falta o chão. Autora metódica e também investigadora, gosta de envolver-se nas histórias das canções e isso levou-a a dissecar o tema da calçada portuguesa para uma nova música. Nesse processo conheceu também vários calceteiros portugueses e as suas famílias e aquilo que seria uma música tomou depois a proporção de um documentário. O seu álbum chama-se O Meu Nome é Ninguém.

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0: Novas propostas de Ricardo Ribeiro, aqui com passagem também pelo seu Bairro Alto. Muito bom dia, fique por aí. Daqui a pouco em escuta ficam Duarte e Mafalda Arnal.
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comadre Maribenta Alexandra, aqui em escuta também, pelo seu Bairro Alto. Bom dia, boa terça-feira, a caminho da hora certa, com tempo ainda para escutarmos primeiro o Fadinho do Trânsito, na voz de Sofia Ramos, depois Fado do 31, Rodrigo. Há uma outra Sofia que vai encantar também à hora certa, Sofia Simões, que nos traz as notícias já daqui a pouco.

0: manguinhas.
1: Ai, dona Hermínia, se visse esta cidade agora, cheia de parques subterrâneos e não há um lugar para estacionar. Ah, isto já para não falar do preço da gasolina. Não há catu.

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0: 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São 11 horas.
1: Olha, parece que faltou aqui alguma coisa. Não faltou, Sofia Simões. Faltou aqui uma coisita qualquer. Eu também, eu também. O que é que falta? O nosso pequeno tapete. Pequeno tapete de Aladino? Não, não será de Aladino. Entretanto, quem sabe, vamos conseguir, a dada altura, repor, portanto, o seguimento lógico, a normalidade, dentro do possível, que será esta?
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1: Ora, pois bem, as notícias com Sofia Simões, bom dia.
2: Muito bom dia. Uma falha informática no aeroporto de Lisboa causou esta manhã constrangimentos na operação do controle de fronteiras. A notícia avançada pela SIC indicava que esta manhã o controle de fronteiras foi feito manualmente durante algum tempo. Por volta das 10h20 da manhã, a PSP indicou à SIC que o problema já estava resolvido. 71% dos 205 mil sinistros reportados devido ao mau tempo já estão concluídos. Foram ainda pagos 530 milhões de euros de um total estimado de 1.300 milhões, segundo o comunicado à Associação Portuguesa de Seguradores. No caso dos particulares, que representa a larga maioria dos sinistros participados, cerca de 72% dos processos estão regularizados, incluindo processos encerrados e situações com adiantamentos. A Associação de Seguradores diz que a maioria dos casos pendentes está relacionada com fatores externos, como atrasos nas reparações, falta de materiais ou demora na obtenção de orçamentos e documentação complementar. No caso das empresas, quase 2/3 dos processos estão encerrados. Pelo menos 19 pessoas morreram em Portugal entre o final de janeiro e o início de março, na sequência da passagem de 3 depressões que provocaram a destruição total ou parcial de milhares de casas, empresas e equipamentos. As baixas médicas custaram mais de 1.000 milhões de euros o ano passado à Segurança Social. Os dados da Conta Geral do Estado entregues pelo Governo na Assembleia da República são citados hoje pelo Correio da Manhã. Segundo o documento, houve um aumento de 8,7% face a 2024. Esta prestação social duplicou em apenas 7 anos. A subida da despesa foi justificada pelo Governo, sobretudo com o forte crescimento da prestação média por dia. O subsídio de doença é atribuído desde o primeiro dia apenas em situações de internamento hospitalar. Nos restantes casos, a Segurança Social só começa a pagar a partir do 4º dia de incapacidade temporária para o trabalho. O Governo reviu em baixa a atribuição de médico de família a mais utentes. De acordo com o Plano de Emergência para a Saúde apresentado pela Ministra da Saúde há quase 2 anos, o objetivo era dar médico de família a 360 mil utentes até 2029. No entanto, de acordo com o Jornal Público, o traço nos concursos para novas unidades de saúde familiar geridas pelo setor privado e social leva a uma revisão em baixa do objetivo. Assim, até 2029, só pouco mais de 60 mil utentes é que vão ter médico de família, uma redução de quase 6 vezes da meta estabelecida pelo Governo. Mais de 1 milhão e 600 mil portugueses não têm médico de família. A zona de Lisboa e Val do Tejo é a mais carenciada, seguida do Algarve e do Alentejo. Esta terça-feira assinala-se o Dia Mundial do Médico de Família. O Governo admite alargar o horário do metro de Lisboa. Ainda este mês vai avançar um estudo para avaliar um eventual alargamento do horário de funcionamento do metropolitano. A análise vai ser realizada em conjunto com a CP Comboios de Portugal e a Transtejo. Segundo informações avançadas pelo Jornal de Negócios, o Ministério das Infraestruturas e Habitação esclareceu que esta avaliação terá em consideração vários fatores, como as necessidades dos utilizadores, o apuramento dos recursos humanos necessários, os impactos nos recursos técnicos, a reprogramação da manutenção noturna e a sustentabilidade financeira do sistema. Atualmente, o metro de Lisboa funciona diariamente entre as 6h30 da manhã e a 1 da manhã, incluindo fins de semana e feriados. O antigo primeiro-ministro espanhol José Luís Zapatero está a ser investigado por alegado tráfico de influências e outros crimes, um caso que envolve suspeitas de branqueamento de capitais ligados à companhia aérea Plus Ultra, segundo avançou o Tribunal Superior Espanhol esta terça-feira, citado pelo El País. De acordo com a mesma fonte, o tribunal indicou que o escritório de Zapatero, em Madrid, está a ser alvo de busca, juntamente com outras 3 instalações. O ex-governante foi notificado para prestar declarações no dia 2 de junho. Leonardo Garibaldi e António Câmara Manuel são os convidados da próxima hora do programa Bairro Alto, aqui na Rádio Amália. Vêm falar sobre o Temps d'Image, edição 24, que vai ter um primeiro momento entre 21 de maio e 7 de junho e que vai decorrer em Lisboa. A informação está de regresso ao meio-dia. Até já.
1: Até já, Sofia.
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0: Alhão de São Simão, a voz de Amália, nas boas-vindas à segunda hora, no nosso passeio de hoje, por aqui mesmo.
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0: É por este seu Bairro Alto que seguimos até bem perto do meio-dia, nesta manhã de terça-feira, que acordou com algumas nuvens. Podem trazer chuvisco? Podem, sim, senhor. Quanto a máximas, 19 graus para o Porto, 23 para Lisboa, 24 para Setúbal e Faro. Fique por aí, vamos seguir com uma das novíssimas propostas de Teresinha Landeiro. O novo álbum chega já no próximo dia 22. Este foi o cartão de apresentação. Chama-se Não Partas Hoje.

0: Vitória para Beatriz da Conceição. Prometo, jura, mais uma proposta aqui em escuta nesta manhã de terça-feira. Vamos a contas e daqui a pouco vou estar à conversa com Leonardo Garibaldi e António Câmara Manuel. Vamos ficar a conhecer um pouco melhor aquela que será a 24ª edição do Tandimars.
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0: Para todo mundo em amália.fm, tempo então para dar as boas-vindas aos meus convidados, António Câmara Manuel e Leonardo Garibaldi. Bom dia.
2: Bom dia
0: a ambos. Obrigada por terem vindo até cá. Obrigada. Ora, vamos então aqui dar a apresentar esta que será a 24ª edição do Tandimars, dividido, como sempre, em dois momentos. O primeiro começa já no próximo dia 21, decorre até 7 de junho. O segundo ficará para outubro, de 8 a 31 de outubro, mas primeiro, eu não sei, qual dos dois quer começar por nos explicar de que se trata, o que é o Tandimars?
3: Então, o Tandimars nasce com um conceito que ainda o determina, o caracteriza, que é a união da imagem em movimento ao palco. Portanto, todos os projetos que nós apresentamos têm essa obrigatoriedade, a existência de uma disciplina ligada à imagem, a imagem em movimento, o cinema, o vídeo, como quisermos, ao palco, ao corpo, à performance, ao que é produzido em palco, desde a música até ao movimento.
0: É este cruzamento que está aqui na gênese, na criação, não é? Do Tandimars.
3: Exatamente. Pai. Nasceu dessa obrigatoriedade de ser um projeto que incluía esse binómio, digamos.
0: Muito bem. E, entretanto, um binómio que vai alargando também horizontes, não é? Porque este era o objetivo principal. Passadas mais de 20 edições, é normal que, entretanto, se vão abraçando outras disciplinas, trazendo também ao encontro do Tandimars, ou não?
4: Sim, até porque quando começámos em 2003, a utilização do vídeo era uma ferramenta mais especial, excepcional até, porque não era uma ferramenta tão comum, tão democratizada, e agora já é muito mais fácil fazer uma projeção, utilizar a vídeo, e nós continuamos aqui a tentar encontrar novas formas. Hoje em dia já temos a realidade virtual, que é uma nova forma, novas ferramentas, novos formatos, que nós continuamos à procura e a tentar que isso aconteça durante a nossa programação.
0: E aquilo, desculpa, Leonardo, mas aquilo que está tão em voga, e agora falaste em realidade virtual, e imediatamente te lembrei-me da inteligência artificial, que vai também tomando conta dos nossos dias. Como é que ela chega aqui ao Tandimars, se é que chega?
4: Eu creio que ainda não chegou. Eu pessoalmente espero que não chegue, mas o grande diretor que aqui está, o António, decidirá. Eu acho, ou seja, acho que é uma ferramenta muito útil, não se... Criativamente, artisticamente, acho que não é assim tão interessante. Acho que a grande ferramenta do mundo é o humano, e por isso acho que a arte deve estar ligada a isso. Não obstante ser uma ferramenta com alguma utilidade. Ou não, mas pronto, é uma discussão maior, parece-me. Mas acho que ainda não chegou, pelo menos.
3: Mas vai chegar certamente, claro, porque que hoje quem trata, quem lida com a imagem, nomeadamente na montagem, nomeadamente na edição, né, no que nós chamamos de pós-produção,

0: já é raríssimo não se incluir em a inteligência artificial na construção da pós-produção. E lembro-me que já que no ano passado a parte da imagem do Zé André, que fez um estaleiro com a... Já falamos dos estaleiros, com a Patrícia Portela, pega na imagem do Almada e anima já também com... Não de um modo artesanal como era feito no meu tempo, mas já com uma... Com essa ferramenta, o que certamente continuará a existir cada vez mais.
1: Como ferramenta, claro. Como ferramenta sempre. Eu achei que corre-se o perigo com a não regulamentação de que de repente seja uma substituição. E isso eu acho, não acho bem interessante. Como ferramenta, claro, não é? Continuamos a ter. As coisas evoluíram e por isso temos que utilizar todas as ferramentas.
2: Há que seguir esse rumo.
1: Durante alguns anos não haviam computadores, não é? Portanto.
2: não era o caso quando nasceu a Tandimar. Já havia computador.
0: Já havia computador.
2: António. Já havia. Ora, mas até vem aqui ao encontro também desta outra ideia que está aqui subjacente a esta 24ª edição: o reinventar. Poderá ser por aí também. Reinventar a memória, a intimidade e a imagem. Portanto, esta constante reinvenção e evolução também, não?
1: Sim, a memória é sempre... Eu acredito que a memória é sempre uma reinvenção. Porque as nossas cabeças falham e nós lembramos das coisas com...
2: Preenchemos as lacunas.
1: Exatamente. E lembramos as coisas de formas com algum... Umas alterações, eu acho, também o que nos convém, ou o que nós queremos acreditar, ou o que nós queremos recordar. E acho que o festival este ano está muito ligado à memória, ao arquivo de memória familiar, artístico, e que é utilizado de formas completamente diferentes por todos os projetos que temos nesta programação.
2: Muito bem, a programação já a vamos espreitar daqui a pouco. Entretanto, proponho que façamos aqui esta primeira pausa na conversa para escutar uma das escolhas dos convidados, neste caso o Leonardo, que por entreposta pessoa traz Olha o Fado de Fausto. Ora, explica-nos lá então o porquê desta escolha.
1: Então, eu sabia que tinha que escolher uma canção e fado não é a minha praia. E queria parecer interessante, portanto mandei uma mensagem a outra curadora, que é a Ana Calheiros, e ela disse-me: se queres parecer interessante, escolhe este. E aqui está.
2: E cumpriu, e repara como a Ana, com certeza, tu és sempre interessante. Sim. Também, pronto, não tinha a ver propriamente com a escolha,
1: mas
2: a
1: Ana
2: sempre
1: é
2: interessante.
1: Muito mais.
2: Mas ela, entretanto, contrapôs com precisamente esta sugestão: Fausto, olha o fado, a proposta que aqui vamos escutar nos próximos minutos. Já voltamos à conversa.

0: A caminho da 24ª edição do Tandimage, primeiro tempo acontece de 21 de maio a 7 de junho, comigo em estúdio, António Câmara Manuel e Leonardo Garibaldi. Foi precisamente a sugestão do Leonardo que acabámos de escutar nesta manhã de terça-feira. Estamos praticamente a começar esta edição de 2026. Calculo que haja alguma ansiedade à mistura ou não?
1: Para mim há sempre ansiedade, até porque eu também produzo o festival, portanto é sempre o que é que vai falhar, o que é que vai explodir hoje, mas está tudo muito calmamente, os artistas e os projetos estão nos sítios certos, a fazer os projetos certos para os sítios, e com propostas muito interessantes, portanto estamos muito ansiosos no lado bom da ansiedade.
0: Para dar a mostrar a todos, a mostrar ao público precisamente o que têm estado a preparar, e ainda antes precisamente do que está preparado para ser apresentado, os sítios de que tu falavas. E novamente aqui este outro lado também do inesperado, porque o é, não é? Não só encontrarmos, o António falavas há pouco do estaleiro, que está aqui também na gênese do Tandimage, e já vais explicar o que é o conceito deste estaleiro, mas precisamente este inesperado do cruzar aqui artistas de linguagens diferentes, pode ser inesperado, bem como os palcos por onde vão passar estas apresentações. Temos, sim, teatros, vá, galerias, o cinema ideal, ok, uhum. Até aqui tudo mais ou menos dentro. Agora, desculpem, eu fiquei muito admirada com casas privadas. Ora, vamos lá saber, vamos lá saber por onde é que vai passar o Tandimage.
1: Então, esse projeto que se chama Quando os Anjos Falam em Amor, falam de amor, aliás, do Henrique Furtado, com a Catarina Vieira, Leonor Mendes e Sérgio Diogo Matias, que estreia, a estreia do festival, é um projeto muito específico, porque não acontece em teatros, como estavas a dizer, e acontece em casas privadas. Portanto, uma pessoa inscreve a sua casa, pode ter até 6 pessoas dentro da casa, e de repente esta trupe de artistas entra pela casa adentro e performa este espetáculo. Está escutadíssimo já, infelizmente. Não vou conseguir ver, o António vai, pois vai antes.
2: Também não consigo.
1: Não vais conseguir ver?
2: Não, pronto. Vai Maria João.
0: Pronto, lá está.
1: Vai alguém de nós.
0: Eram 6 pessoas, eram 6, não é? Sim. Eram
1: muito
0: 6.
1: Pouca gente, mas é um projeto muito íntimo que temos uma felicidade enorme de receber, que fica até dia 29 de maio.
0: Muito bem, portanto, todos estes palcos que podem ser consultados também em Tandimage,
1: tdilisboa.com. Para quem não conseguir ver, quem não conseguiu inscrever a sua casa neste projeto, pode ir ver o filme com o mesmo nome, que é um filme da Maria João Gardão, em antestreia, na nossa galeria, na Dupla Cena 77, no dia 31 de maio, com uma conversa depois com os artistas, com uma premissa maravilhosa que é: filma o projeto sem filmares o projeto. Portanto, não vamos ver o que é que acontece dentro das casas, mas vamos ver que projeto é este. E é no dia 31, portanto, aconselho a irem ver quem não conseguiu ir ver o espetáculo.
0: Ou seja, até isso também, sim, não é? É o inesperado, porque tu à partida contas com uma espécie de não de um making off, mas sim, deixa lá ver o que é que aqui aconteceu e não vai ser bem
1: vamos
0: assim.
1: Ver.
0: Não vai. O que é bom, porque deixa sempre também algo à imaginação, não é?
1: Sim, e depois há uma conversa. Portanto,

0: sempre fazer umas questões para tentar descobrir essa intimidade nessa conversa.
1: Questões acutilantes, esperam-se questões acutilantes. Ora bem, na programação eu bem sei o quão difícil, António, será pedir para destacar algo na programação deste primeiro momento, mas ainda antes da própria programação, António, explica-nos então, por favor, os estaleiros. Estão aqui na gênese precisamente do Tandimaj também. Há todo este cruzar de referências, de disciplinas também nestas conversas?
2: Sim, o Tandimaj começou em Portugal em 2003, mas já havia um Tandimaj que tinha começado no ano anterior, em 2002, em Paris, com a colaboração do canal franco-alemão de televisão Arte, e foram eles próprios, esse canal, que teve a ideia de fazer um festival baseado nos chantiers, tradução literal de estaleiro para português, e que desafiava um cineasta, na altura cineasta, a trabalhar, a fazer um projeto novo, uma criação, com uma pessoa do palco. Era bom, era preferível não se conhecerem, e tinham duas semanas para trabalhar. E eu fiquei absolutamente seduzido com este conceito. Também porque eu sou formado em cinema, mas tinha feito dessa contemporânea e depois tinha participado na Porto 2001 como produtor, e portanto tinha uma espécie de sedução pluridisciplinar da arte contemporânea. E portanto juntar o cinema ao palco era exatamente o que eu fazia na vida, o que eu gostava. E quando vi que havia este projeto em Paris, apanhei um avião, perguntei se podia fazer o mesmo em Lisboa, e disseram que sim. Era um português que dirigia o teatro na altura onde se desenrolava o Tandimaj, o José Manuel Gonçalves. E quando voltei a Lisboa, falei com a Luísa Taveira, a minha querida amiga que dirigia ou que programava o CCB e que me abriu as portas todas do CCB. Em 2003 começámos a fazer o Tandimaj no CCB e na Cinemateca, porque na altura fazíamos um ciclo de cinema também com esta dualidade de apresentarmos filmes que falam de palcos. E portanto foi sempre, e até hoje, 24 anos, continua a ser um dos nossos maiores emblemas, que é estas novas criações de gente que não se conhece e que trabalham a imagem em movimento e o palco.
1: E que criam naquela altura, não é? Com pouco tempo, exatamente.
2: São sempre estreias, portanto nunca se sabe muito bem o que é que vamos ver.
1: Tão bom. Olha, eu volto ao inesperado, António, não é? Volto ao inesperado, que tanto aprecio, na verdade, que tanto aprecio. Ora bem, destacar algo da programação, meus caros?
0: Podemos destacar também um sítio não convencional, que apesar de ser ter uma dimensão audiovisual normalmente não é utilizada nestes efeitos, que é o espetáculo Hotel Paradoxo, do Alex Cassal, da Má Criação.
1: Que vão aqui estar, o Alex e o...
0: Vão.
1: Sim, vão passar aqui pelo Alex.
0: Que bom. Vão apresentar este espetáculo no Planetário da Marinha em Belém, que é um monólogo feito, interpretado pelo Marco Mendonça, que me parece também uma experiência assim.
1: Mas já tem a ver com viagens no tempo, que é uma coisa, não é? Que já,
0: e
1: que
0: é
1: já
0: sempre inacreditável estar sentado naqueles bancos do Planetário, é sempre uma experiência maravilhosa.
1: Não é? Uma pessoa fica assoberbada ali, o mínimo, somos um pontinho de facto no universo.
0: É maravilhoso.
1: É inacreditável. Mas sim, o Hotel Paradoxo vai ser amanhã. Amanhã, Alex Cassal e o Rui vão estar aqui, o astrónomo investigador Rui Agostinho vão estar aqui a dar os seus pontos de vista. Portanto, aqui também um dos momentos do Tandimaj em destaque pelo Bairro Alto. Este está então mais ou menos destacado. Destacar mais algum?
0: Podemos destacar ainda desta semana que vamos apresentar também o projeto Duas Ratas, de Rafa Jacinto e Carolina Cunha e Costa, na Rua das Gaivotas 6, também parceiro do Tandimaj há alguns anos, que é um projeto em que as performers estão à procura dos seus vídeos caseiros da infância, que ambas têm, encontraram, assim, vídeos caseiros e também de arte.

0: a obra da Beatrix Potter, que é aquela obra muito conhecida da coelhinha do imaginário infantil, e estamos muito curiosos para ver o que é que Rafa e a Carolina vão fazer.
1: Prepararam-se.
0: Sim, que também que estreia no dia 22. E que
1: muito
0: está 22
1: bem.
0: E 23.
1: Muito bem, sim senhor. António, algo mais a acrescentar?
2: Como continuo com o meu pendor pelo cinema, vou destacar o Silly Season, que vão fazer uma homenagem ao Fassbinder, que é um dos grandes, um dos cineastas que eu muito amo, que é o direito mais fraco à liberdade. Aqui fraco substitui a palavra forte, e vão reinterpretar esse filme de 74 do Fassbinder no CCB.
1: Muito bem. Ora, lembrar, tdilisboa.com.
0: Exatamente.
1: Encontra toda a programação por lá. Agradecer mais uma vez a ambos, Leonardo Garibaldi e António Câmara Manuel. Sendo que, António, falta escutarmos ainda a proposta escolhida para o fecho de conversa. Sendo que há aqui também uma outra história a partilhar, não há, António?
2: Sim, é uma música que eu descobri quando fui convidado a fazer parte do grupo que fez uma exposição dedicada à Amália no Museu Berardo, em 2009. Ano que a Rádio Amália também abriu, e tive a oportunidade de conhecer muito, de uma maneira algo aprofundada sobre a vida da Amália, nomeadamente as músicas que ela cantou, e há uma que eu me apaixonei até hoje, que descobri nessa altura, e que se chama Barro Divino.
1: Pois bem, e a proposta que vamos escutar a seguir. Agradecer a ambos mais uma vez terem vindo até cá nesta manhã. Obrigada,
0: muito obrigado,
1: foi um prazer. Obrigada.
2: Foi um prazer.
1: Tandimás, a primeira parte de Tandimás, primeiro tempo, começa já no próximo dia 21 de maio e decorre até 7 de junho.

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Correia aqui em escuta nos últimos minutos, são os últimos minutos também deste passeio de hoje pelo seu bairro alto. Amanhã há mais, até bem perto do meio-dia. Escutamos ainda primeiro Chapéu Escuro, Nathalie, depois Fados de Amor e Pecado, Ana Sofia Varela. Notícias à hora certa, seguimos depois para mais um Senhor Fado com Joaquim Maralhas. Até amanhã, boa terça-feira.

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2: As notícias com a Sofia Simões. Boa tarde, Sofia.
3: Muito boa tarde. Os trabalhadores da Carris e da Carris Tour vão aderir à greve geral do dia 3 de junho contra o pacote laboral. Em declarações à agência Lusa, Manuel Leal, do Sindicato dos Trabalhadores de Transportes Rodoviários e Urbanos de Portugal, explicou ter ficado decidido em plenário realizado ontem a adesão à paralisação. De acordo com o sindicalista, já foi entregue o pré-aviso de adesão à greve e vai ser pedida ainda uma reunião com o presidente da Câmara Municipal de Lisboa, Carlos Moedas, tendo em conta que a Carris é tutelada pela autarquia e com os deputados municipais. Também hoje ficou a saber-se que o Sindicato dos Enfermeiros Portugueses vai também aderir a esta greve. O sindicato rejeita as propostas inseridas no pacote laboral apresentadas pelo Governo e pede a revogação das normas gravosas do Código do Trabalho. A CGTP entregou um pré-aviso de greve geral para 3 de junho contra as alterações à lei laboral após as negociações com o Governo terem terminado sem acordo. O Governo aprovou na semana passada em Conselho de Ministros a proposta de lei de revisão da lei laboral que será discutida no Parlamento. Portugal, a par da Itália, tem a população prisional mais envelhecida da Europa. A média de idades é de 42 anos, acima dos 37,5 anos na Europa. Os dados relativos a 2024 e alguns já do primeiro trimestre deste ano são revelados hoje pelo Conselho da Europa. A 31 de janeiro deste ano, as prisões portuguesas tinham 524 reclusos com 65 anos ou mais, uma percentagem de 4,2% do total de presos, acima da média europeia de 3,6% para esta faixa etária. A grande maioria dos 12.340 reclusos adultos tinha entre 26 e 49 anos e 2.584 tinham entre 50 e 64 anos. Tráfico de droga, furto e roubo são os crimes com mais expressão entre os condenados a penas de prisão em Portugal. Portugal tem também a duração média da pena de prisão mais longa da Europa, é de 31,4 meses. Na Europa, a média é de 9,7 meses. 71% dos 205 mil sinistros reportados devido ao mau tempo já estão concluídos. Foram ainda pagos 530 milhões de euros de um total estimado de 1.300 milhões, segundo o comunicado da Associação Portuguesa de Seguradores. No caso dos particulares, que representa a larga maioria dos sinistros participados, cerca de 72% dos processos estão regularizados, incluindo processos encerrados e situações com adiantamentos. A Associação de Seguradores diz que a maioria dos casos pendentes está relacionada com fatores externos, como atrasos nas reparações, falta de materiais ou demora na obtenção de orçamentos e documentação complementar. No caso das empresas, quase 2/3 dos processos estão encerrados. Pelo menos 19 pessoas morreram em Portugal entre o final de janeiro e o início de março, na sequência da passagem de 3 depressões que provocaram a destruição total ou parcial de milhares de casas, empresas e equipamentos. O antigo presidente da República, Cavaco Silva, recebeu esta manhã a Ordem Europeia do Mérito como membro honorário no seu discurso proferido no Parlamento Europeu, em Estrasburgo. O também ex-primeiro-ministro defendeu que a União Europeia é um ativo da maior importância para todos os Estados-membros num tempo de forte instabilidade e incerteza mundial, de conflitos armados e ameaças em que a voz de cada país isoladamente pouco conta. Cavaco Silva lembrou o privilégio de viver com entusiasmo a primeira década de Portugal na União Europeia e os passos de gigante no aprofundamento da integração que então se deram. Na cerimónia de entrega estiveram presentes 13 dos 20 distinguidos. A OMS convocou para esta terça-feira o Comitê de Emergência para avaliar o surto de ébola na República Democrática do Congo. 131 pessoas já morreram e há mais de 500 casos suspeitos. O diretor-geral da Organização Mundial de Saúde disse hoje estar profundamente preocupado com a escala e a velocidade da epidemia. A OMS já declarou o surto como uma emergência de saúde pública de âmbito internacional. O vírus ébola transmite-se através do contacto direto com fluidos corporais de pessoas ou animais infectados e provoca febre hemorrágica grave, febre, vómitos, diarreia e hemorragias internas. Segundo a Organização Mundial da Saúde, o vírus apresenta uma taxa de mortalidade letalidade entre 25% e 90%. O selecionador nacional divulga hoje os convocados de Portugal para a fase final do Mundial de 2026 de futebol. As escolhas de Roberto Martínez vão ser anunciadas na cidade do futebol em Oeiras, numa conferência de imprensa agendada para a 1 da tarde. Quanto à lista, são esperadas poucas surpresas. O Mundial vai decorrer de 11 de junho a 19 de julho nos Estados Unidos, no Canadá e no México. A EDP Corrida da Mulher regressa ao Porto no próximo domingo, 24 de maio, para celebrar a 20ª edição. A iniciativa solidária já reúne mais de 20 mil participantes de cerca de 50 nacionalidades, mas a organização espera ultrapassar as 25 mil inscrições registadas no ano passado. A partida está marcada para as 9:30 da manhã na Alameda das Antas. O percurso terá 5 quilómetros e termina no mesmo local de partida, passando por várias artérias da cidade. As inscrições online encerram esta terça-feira. Além da componente esportiva, a corrida mantém a vertente solidária. 1 euro de cada inscrição será doado ao IPO do Porto para apoiar a luta contra o cancro da mama. Devido à realização da corrida, no domingo estão previstos condicionamentos de trânsito. A informação está de regresso às 2 da tarde. Já a seguir, ficou o programa Senhor Fato. Boa tarde.
2: Boa tarde, Sofia. 5:00 nesta terça-feira, 19 de maio. Já a seguir, o Senhor Fato.
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2: Aqui na sua Rádio Amália, em 92.0 Lisboa, 91.0 Porto e 100.6 Setúbal. 8:00 nesta terça-feira, dia 19 de maio. Sejam então bem-vindos e, como é hábito, vamos até perto do 12:30, a hora em que começaremos a atender os pedidos em direto. Dizia, vamos até lá ler e atender o maior número possível dos 8 pedidos que chegaram por mail. Começo com este primeiro dos oito mails que chegou no dia 19 de abril, exatamente à meia-noite, e chegou assim: olá Maralhas, sou a Mónica Conde do bairro das Furnas, e peço para terça-feira, 19 de maio, saudoso Américo de Sousa, no Fado, Eu Menti por Caridade, para dedicar à minha mãe, Maria José Conde, e ao meu tio, o Aurora das Furnas, com um beijinho e uma boa semana para todos vocês. Mónica, um beijinho. Vamos recordar Américo de Sousa, Eu Menti por Caridade.

0: Eu menti por caridade. A voz de Américo de Sousa, meio-dia e 13. Vamos para mais um dos pedidos chegados por mail pelo senhorfado@amalia.fm. Mail que chegou no dia 5 de maio, às 15h43, da Guida de Queluz. Agradeço para o dia 19 de maio. Saúdo todos os ouvintes, a equipa e o patrocinador, a fábrica dos óculos de Odivelas. Na voz de Ana Moura, solicito o tema Janela Escancarada, a dedicatória em especial para o ouvinte do programa A Voz do Ouvinte, do dia 30 de abril, que esteve na cidade do Lobito. A nossa cidade era a cidade Jardim de Angola. É só para recordar. Aguardo que ela entre no Senhor Fado, com aquele apreço de sempre. Guida. Guida, um beijinho muito grande e também votos de uma boa semana, meio-dia e 14. Vou agora aqui saudar os aniversariantes deste dia, 19 de maio, terça-feira. Estão de parabéns o Manuel Vieira, das Patameiras, Odivelas, um antigo colega da Rádio Nova Antena. Também o Hugo Miguel, amigo da Jacinta Morgado. A Teresa e o Sebastião Fernandes celebram hoje mais um aniversário de casamento. Também aniversariante o Ismael Farinha, do CAC, do Clube Atlético e Cultural. A Maria de Lourdes Cardoso, a irmã do Artur Correia, de Almada. Também a Margarida, a mãe da Fátima Freitas da Ramada, o Paulo Paiva, neto do Artur Pedro, do Rosário, Moita, a Maria António Orvalho, do bairro da Boa Vista, a Joana Dias, neta da Helena Costa da Buraca, o Bruno Gaspar, neto da Estefânia Gaspar de Mãe Martins, o Joaquim Grilo, o pai da fadista Ana Catarina Grilo, Joaquim, um forte abraço, o António Gomes, pai da Vanessa Gomes, também o Pedro, sobrinho da Margarida Nuremberg, que nos escuta na Alemanha, a Leonor, de Alcácer do Sal, o Ricardo Jorge, do bairro de São Jorge, na Ramada, também do bairro de São Jorge, na Ramada, e aniversariante hoje, o Rui Santana, a Maria de Lourdes Barreto, do bairro Padre Cruz, a custódia Pinto Ferreira, da Costa de Caparica, a Susana Alexandre de Évora, o José Ramos das Fontainhas, Cascais, a Diolinda Neves de Lisboa, o Carlos Ribeiro da Lourinhã, a Ana Maria Esteves do Lumiar, a Celeste Louro de Monte Lavar, também a Júlia Martins da Reboleira, a Ana Cristina Fraga da Serra da Luz, a Helena Pessoa dos Sete Moinhos, também os gêmeos Graça e Miguel Prazeres, da Venda Seca, ainda a Ana Sarita Sequeira, também a Francisca Matias, filha do Arnaldo Matias, do bairro das Colónias, em Lisboa, o Américo Alexandre, de Leceia, Barcarena, também a Maria Antónia Folgado Paiva, do bairro da Boa Vista, ainda a Ana Rita Gomes, sobrinha da Odete e do Carlos Esteves da Sobreda, a Judite Leite e também a Isilda da Sobreda da Caparica, amiga da Isabel Macedo, da Póvoa de Santa Iria. Neste dia em que iriam celebrar mais um aniversário de casamento, a Libertina e o Augusto Pereira, de Grândola, onde quer que esteja o Augusto, estará em paz, seguramente em descanso. Também neste dia aqui recordo o dia do aniversário da fadista Esmeralda Amoedo, ela que faleceu a 26 de dezembro de 2024. Também aqui recordo e passam hoje já 15 anos um ex-colega da Rádio Amália e também da Rádio Nova Antena, o Virgílio Pereira, ele que faleceu a 19 de maio de 2011, com apenas 57 anos, e recordo também o António Veloso, ele que fazia anos neste dia, um dos fundadores da Rádio Nova Antena, faleceu a 22 de fevereiro de 2020, onde quer que esteja o António Veloso, estará seguramente também em paz. Ana Moura e Janela Escancarada.
1: Olá, eu sou a Ana Moura e estou aqui no Senhor Fado, na Rádio Amália.

janela escancarada. A voz de Ana Moura, meio-dia e 20. Vamos para mais um dos mails. No caso, o primeiro dos mails de ontem, 18 de maio, estes quais 10 e 12. Olá, amigo Maralhas, sou a Fernanda Cerca do bairro Madre Deus e venho pedir o Diogo Rocha em três fados dentro de um fado para dedicar a todas as pessoas que me conhecem e ouvem a Rádio Amália, o programa Senhor Fado. Para o amigo Luís Teixeira e para o Vítor, também para o Zé Lima, com muita força e rápidas melhoras, e para a menina Odete Rosa, de 93 anos, beijinhos com muito carinho. Para todos vocês, um beijinho enorme, um abracinho e até para a semana, se Deus quiser. Fernanda, um beijinho muito grande. Vamos ficar então com a voz de Diogo Rocha e os três fados dentro de um fado.

Diogo Rocha e os Três Fados Dentro de um Fado, ou Três Vidas, um Coração. Meio-dia e 26, vou ainda ler e atender mais um dos 8 pedidos que chegaram por mail para esta terça-feira, ficando aqui com 4 pedidos pendentes: o dueto Maria do Samário e Gonçalo Salgueiro em homenagem a Santa Maria, Nélio Nunes, Que Coisas Eu Descobri, Fernando Farinha com o Fado das Trincheiras e Tino Ferreira com o Fado Meu Amor. Este mail que leio antes de passarmos aos pedidos em direto chegou também ontem, no caso ao meio-dia e 6, chegou do Mário Rui. Agradeço a divulgação do Mercado Oitocentista que se irá realizar em Sapataria, Conselho do Sobral de Montagraço, a partir das 14 horas dos dias 23 e 24 de maio. Terá entrada gratuita, muita animação, variadíssimos espetáculos, muito artesanato, venda de artigos relacionados com a época e também irá ter a restauração. Sendo o primeiro, tudo faremos para que quem nos visite saia com vontade de cá voltar. Ao mesmo tempo, peço para ouvir Mariana Oliveira num fado à vossa escolha. Muito obrigado. Um forte abraço. Mário Rui, um grande abraço. Fica o convite já para os próximos dias 23 e 24, ou seja, sábado e domingo, com entrada gratuita, o Mercado Oitocentista, que irá decorrer na Sapataria, no Conselho de Sobral de Montagraço, com entrada gratuita. Eu escolhi aqui para a voz da Mariana Oliveira este Coimbra, lindíssimo, a voz da Mariana. Entretanto, podem começar já a ligar o 21 010 57 40 para os pedidos em direto, o habitual número de telefone. Lembro também que, a quando do pedido em direto, vão ter que dizer a também habitual frase do nosso patrocinador, Fábrica dos Óculos de Odivelas: os seus olhos merecem o melhor, e com um espaço infantil.

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3: E também a sua sessão de fados pedidos à hora do almoço, meio-dia e 32, terça-feira, 19 de maio. Vamos para o primeiro dos pedidos já em direto e vou até Portimão. Menina Carolina José, boa tarde.
4: Boa tarde, Sr. Maralhas. Tudo bem?
3: Por aqui tudo bem. E a Carolina, como está?
4: Também, muito obrigada.
3: E de regresso ao Sr. Fado, hoje a primeira para fazer o seu pedido, mas já lá vamos. Vamos à frase, Carolina.
4: Ora bem, a Fábrica dos Óculos de Odivelas, os seus olhos merecem o melhor e com um espaço infantil.
3: E quem nos vai pedir?
4: Hoje vamos ouvir, há muito tempo que não peço, o Tony de Matos em Coitado do Zé Maria.
3: Ora, venha de lá o Coitado do Zé Maria.
4: Coitado do Zé Maria.
3: E as dedicatórias?
4: Ora, é como sempre para o senhor Checa Saca, hoje está um dia bom para ele estar debaixo da laranjeira. Pelo menos aqui.
3: Pois aqui, não, pelo menos em Lisboa, não há sol. Está,
4: ah, não,
3: não
4: ah,
3: está frio, é. mas o sol
4: está
3: ainda
4: um
3: escondido. Mas
4: aqui
3: a partir de amanhã as temperaturas vão subir para lá dos 30, pelo menos aqui na Grande Lisboa.
4: Pois, estou tudo ou nada. Ora bem. Ao senhor Júlio Martins, ao senhor José Maria Araújo,
3: da Costa da Caparica,
4: nunca mais não tenho ouvido. Será que ele está a pior?
3: Espero que esteja tudo bem. Às vezes é só mesmo a dificuldade em entrar em direto. Espero que seja só isso. Espero que seja só isso.
4: E à dona Maria Filipa?
3: Do Seixal. Muito
4: do
3: bem.
4: Seixal.
3: Estão as dedicatórias feitas, pedido, frase...
4: Para todos, muita saúde. E para o Sr. Maralhas e toda a sua família, uma boa semana. E tudo de bom.
3: E até para a semana, Carolina, com um beijinho muito grande para a nossa Carolina José, que nos escuta em Portimão. Pediu-nos Tony de Matos, Coitado do Zé Maria.

0: Coitado do Zé Maria, a voz de Tony de Matos, a 25 minutos da uma, vamos até Canessas. Caro amigo Ricardo Caldeira, boa tarde.
1: Boa tarde, amigo Maralha. 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
0: É, categoria. De regresso o nosso Ricardo, para ouvirmos quem, Ricardo?
1: É a nossa amiga, querida amiga Liliane Santos, o Fado Calé.
0: O Fado Calé. E as dedicatórias?
1: Para dedicar à dona Celeste Lança, em Fanhões. Olha para o Nelson também, que estava
0: na... Olha para o Nelson Nascimento. É um abraço para o Nelson.
1: Um abraço para o Nelson. É, também aqui para a prima Maria da Conceição, que em Olivelas, que faz parte integrante do Rancho Alcor dos Camponeses. E para a minha unidade de combate, pá, eu nunca me esqueço dele. De vez em quando é que nem me ligam, nem nada, esquece, nem pá. É o batalhão 4910, como os últimos a regressar de um enclave cabinda que tinha por nome Vietnã do Norte. Bem, para rapaziada, um grande abração e porta em pé, façam-se meus, sou um exemplo. E agora vamos à refeição. O que é que o meu Miguel Maralhas hoje vai...
0: As habituais, duas mal passadas,
1: duas,
0: Ricardo.
1: Duas mal passadas. Olha, hoje também vou mandar aqui para o meu frito. Campos aqui para Canessa.
0: Pronto,
1: andei
0: vai.
1: Andei sempre a pedir, para hoje que me trouxe tudo. Epá, tenho a carteira cheia, hoje vou gastar a minha cobertura.
0: É, sim, aqui é, Ricardo. Com um forte abraço. Não sei o que vai ser o almoço do Filipe, a quem envio um abraço, claro. Mas para mim são duas mal passadas. O Ricardo bem sabe. Ora, o nosso Ricardo Caldeira pediu-nos Liliana Santos, que nos traz o Fado Calé.

0: Liliana Santos e o Fado Calé, 20 minutos de 1 da tarde, terça-feira, 19 de maio, vamos até ao Sobral da Abelheira, Mafra, onde está a Adelinda Agostinho. Olá, Adelinda, boa tarde.
1: Boa tarde, Sr. Maralhas, como vai? Tudo bem?
0: Por aqui tudo bem, Adelinda, como está?
1: Tão bem, mais ou menos.
0: Eu de regresso aqui ao Sr. Fado.
1: Vamos dar a frase. Fábrica de óculos de Odivelas, seus olhos merecem o melhor e com espaço infantil.
0: Quem nos vai pedir?
1: Arthur Batalha, nas Chinelinhas.
0: E as dedicatórias?
1: As dedicatórias para a minha amiga Conceição Favas de Moledo, para a Rosinha Ferreira de Lisboa, e para os meus netos e as minhas filhas em Faro, e para os meus padrinhos em Setúbal. E para vocês aí todos no programa.
0: E até?
1: E até para a semana, se eu conseguir.
0: Isso conseguir.
1: Estava mesmo para ir desistir, mas pronto.
0: Não, não, longe disso. Insistir, insistir sempre. Adelinda, um beijinho muito grande. E também votos de uma boa semana para a Adelinda Agostinho, que nos pediu Arthur Batalha, de quem são as Chinelinhas. Arthur Batalha, que está aí já recomposto, de regresso ao Fado, tranquilamente, mas de regresso, e esteve no passado domingo no Grupo Esportivo Adicense, nessa, mais uma, diga-se, grande tarde de fados. Por lá, a estrela da companhia, se me permitem esta expressão, com o devido respeito por todas as vozes que lá estiveram, a estrela da companhia foi o Arthur Batalha, que aqui nos traz De Quem São as Chinelinhas.

0: Artur Batalha e de quem são as chinelinhas? Estamos a 16 minutos das 13, vamos até à Branca, Corux, onde está o nosso Manuel João Caçador. Amigo Manuel João, boa tarde.
1: Olá, boa tarde, Sr. Joaquim, boa tarde. Bem?
0: Por aqui tudo bem, como vai o nosso Manuel João?
1: Temos de estar, fazer por isso, não é?
0: Tem que ser com calma, não é, Manuel João?
1: Temos vivos, e então temos de ir andando.
0: Tem que ser.
1: É assim.
0: Então, vamos à frase, amigo Manuel João.
1: Vamos à frase, sim. 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
0: E hoje vamos ouvir quem?
1: Maria Veneno, a minha vizinha Maria Veneno, aqui do Pesquinho, da minha freguesia, que é ao meu lado.
0: Muito bem, aqui com
1: Maria
0: este...
1: Ela é do Pesquinho, vive do Pesquinho.
0: Sim, senhor, aqui a Maria Veneno que nos vai trazer este Quem Me Quiser.
1: Quem me quiser, sim.
0: E as dedicatórias?
1: As dedicatórias era para ela própria, para a Maria Veneno, se ela tiver a ouvir.
0: Um beijinho para a Maria, sim senhor.
1: E para toda a gente que gosta de ouvir o Pablo.
0: Então, e não falta nada?
1: Para a semana que vem, se Deus quiser.
0: E será um gosto voltar a recebê-lo por aqui, Manuel João. Se tal acontecer já na próxima semana, será excelente. Aceite um forte abraço, meu e de toda a equipa da sua Rádio Amália. Maria Veneno traz-nos Quem Me Quiser.

0: Pois era, a voz de Maria Veneno. Estamos agora a 12 minutos da 1 da tarde, terça-feira, 19 de maio. Está com o Sr. Fado, na sua Rádio Amália. Vamos até ao Pinheiro Ramudo, concelho de Palmela, onde está o nosso Vítor Jorge. Amigo Vítor, boa tarde.
1: Boa tarde, Sr. Varelhas.
0: Boa tarde, Sr. Vítor. Por aqui tudo bem, e por aí?
1: Aqui está ótimo, está o tempo, está ameno, está um espetáculo.
0: Pronto, estamos a falar do tempo, já não está mal.
1: O almoço hoje
0: pronto.
1: Está extraordinário com vocês.
0: Ei, ô Vítor, bem-aja. Epa, esta aqui é a categoria.
1: Vou trazer o almoço ali da igreja, não sei se é cozida à portuguesa, se é choco frito, se
0: pronto.
1: É feijoada de choco.
0: É cada tiro, cada mel, ô Vítor. Sim, senhor, muito bem, continuemos.
1: Mas ainda estou à espera.
0: E eu?
1: Já somos dois. 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Vamos ouvir a Simone de Oliveira em Fala da Mulher Sozinha, para dedicar ao casal amigo da Quinta do Conde, para a Mona na Vila Chã, para Santo António da Charneca, e para quem gostar de ouvir a Simone, e para você tudo bom, para os seus e para vocês aí todos. Tudo de bom. E até para a semana.
0: E bom almoço, Vítor. Quando chegar a hora, e já percebi que não falta muito. Um abraço para o Vítor Jorge. Um beijinho para a sua irmã, para a Emília, que está à escuta pela Vila Chã. Emília, um beijinho muito, muito grande. Fala da Mulher Sozinha, a voz de Simone de Oliveira.

0: Fala da Mulher Sozinha, a voz de Simone de Oliveira, a 8 minutos das 13. Vamos até ao Estoril. Caro amigo José Brás, boa tarde.
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0: Muito bem, de regresso o nosso José Brás, terça-feira, dia 19 de maio, para ouvirmos quem?
1: Vamos ouvir aqui o Carlos Pinto, fui para Angola.
0: E as dedicatórias?
1: Fui e voltei.
0: Pois, é verdade. Infelizmente, alguns camaradas de algumas das companhias que por lá estiveram não regressaram.
1: Eles ficaram lá,
0: não
1: mas regressaram. Para cá. Mas
0: não regressaram. Não regressaram.
1: E vamos ouvir a tua, Carlos Pinto?
0: Fui para Angola.
1: E vamos dedicar à Laicatita, que ela não sei o que se passa com ela, não se pode. Para a Martina de Passares, também com beijinho. Para a Palmeira Luísa, aqui de Galiza, também com beijinho. E para a Gabriela Santos, da Ativar, também com beijinho. E até para a semana e é para todos os ouvintes em geral.
0: Pronto. Com um forte abraço, amigo Zé Brás, e votos também de uma boa semana. Ora, o nosso Zé Brás pediu-nos Carlos Pinto e fui para Angola. Eu vou juntar aqui este um dos quatro pedidos que ficaram pendentes, quatro mails. Mail que chegou ontem às 18h28 e chegou do Florindo Figueiredo, que nos pedia Fernando Farinha com o Fado das Trincheiras, com a mesma dedicatória, diz o Florindo, Angola, Qui Pedro, de 65 a 68, companhia 1458. Vamos ter convívio em Águeda, dia 20 de junho. Liguem-me. Um abraço, camaradas. Florindo Figueiredo, o Águeda. Amigo Florindo, espero que não leve a mal. Penso que terá tudo a ver. Este fui para Angola, aqui a voz do Carlos Pinto, juntando então o pedido chegado por meio do Florindo ao pedido feito em direto pelo José Brás, do Estoril.

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2: Aqui na sua Rádio Amália, estamos a um minuto das 13, nesta terça-feira, 19 de maio. Recebo a nossa Albertina Cardoso, em Passo de Arcos. Olá, menina Albertina, boa tarde.
3: Olá, menino Maralhas, está tudo bem, já sei, por isso saúde, paz e amor para si e todos os seus, como eu desejo para os meus. Agora, a Fábrica dos Óculos em Odivelas, os seus olhos merecem o melhor e também com espaço infantil. Agora, se faz favor, eu quero ouvir o meu querido e adorado amigo Marco Paulo, quem tenho muita saudade, quero ouvir, se faz favor, no Amor Eterno, para dedicar à Mariana Conde de França com um beijinho, ao Odete Miranda com um beijinho, e Nossa Senhora também a acompanha. Aí eu só pôs quanto ele dedicou para mim, ao senhor José Brás, que o ouvi há bocado, ao senhor Júlio Martins, que o ouvi ontem, e ao senhor Fernando André, da sexta-feira. Muitos beijinhos para si, para a Aninha, Francisquinha, Edgarzinho e toda a família, que Deus e Nossa Senhora nos acompanhe a nós todos, que haja paz e acabem as guerras no Maraia.
2: Claro que
3: e
2: sim.
3: Muito obrigado e desculpe lá das maçadas.
2: Ora é essa, Albertina. Um beijinho muito grande e uma boa semana também para a nossa Albertina Cardoso, que nos pediu para recordarmos Marco Paulo e Amor Eterno. 21 010 57 40 é o número de telefone a ligar para os pedidos em direto no Senhor Fado. Não esqueça a frase a dizer a quando do pedido em direto. 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

0: Amor Eterno, 13:05, vamos até à Gualva, onde está a Judite Almeida. Olá, Judite, boa tarde.
1: Olá, Sr. Rádios, boa tarde. Como está o senhor e essa grande equipe?
0: Por aqui tudo bem, graças a Deus. E a Judite, como vai?
1: Eu também, graças a Deus, obrigado. 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
0: E quem nos vai pedir?
1: Olha, para lhes dar uma ajuda. Quero ouvir o Gonçalo Salgueiro e a Maria de Salmeiro em homenagem a Santa Maria.
0: Sim, senhor. E eu depois vou juntar aqui o pedido que chegou por mail, mas vamos primeiro às suas dedicatórias, Judite.
1: É para dedicar às minhas amigas, Piedade, Luísa, Ana e Lourdes, para vocês todos aí da Rádio Amália, em feira especial à família Amália, também para quem gosta de fado. E tudo, um beijinho muito grande para vocês todos, uma boa semana de trabalho e até para a semana, se Deus quiser.
0: Com um beijinho muito grande, Judite, e um até para a semana e um agradecimento ao mesmo tempo por permitir que eu junte este pedido que chegou por mail ontem às 15:59. Boa tarde, amigo Maralha, espero que esteja tudo bem. Peço Maria do Sameiro e Gonçalo Salgueiro em homenagem a Santa Maria, com beijinhos para todos vocês, da Guilhermina Henriques. Guilhermina, um beijinho muito grande, votos também de uma excelente semana. Maria do Sameiro e Gonçalo Salgueiro trazem-nos homenagem a Santa Maria.

0: Homenagem a Santa Maria, às vozes de Maria do Sameiro e Gonçalo Salgueiro, aqui na sua Rádio Amália, quando passam 13 minutos da 1 da tarde, nesta terça-feira, 19 de maio. Recebo agora a Bernadette Sousa, em Lisboa. Menina Bernadette, boa tarde.
1: Olá, menino Maralhinhas, muito boa tarde. Como está? Passou bem? Muito obrigada.
0: Por aqui tudo bem. E a nossa Bernadette, como está?
1: Também vamos andando, um dia de cada vez. 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
0: E quem vamos ouvir,
1: Bernadette? Vamos ouvir, por favor, Manuel da Almeida, Saudade tem dó de mim.
0: E as dedicatórias?
1: As dedicatórias é para o Sr. Eduardo Sebastião, para a Liliana Santos com beijinho e as melhoras do Filipe Campos. E para si um grande beijinho, tudo a correr bem e até para a semana, se Deus quiser.
0: Com um beijinho grande, Bernadette, e um até para a semana para a nossa Bernadette de Sousa, que nos pediu Manuel de Almeida, Saudade tem dó de mim.

0: Saudade tem dó de mim, a voz de Manuel de Almeida, 13 e 17. Vamos até à Buraca, onde está o nosso Luís Filipe. Amigo Luís, boa tarde.
1: Boa tarde, Sr. Guimarães. 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
0: Muito bem, e de regresso o nosso Luís Filipe, que nos vai pedir?
1: Adeus, Guiné.
0: Pelo Mário Ferreira, um dos elementos do conjunto típico Armindo de Campos.
1: Exatamente.
0: E as dedicatórias, amigo Luís?
1: Olha, as dedicatórias é para dedicar à bateria de antiaérea 3382, que teve na Guiné em 71-73, para todos os camaradas, e que apareça um dia 6 de junho em Pombal para o nosso almoço com vídeo.
0: Muito bem, em Pombal, não é? Dia 6 de junho.
1: Exatamente.
0: Fica o aviso okay. Aí aos camaradas da companhia 3382.
1: Okay,
0: que estiveram na Guiné. Muito bem.
1: Exato. Obrigado.
0: Agora é essa, amigo Luís. E até...
1: Até à próxima.
0: Com um forte abraço. E se a próxima for já na próxima semana, será novamente um gosto receber por aqui o Luís Filipe, que nos pediu Adeus Guiné, a voz de Mário Ferreira.
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0: Adeus Guiné, a voz de Mário Ferreira, 13h21, vamos até Alcochete. Caro amigo Carlos Matos, muito boa tarde.
1: Boa tarde, Sr. Moralhas, a todo o auditório e aos nossos queridos ouvintes. 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E também com um magnífico espaço infantil.
0: Bem dizer. Categoria. E de regresso o nosso Carlos, que nos vai pedir?
1: O Vítor Ribeiro, o fado do Maralhas. Mas queria que o Maralhas cantasse para o Ribeiro também.
0: Neste caso vai ser o Vítor Ribeiro a cantar.
1: Vai ser o Vítor Ribeiro.
0: Amigo Joaquim Maralhas.
1: E se ele tiver ouvido, é um grande abraço para ele.
0: Também um abraço para o nosso Vítor.
1: E vai então para o Gilberto Fumaças, filho da escola de Alcochete, para o António Lopes, o gago de Alcochete, Eduardo Sebastião, que já almoçou, claro, gente ainda não, né? De Chelas, e Vítor Ribeiro, o fadista. Vai um grande abraço para ele. E para todos os seus familiares, um muito bem-haja, são os votos sinceros deste vosso amigo Carlos Marinheiro. Até breve, se não for antes. Agora vou às migas. Oh, Maralho, mas já agora dá um toquezinho, um botãozinho verde, que ainda não temos fora ainda do ambiente.
0: Oh, meu caro amigo Carlos, se o botão é o verde, assim seja. Com um forte abraço para o nosso Carlos Matos, que nos pediu Vítor Ribeiro e amigo Joaquim Maralhas.

0: Aralhas.
1: Amigo Joaquim Aralhas, a voz de Vítor Ribeiro, 13h26. Vamos até ao Montijo, onde está a Maria Simões. Menina Maria, boa tarde.
2: Boa tarde, Sr. Joaquim Aralhas. Está tudo bem consigo e com a sua família?
1: Por aqui tudo bem, graças a Deus. E a Maria, como está?
2: Olha, passo andando um dia de cada vez, Sr. Maralhas. Com um bocadinho já de sacrifício, querer andar em poder, mas olha, tudo faz parte da vida.
1: Claro, e tem que ser com calma, não é, Maria?
2: É um
1: tem
2: dia de cada vez calma. E mais nada.
1: Claro. Então vamos à frase antes do pedido.
2: Olha, a frase é: fábrica de óculos, roda e velas, os seus olhos merecem melhor. E agora, com o espaço infantil.
1: E quem vamos ouvir?
2: Olha, vamos ouvir Fernando Farinha, Minha Mãe Foi Camponesa.
1: E as dedicatórias, Maria?
2: É para dedicar ao Sr. Maralhas e a toda a família, à Dona Rosa do Alto de Lisboa, que gosto muito de ouvir, um beijinho grande para ela, se ela me estiver a ouvir. Olha, para todos os nossos doentinhos que ligam para aqui para a rádio, para o programa do Sr. Maralhas, para o programa do Sr. Carlos Gilberto, que também gosta de ouvir todos os doentinhos.
1: A voz do ouvinte, às 21, sim senhor.
2: Sim, pois, das 9 às 10 da noite, estou sempre à escuta a ouvi-lo, mas só que muitas vezes também não posso entrar. E eu gosto mais de ouvir o que os ouvintes dizem e que os
1: estar ali atento, não é? Com certeza, Maria. Mas acredito, foi um gosto novamente recebê-la aqui pelo Sr. Fado para o seu pedido em direto. Pediu-nos, no caso, a Maria Simões do Montijo, Fernando Farinha, Minha Mãe Foi Camponesa.

0: Minha Mãe Foi Camponesa, à voz de Fernando Farinha, 13h30. Vamos até Odivelas. Menina Marcília Campos, boa tarde.
1: Boa tarde, Sr. Maralhas. Olha, já disse quem queria ouvir, mas torno a dizer.
0: Vamos à frase.
1: A fábrica dos óculos de Odivelas. Ai, agora já me esqueci.
0: Os seus olhos merecem
1: os
0: o melhor.
1: Os seus olhos merecem o melhor e também com o espaço infantil.
0: E com o espaço infantil, sim, senhor.
1: E pronto.
0: E quem vamos ouvir?
1: E quero ouvir o Jerónimo Caracol, Ternura de Ser Avô.
0: E as dedicatórias?
1: As dedicatórias é para os meus irmãos e amigos, e é para a Dona Albertina de Passos de Arcos com um beijinho, e para o Sr. António Lares dos Açores, com as melhores e com tudo bom, e para todo mundo que gostar de fado.
0: E até
1: para a semana, se eu conseguir, vamos lá ver.
0: E será um gosto também, novamente, recebê-la por aqui, se tal acontecer já na próxima semana. Marcília, um beijinho muito grande. Ternura de Ser Avô, a voz de Jerónimo Caracol, a quem envio um forte abraço.

0: Jerónimo Caracol e a ternura de ser avô, vamos até Santarém, onde está a Maria Isabel. Olá, Maria Isabel, boa tarde.
1: Muito boa tarde, Sr. Joaquim Maralhas, boa tarde a todo o auditório. 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
0: Muito bem, e quem vamos ouvir?
1: Vamos ouvir o fado Forcatus de Montemor.
0: Forcatus de Montemor, eu tenho aqui por Francisco Varela. Francisco Varela. Sim, senhor.
1: É para dedicar à Rádio Amália, a si, a família, à sua família, é para dedicar ao Carlos Sousa de Lisboa e à sua esposa Luísa, para o Salvador em Samora Correia, para a Teresa Santaria da Zóia e para Cecília Pinto, também de Santaria da Zóia. E muito boa tarde. E até para a semana, se Deus quiser.
0: Com um beijinho grande, Maria Isabel. E foi um gosto, mais uma vez, também, recebê-la aqui pelo Sr. Fado. Ficamos com o pedido da Maria Isabel de Santarém e aqui Forcado de Montemor, a voz de Francisco Varela.

0: Furcados de Montemor, a voz de Francisco Varela, 13h36. Vamos até às manteigadas, tentar perceber se agora o nosso José Cassaca já me escuta. Amigo Cassaca, boa tarde.
1: Já consigo perceber.
0: Pois, eu há pouco estava a ouvi-lo bem, amigo Cassaca.
1: Mas eu não ouvia nada.
0: Mas estava a chegar muito bem e eu estava a falar consigo e percebi que não lamos em off.
1: Está lá. 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
0: Muito bem, e vamos ouvir?
1: Hoje não posso ouvir o Jerónimo Caracol porque ele já cantou.
0: Exatamente.
1: E até vamos ouvir a Luísa Soares, a família Luísa Soares, meia-noite e uma guitarra.
0: Meia-noite e uma guitarra. E as dedicatórias, amigo Cassaca?
1: Lá para por cima, para a nossa amiga Carolina, Olga Susana Gabriele, para a nossa amiga que é ali do Alto de Tatarém, aquela. Ema Nunes.
0: De Alcanete, sim senhor.
1: E Ema Nunes. A senhora aqui de.
0: Do Seixal? A Ivone do Carmo, sim.
1: E para Alcácer, para a senhora.
0: Pronto, já. Sim, sim, ainda pode ser mais uma, sim.
1: Então vá. E não esqueçam do nosso amigo Palmela, que é o nosso. Flamino.
0: O Flamino, sim senhor. Amigo Cassaca, não desliga a chamada para tentar perceber se teremos tempo para falar ainda enquanto escutamos aqui a Luísa Soares, Meia-Noite e uma Guitarra.

0: Luísa Soares, meia-noite e uma guitarra, 13h41, terça-feira, 19 de maio. Vamos agora até à cidade do Porto, onde está o estreante, aqui nos pedidos em direto no Sr. Fado, Manuel Sequeira. Amigo Manuel, boa tarde.
1: Boa tarde, Samaralhas.
0: Seja muito bem-vindo aqui ao Sr. Fado, é um
1: muito
0: gosto.
1: Muito obrigado, tenho imenso prazer em estar a ouvi-lo.
0: É um gosto recebê-lo por aqui, amigo Manuel.
1: Eu sou fada da Rádio Amália, pá. Mas, quer dizer, conseguia falar para aí, é o diabo, é muito longe.
0: Amigo Manuel, mas é um gosto e eu vou-lhe aqui perguntar uma ou duas coisinhas, mas já lá vamos aqui por etapas. Vamos à frase.
1: Vamos lá ver se eu consigo dizer isto bem.
0: Senão eu ajudo.
1: Fábrica
0: dos óculos de Odivelas.
1: De Odivelas, mas os seus olhos merecem melhor.
0: E com um espaço infantil.
1: Infantil.
0: Muito bem. Ora é essa, amigo Manuel.
1: A correr.
0: Ora é essa, eu estou aqui para ajudar. E agora vou contar com a ajuda do Manuel para preencher aqui o meu caderninho. Diga-me aqui duas coisinhas, amigo Manuel. Onde nasceu?
1: Nasci em Águas Santas, Maia.
0: Muito bem. Ora, Águas Santas, sim senhor, Maia.
1: É, portanto, ao Porto.
0: E quando faz anos, dia e mês?
1: 14 de junho.
0: 14 de junho, estamos a pouco menos de um mês. Já aqui está registadinho.
1: Eu quantos anos faço. Eu já posso dizer. vou fazer 80 anos.
0: Ora, muito bem. Um número redondo, o amigo Manuel.
1: Um número redondo, exatamente.
0: É um gosto recebê-lo por aqui. Eu já registrei aqui o seu dia de aniversário e também onde nasceu, Águas Santas, Maia, no Grande Porto. Então, caro amigo Manuel, estreia-se aqui nos pedidos em direto e vai-nos pedir?
1: Vou pedir à Aneta Guerreiro, cheira bem, cheira a Lisboa.
0: Com certeza. E as suas dedicatórias?
1: Esta música é dedicada mais ao meu amigo.
0: Ah, muito bem, sim senhor.
1: E a todos os benfiquistas, não é que eu seja benfiquista.
0: Então esteve aí pela festa?
1: Todo com calma, pá, estamos todos em festa.
0: Pois, com certeza. Portanto, agora é o terminar aí da festa, o Porto foi campeão nacional,
1: pá.
0: Claro.
1: Vamos já outra, pá.
0: Oh, Manuel, era isso que eu ia dizer, já a seguir vem os Santos Populares. Isto
1: os Santos Populares, vai ser festa aqui até no pacão nunca mais acabar, pá.
0: Manuel, foi um gosto tê-lo recebido por aqui. E marcamos já encontro para quando?
1: Para a semana, digo eu, não é?
0: Ô Manuel, se tal acontecer, se for já na próxima semana, acredite que será novamente um gosto recebê-lo por aqui e um agradecimento que lhe deixo, enviando-lhe um forte abraço, claro, um agradecimento por nos ter, por sua companhia por aí no Grande Porto, onde a sua Rádio Amália chega através dos 91.0 para o Grande Porto e, diga-se, grande parte do norte do país. Ora, ligou-nos da cidade do Porto, Manuel Sequeira, que nos pediu Anita Guerreiro e este Cheira a Lisboa.

0: cheira a Lisboa. Anitta Guerreiro, 13h47, recebe o nosso Carlos Sousa, da Bela Vista, Lisboa. Amigo Carlos, boa tarde.
1: Boa tarde, amigo Maralhas, e todos os seus queridos ouvintes da Rádio Amália, que muito apreço tem por si, isso é notável.
0: Bem-aja, Carlos.
1: Fábrica dos Ovos de Odivelas existe porque os seus olhos merecem o melhor e também com espaço infantil, tenho dito.
0: E muito bem, e quem nos vai pedir, Carlos?
1: Vou pedir a Rosa...
0: Marina Mota? Ah,
1: Marina Mota, perdão.
0: Com o Ardinita. Sim, senhor.
1: Vou pedir o fadinho que, para muita gente já não tem cá a sua querida mãe, vai-lhe apertar o coração, mas este fadinho, eu adoro este fado da Marina Mota.
0: E as dedicatórias, Carlos?
1: Olha, a dedicatória vai para a nossa avózinha Amélia, que está ali no lar do Monsanto, na Santa Casa, um beijinho muito grande, meio da Lisa, para ela. E dizer-lhe a ela, avózinha Amélia, nós amamos você. Vai também para o Carlito e para a Isabelinha de Loures. Um abraço para o Carlos. E um beijinho muito grande meu e da Lisa para a Isabelinha. E falta uma, não é?
0: Falta uma ainda.
1: E vai para uma amiga nossa, que é a Isabela, é a Belinha Santarém.
0: Santarém, sim, senhor.
1: Como ela não há ninguém. Portanto, um beijinho meu e da Lisa para ela. Muito grande. E dedico também este fado para a Belinha de Santarém. E para si, meu querido amigo, um bem-aja e o resto de uma boa semana de trabalho. Eu sei que você não pode carregar no programa, já não dá para nada. Mas olha, uma partilhada nesse bem muito ou não.
0: Continuamos a carregar, Carlos, com um forte abraço para o nosso Carlos Sousa, que nos pediu Marina Mota e o Ardinita, junto a um dos dois mails que estão aqui pendentes. Este chegou às 22h07 de ontem. Olá, Rádio Amália, cá estou eu mais uma vez. Espero que esteja tudo bem por aí. Gostava de ouvir um fado do meu padrinho, Tino Ferreira, para dedicar à minha comadre, Cristina Fraga, que amanhã, 19 de maio, celebra mais uma primavera. Muitas felicidades e tudo de bom. E dedico também a todos os que gostam de fados, com beijinhos e até para a semana, Telma Gomes.

0: Marina Mota e o Ardinita, tempo ainda para mais um pedido em direto nesta terça-feira, 19 de maio, e recebo uma estreante, viajo até à Sobreda, onde está a Tininha. Olá Tininha, boa tarde.
1: Olá Samaralhas, é a primeira vez, mas de quando eu estou tentando, isto é impossível, impossível, mas estou contente de ouvir-vos a mesma vez.
0: Mas conseguiu hoje, e ainda bem Tininha, é um gosto, já lá vamos ao seu pedido, dedicatórias, tudo mais, vamos à frase...
1: A fábrica de Odivelas,
0: fábrica dos óculos de Odivelas,
1: o melhor. Sim. E agora com o espaço infantil.
0: Muito bem, e onde nasceu a Tininha?
1: Eu nasci em Olhão.
0: É natural do Olhão, é a algarvia de algarvia. Olhão. E
1: exatamente.
0: Quando faz anos, dia e mês?
1: A 19 de janeiro.
0: 19 de janeiro, agora estou aqui a colocar também no meu livrinho. Então, na sua estreia, aqui nos pedidos em direto, Tininha, vamos aqui ouvir Saudades do Brasil em Portugal. Sim. Por Amália Rodrigues.
1: Amália Rodrigues, exato.
0: Muito bem. E as suas dedicatórias?
1: Olha, vai para toda hora, adoro. Embora tenha sempre a experimentar e nunca ter conseguido, mas pronto, mas fico com a mesma.
0: Conseguiu hoje, Tininha, e acredito
1: hoje,
0: que foi um gosto tê-la recebido por aqui. Estamos já na reta final do programa O Senhor Fado nesta terça-feira, mas foi com muito gosto que a recebi por aqui, a Tininha da Sobreda. Eu vou ler ainda aqui o mail que chegou do Amílcar Vieira, chegou ontem às 17h42. Olá, boa tarde. Envio as minhas melhores saudações fadistas, pedindo, por favor, para ouvir o Nélio Nunes em Que Coisas Eu Descobri, que dedico gostosamente a toda a equipa da Rádio Amália, mas também a todo o auditório, subscrevendo os votos de uma boa semana com saúde. Cumprimentos do Amílcar Vieira. Amílcar, um abraço também ao Nélio Nunes. É com a voz de Amália Rodrigues e Saudades do Brasil em Portugal que vamos caminhar para o final do programa. Estava prometido, já aqui o havia feito, ou havia feito essa referência, mas reforço aqui os votos de parabéns ao Paulo Paiva, o neto do Arthur Pedro, do Rosário Moita, é um dos aniversariantes.

antes deste dia. Paulo, um forte abraço. Arthur, um abraço para si também. E um abraço para o pai do Paulo, claro, para o Fábio. Quanto ao Sr. Fado, está tudo contadinho por hoje. Às 2 vamos ter as notícias, edição da Sofia Almeida. E depois, a partir das 14, com o programa Casa Portuguesa, contem com a companhia do António Vieira. Eu estarei por aqui mais logo, a partir das 22. Por isso, quanto a nós, beijos e abraços e até logo.

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0: 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São 2 horas. 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
1: 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Boa tarde, Sofia.
2: Boa tarde. O Ministério dos Negócios Estrangeiros recomendou hoje aos portugueses para evitarem a realização de viagens não essenciais à República Democrática do Congo devido ao surto de ébola. Numa nota divulgada no portal das comunidades portuguesas, o Ministério declarou que foi identificado um surto de ébola na região de Ituri, no leste do país, correspondente a uma variante para a qual não existe vacina nem tratamento eficaz. Desta forma, o Ministério desaconselha a realização de viagens não essenciais e mesmo estas devem ser rodeadas de precauções e medidas de segurança excepcionais. O ébola já causou 131 mortos e 513 casos suspeitos, segundo os dados mais recentes das autoridades do Congo. A Organização Mundial de Saúde, que emitiu no domingo um alerta internacional, convocou para hoje o seu Comitê de Emergência. A Confederação dos Agricultores de Portugal participa esta terça-feira em Estrasburgo numa ação de protesto junto ao Parlamento Europeu, promovido pelas principais organizações agrícolas europeias, sob o lema Crise nos Fertilizantes e nos Combustíveis Hoje, Crise Alimentar Amanhã, um protesto que visa alertar para o impacto insustentável do aumento dos custos dos fertilizantes, combustíveis e energia. Em comunicado enviado às redações, a CAP explica que o setor agrícola europeu decidiu juntar-se para reivindicar medidas de apoio, como a suspensão do mecanismo de ajustamento carbónico fronteiriço, que ataxa produtos importados com base nas emissões de carbono, nomeadamente fertilizantes. Os trabalhadores da Carris e da Carris Tours vão aderir à greve geral contra o pacote laboral convocada pela CGTP para 3 de junho. Segundo disse a agência Lusa, Manuel Leal, do Sindicato dos Trabalhadores de Transportes Rodoviários e Urbanos de Portugal, a decisão saiu do plenário realizado ontem e o pré-aviso de greve já foi entregue. No plenário, que decorreu na estação de Miraflores, no Conselho de Oeiras, os trabalhadores da Carris decidiram também, de acordo com Manuel Leal, uma proposta unificada e definitiva no que diz respeito às atualizações salariais e ao subsídio de refeição, que não aceitam que sejam inferiores ao do ano passado. Ainda segundo Manuel de Leal, já foi pedida uma reunião com caráter de urgência ao Conselho de Administração da empresa. O antigo Presidente da República, Cavaco Silva, recebeu esta terça-feira a Ordem Europeia do Mérito como membro honorário. No seu discurso de aceitação, proferido no Parlamento Europeu, em Estrasburgo, Cavaco Silva defendeu que a União Europeia é um ativo da maior importância para todos os Estados-membros, num tempo de forte instabilidade e de incerteza mundial, de conflitos armados e ameaças, em que a voz de cada país, isoladamente, pouco conta.
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1: Seja bem-vindo a mais uma Casa Portuguesa, edição desta terça-feira, 19 de maio. Muito boa tarde. Daqui a pouco temos A Ver as Vistas, Ana Margarida Prado, também Lucílio do Carmo e mais à frente Cláudia Picado. Mas começamos esta hora, da melhor maneira, a ouvir um clássico e uma das grandes vozes de sempre da história desta canção, desta música, do fado, Fernando Maurício, em Luz do Meu Caminho. Boa tarde.

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0: Olha, acho graça.
1: A vizinha da frente, a voz do Miguel Ramos. Daqui a pouco temos mais uma rubrica Sei de um Rio, a não perder. Entretanto, Diana Vilarinho, e estas quadras que vos deixo. Fico por aí, a música é o nosso fado. Tenho uma ótima tarde de terça-feira.

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1: No ano 2025, registou-se nas instituições museológicas tuteladas pela empresa pública Museus e Monumentos de Portugal cerca de 4,9 milhões de visitantes. 2,1 milhões de visitantes foram nacionais, o que corresponde a 44% do total. Mas a pergunta que se coloca é: quais foram os 5 museus que tiveram maiores aumentos percentuais de visitantes em comparação com o ano anterior? Em primeiro lugar, o Castelo de Guimarães. Teve um aumento de 116%, mais do dobro de visitantes. Em segundo lugar, o Museu Nacional Grão Vasco teve um aumento de 88%. Em terceiro, o Museu da Etnologia, com um aumento de 49%. Em quarto, o Museu Alberto Sampaio, com um aumento de 34%. E em quinto, a Casa Museu Anastácio Gonçalves, com um aumento de 33%. Parabéns aos diretores destas instituições e aos seus trabalhadores.

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Choram meus olhos, a voz de Teresa Silva Carvalho. Entretanto, daqui a pouco temos mais uma escolha de Pedro Marques Lopes, convidado esta semana do programa Os Fatos da Minha Vida, a não perder. Antes disso, ainda, António Mourão, Só Tu És o Meu Caminho.

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2: Ela é uma minhota, como eu. Eu sou filho, neto, bisneto e trineto de minhotos. Eu nasci no Porto, sou um alfacinha, mas a minha carga genética é toda minhota. E há uma característica minhota, que é nós somos muito histriónicos. Histriónicos. Gritamos, dizemos palavrões, somos apaixonados e barramos, zangamos-nos todos uns com os outros e temos a pior música de sempre que existe no mundo, que é a música minhota, como o vinho, aliás. O vinho tem duas características essenciais. Dizem que gostam todos muito de vinho, o vinho é péssimo. Vinho verde é uma coisa que não existe, atenção. Então o nosso, da minha terra, que é a Vieira do Minho, que é aquele tinto, o verde tinto, que é uma coisa que mata qualquer pessoa. Eu acho que podia substituir veneno para ratos por vinho tinto verde, que é uma coisa sinistra.
3: Portanto, não aprecias, não é?
2: É horrível, não é?

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Terezinha Landeiro em Maré de Sorte, a caminho das três, altura em que vamos ter as notícias na Rádio Amália. Já lá vamos. Antes disso, Marco Rodrigues traz-nos este Bairro Alto. Boa tarde.

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1: Olá, boa tarde a todos. Eu sou a Cristina Madeira e estou aqui convosco na Rádio Amália.

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1: 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São 3 horas. 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
2: 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Boa tarde, Antonieta.
3: Muito boa tarde, António Vieira. Boa tarde a todos. O Ministério dos Negócios Estrangeiros faz uma recomendação aos portugueses. Deve evitar-se viagens não essenciais à República Democrática do Congo por causa de um surto de ébola. Numa nota divulgada no portal das comunidades portuguesas, o Ministério diz que foi identificado um surto de ébola na região de Ituri, no leste do país, correspondente a uma variante para a qual não existe, aliás, nem vacina, nem tratamento eficaz. Desta forma, o Ministério dos aconselha a realização de viagens não essenciais e mesmo estas devem ser rodeadas de grandes precauções e medidas de segurança excepcionais. O ébola já causou 131 mortos em 513 casos suspeitos, segundo os dados mais recentes das autoridades do Congo. A taxa de mortalidade é, portanto, muito elevada. A Organização Mundial de Saúde, que emitiu no domingo um alerta internacional, convocou para hoje o seu Comitê de Emergência. A Confederação dos Agricultores de Portugal participa esta terça-feira também em Estrasburgo, numa ação de protesto junto ao Parlamento Europeu, promovido pelas principais organizações agrícolas europeias, sob o lema Crise nos fertilizantes e nos combustíveis hoje, crise alimentar amanhã. Visa alertar para o impacto insustentável, dizem, do aumento do custo dos fertilizantes, combustíveis e energia. Em comunicado enviado às redações, a CAP explica que o setor agrícola europeu decidiu juntar-se para reivindicar medidas de apoio, como a suspensão do mecanismo de ajustamento carbónico fronteiriço, que taxa produtos importados com base nas emissões de carbono, nomeadamente nos fertilizantes. Os trabalhadores da Carris e da Carristur vão aderir à greve geral contra o pacote laboral, convocada pela CGTP para o dia 3 de junho. Segundo disse a agência Lusa, Manuel Leal, do Sindicato dos Trabalhadores de Transportes Rodoviários e Urbanos de Portugal, a decisão sai de um plenário realizado ontem e o pré-aviso de greve já foi entregue. No plenário que decorreu na estação de Miraflores, os trabalhadores da Carris decidiram também, de acordo com Manuel Leal, uma proposta unificada e definitiva no que diz respeito às atualizações salariais e ao subsídio de refeição, que não aceitam sejam inferiores ao ano passado. Ainda segundo Manuel Leal, já foi também pedida uma reunião com caráter de urgência ao Conselho de Administração da empresa. Aníbal Cavaco Silva, antigo Presidente da República, recebeu esta terça-feira a Ordem Europeia do Mérito como membro honorário. No seu discurso de aceitação, proferido no Parlamento Europeu em Estrasburgo, Cavaco Silva defendeu que a União Europeia é um ativo da maior importância para todos os Estados-membros. Num tempo de forte instabilidade e incerteza mundial, de conflitos armados e ameaças, em que a voz de cada país isoladamente conta, na verdade, muito pouco.
1: 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Boa tarde.

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1: Seja bem-vindo a mais uma edição da Casa Portuguesa, neste caso mais uma hora. Fique por aí, a música é o nosso fado, boa tarde. Daqui a pouco temos dicionário do fado, também a voz de Carlos Leitão. Mas antes disso, começamos com o clássico Isto é Fado, na voz, grande voz, de Fernanda Maria.

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2: Letra M, Mariana Roja. A fadista nasceu no Porto, viveu no Reino Unido e destaca-se pela sua carreira na música, no fado e na ciência. Passou a vida adulta no Reino Unido, onde começou a cantar e ganhou reconhecimento. É fadista com projetos que incluem documentários, como um sobre a calçada portuguesa, já lá vamos, para património material da Unesco. Também é cientista, o que lhe confere uma trajetória única e dupla. Nasci no Porto, em Portugal, onde passei a minha infância e adolescência até me mudar para Londres com 18 anos. Quem sou? Acho que talvez um híbrido. Uma artista-cientista ou cientista-artista. Considero-me uma pessoa alegre, dinâmica, corajosa e, acima de tudo, interessada em conhecer pessoas e apoiar causas. Mariana idealizou o documentário A Calçada Portuguesa Conhece-te, premiado num festival internacional. No ano em que se preparou a candidatura da Calçada Portuguesa a Património Material da Humanidade, da Unesco, a fadista Mariana Roja idealizou e produziu o documentário A Calçada Portuguesa Conhece-te, com a realização de André Badalo. O documentário venceu o prémio Bronze Award para melhor documentário no festival Independent Shorts Awards em Los Angeles. Em 2022, Mariana Roja, cantautora em pleno processo criativo, é inspirada pela ideia de que, independentemente do que o povo português passe, a calçada é uma constante nas suas vidas, invisível debaixo dos pés, mesmo quando lhes falta o chão. Autora metódica e também investigadora, gosta de envolver-se nas histórias das canções e isso levou a dissecar o tema da calçada portuguesa para uma nova música. Nesse processo conheceu também vários calceteiros portugueses e as suas famílias e aquilo que seria uma música tomou depois a proporção de um documentário. O seu álbum chama-se O Meu Nome é Ninguém.

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4: Estamos prontos para as nossas sete colinas. Vamos passar pelas vozes de Argentina Santos, Mísia, Rodrigo Costa Félix, António Severino, Ricardo Ribeiro e Beatriz da Conceição, numa sequência que começa com este fado chuchu, Amália. Boa tarde.

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2: Caminho das 4 na Rádio Amália, boa tarde, a música é o nosso fado. Seguimos agora com António Zambujo, aquela janela virada para o mar.

Aquela janela virada para o mar, António Zambujo. À hora certa temos as notícias, o trânsito e Casa de Fados, conduzida pela Inga Oliveira, até bem perto das 8. Eu regresso amanhã, um forte abraço e para o final, neste caminho, com várias propostas até às 4, ficamos entre outras vozes com a voz de Gisela João e este Hostel da Mariquinhas. Um forte abraço.

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3: Muito boa tarde, Inga. A lei do Governo da revisão da legislação laboral deu hoje entrada no site da Assembleia da República, depois de ter sido aprovada em Conselho de Ministros na quinta-feira passada. No documento, que conta com cerca de 80 páginas, o Governo começa por expor os motivos que levaram à decisão de avançar com alterações ao Código do Trabalho, referindo que a atual legislação está ancorada em modelos tradicionais de trabalho e experimenta grandes dificuldades para os desafios do trabalho na era digital. O executivo liderado por Luís Montenegro salienta também que a revisão da legislação laboral era um dos compromissos assumidos no acordo no caso dos contratos a termo certo e de 5 a termo incerto, apesar de durante as negociações ter sido admitido manter as durações atuais de 2 e 4 anos respectivamente. Por outro lado, revoga-se a norma relativa à proibição de recurso a outsourcing, ou seja, à contratação de trabalho externo durante um ano depois dos despedimentos, tal como estava previsto no anteprojeto inicial apresentado a 24 de julho de 2025. O Ministério

0: Ministério dos Negócios Estrangeiros recomendou hoje aos portugueses para evitarem a realização de viagens não essenciais à República Democrática do Congo por causa do surto de ébola. Numa nota divulgada no portal das comunidades portuguesas, o Ministério desaconselha a realização de viagens não essenciais e mesmo as essenciais devem ser rodeadas de precauções e medidas de segurança excepcionais. O ébola já causou 131 mortos em 513 casos suspeitos, segundo os dados mais recentes das autoridades do Congo. A taxa de mortalidade é muito elevada. A Organização Mundial de Saúde emitiu no domingo um alerta internacional, convocou para hoje o seu Comitê de Emergência e diz-se preocupada com este surto de ébola na República Democrática do Congo. A Confederação dos Agricultores de Portugal participa esta terça-feira em Estrasburgo numa ação de protesto junto ao Parlamento Europeu, promovido pelas principais organizações agrícolas europeias sob o lema Crise nos fertilizantes e nos combustíveis hoje, crise alimentar amanhã. Visa alertar para o impacto insustentável do aumento dos custos do carbono, nomeadamente na quantidade de fertilizantes. Os trabalhadores da Carris e da Carris Tour vão aderir à greve geral contra o pacote laboral, convocada pela CGTP para o dia 3 de junho. Segundo disse a agência Lusa, Manuel Leal, do Sindicato dos Trabalhadores de Transportes Rodoviários e Urbanos de Portugal, a decisão saiu de um plenário realizado ontem e o pré-aviso de greve já foi entregue. O antigo Presidente da República, Aníbal Cavaco Silva, recebeu hoje em Estrasburgo a Ordem Europeia do Mérito como membro honorário. No seu discurso de aceitação, proferido no Parlamento Europeu, na cidade de Estrasburgo, Aníbal Cavaco Silva defendeu que a União Europeia é um ativo da maior importância para todos os Estados-membros, num tempo de forte instabilidade e incerteza mundial, de conflitos armados e ameaças, em que a voz de cada país, isoladamente, conta muito pouco.
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2: Aí está ela, a melhor informação de trânsito. 4 minutos passam das 4. Vamos olhar o trânsito por Lisboa. Na A5, à fila na descida do Monsanto, em direção às Amoreiras. Temos a segunda circular com as habituais dificuldades nos dois sentidos. Lentidão nos dois sentidos. Temos também agora já aumento de dificuldades para sair de Lisboa pela ponte 25 de Abril. Vamos ao Porto. O abrandamento entre a Arrábida e Francos, sentido inverso, à fila de Bonjoia até à A3 e há também na Avenida AEP, fila da A4 até.
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1: 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Boa tarde.

0: Todos nós cumprimos a nossa sina ao som de Cidália Moreira, a voz de Cidália Moreira, este fado da sina depois de Rodrigo e o Cais do Sodré. Iniciamos esta edição de terça-feira do nosso programa Casa de Fados. É claro que também ouvimos Amália com Formiga, Bossa Nossa. Eu sou a Inga, cá estou para lhe dar música até às 8.
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0: E por aqui, por esta casa bem portuguesa, a nossa rádio Amália, Diolinda Bernardo, Casa Portuguesa e Gonçalo Salgueiro com Boca Encarnada, são as nossas próximas propostas musicais.

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Felício, a nossa fadista do sorriso, com este A Vida São Dois Dias, e nós vamos vivê-la para guardar boas memórias. Luís Trigacheiros e Fábia Rebordão, meu nome é Saudades, e saudades do Brasil em Portugal. Não se esqueça que na próxima hora vamos estar a viver a saudade com as propostas de Luís Montes.

Temos que há rosas de todas as cores. E esta é Vermelha, da autoria de José Carlos Ari dos Santos, na voz de Amália. Outra rosa, mas enjeitada, vem na voz de Saudade, de Maria Teresa de Noronha.

Enjeitada, de José Galhardo e Raul Ferrão, na voz de Maria Teresa de Noronha. Mas há mais rosas, e esta é da Mouraria. Frederico de Brito e Martinho da Assunção, para a voz de saudade de Carlos Ramos. E assim fica.

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passa por aqui pela nossa Casa de Fados, Rádio Amália, todos os dias, a toda a hora. Sara Correia, Quando o Fado Passa. Depois da Sara, vamos ouvir André Vaz e logo a seguir Jorge Fernando e Ana Moura, com Maria da Madragoa, A Valsa dos Amantes e Janela Escancarada.

A janela está escancarada. Ouvimos a Namora. Vamos deixá-la aberta para ver a nossa cidade a dançar. Na voz de Ana Rita Prada, Lisboa sai a dançar. E é assim que nós saímos desta hora. Rumo às notícias, à hora certa, com a Antonieta Lopes da Costa. E logo depois, aí está o Paulo Monteiro com o trânsito.

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0: 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São 5 horas. 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
2: Muito boa tarde. O Presidente da Câmara de Lisboa, Carlos Moedas, considerou hoje que suspender o controle eletrónico no aeroporto de Lisboa é necessário neste momento para evitar as filas de passageiros que têm causado tantas perturbações nos últimos dias. Carlos Moedas falou à margem das comemorações dos 631 anos dos bombeiros sapadores em Lisboa. O Presidente da Câmara de Lisboa realça que o novo sistema de controle eletrónico de passageiros está atualmente a causar um grande problema no aeroporto de Lisboa, com pessoas que ficam horas e horas na fila. O sistema é muito importante para a Europa porque permite identificar pessoas, por exemplo, criminosos, que não devem entrar num país, mas os problemas têm que ser resolvidos para que volte realmente a funcionar. O autarca e antigo comissário europeu sublinhou que ainda estava na Comissão Europeia quando se deu início a todo o processo do sistema eletrónico e na altura já se sabia que este sistema iria dar problemas. A reforma laboral avançou para o Parlamento, tem mais de 50 alterações. A proposta de lei do Governo aprovada contempla mais de 50 alterações ao anteprojeto inicial. A proposta de revisão laboral deu entrada no site da Assembleia da República depois de ter sido aprovada em Conselho de Ministros na quinta-feira passada. No documento, que conta com cerca de 80 páginas, o Governo começa por expor os motivos que levaram à decisão de avançar com alterações ao Código do Trabalho, referindo que a atual legislação está ancorada nos modelos tradicionais de trabalho e experimenta dificuldades perante os desafios do trabalho na era digital. O Executivo de Luís Montenegro salienta que a revisão desta legislação laboral era, na verdade, um dos compromissos assumidos no Acordo Tripartido de Valorização Salarial e Crescimento Económico para 2025-2028, assinado em outubro de 2024, e que a prossecução dos objetivos estabelecidos no programa do Governo passa pela revisão da legislação laboral. Entre as principais medidas do Governo, manteve a versão inicial do seu anteprojeto, relativo ao prazo dos contratos, prevendo que volte a ter um máximo de 3 anos, no caso de contratos a termo certo, e de 5 a termo incerto. Isto apesar de, durante as negociações, ter sido admitido de manter as durações atuais de 2 e 4 anos. Por outro lado, revoga a norma relativa à proibição do recurso ao outsourcing, ou seja, à contratação de trabalho externo, durante um ano depois de despedimentos, tal como estava previsto no anteprojeto inicial, apresentado a 24 de julho de 2025. O antigo Primeiro-Ministro e Presidente da República, Aníbal Cavaco Silva, defendeu hoje, no discurso de aceitação da Ordem Europeia do Mérito, no Parlamento Europeu, que a União Europeia é um ativo da maior importância no atual contexto geopolítico. Aníbal Cavaco Silva, na sua intervenção no Hemiciclo de Estrasburgo, no discurso previsto para cada laureado, disse que Portugal tem sido um parceiro ativo, defensor dos valores europeus e do aprofundamento do processo de integração. Aníbal Cavaco Silva recebeu uma medalha entregue pela Presidente da Comissão Europeia, Ursula von der Leyen, uma fita de condecoração e um certificado assinado pela Presidente do Parlamento Europeu, Roberta Metsola. Jacques Delors, um dos mais brilhantes europeístas que conheci, disse que Portugal participava na integração europeia como se tivesse sido um dos seus fundadores. Como Primeiro-Ministro, tive o privilégio de viver com entusiasmo a primeira década de Portugal na União Europeia e os passos de gigante no aprofundamento da integração que então se deram, disse Aníbal Cavaco Silva. Como Presidente da República, acompanhei a reflexão e o debate sobre as reformas da União na sequência da crise financeira internacional de 2008. O Ministério dos Negócios Estrangeiros recomendou hoje aos portugueses que evitem viajar para a República Democrática do Congo por causa do surto de ébola. Numa nota divulgada no portal das comunidades portuguesas, o Ministério diz que foi identificado um surto de ébola na região de Ituri, no leste do país, correspondente a uma variante para a qual não existe nem tratamento, nem vacina. Desta forma, o Ministério desaconselha a realização de viagens não essenciais e mesmo as essenciais devem ser rodeadas de precauções e medidas de segurança excepcionais. O ébola já causou 131 mortos e 513 casos suspeitos, segundo os dados mais recentes das autoridades do Congo, ou seja, tem uma taxa elevada de mortalidade. A Organização Mundial de Saúde emitiu no domingo um alerta internacional, convocou para hoje o seu Comitê de Emergência. A OMS está preocupada com este surto de ébola na República Democrática do Congo.
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1: Cinco minutos passam das cinco, já está cá o nosso Paulo Monteiro. Tens aí um pastel de nata, Paulo Monteiro, para ti.
3: Já visualizei essa informação que me estás a dar e já estou com uma tentação enorme de agarrar o pastel de nata. A Antonieta faz-me sinal que não. Está zelada pela minha saúde.
2: Não deve.
3: Também não devia. Hoje.
2: Eu também não devia. Não.
3: Ninguém
2: mas
3: devia.
2: Mas Paulo Monteiro, em particular, não deve.
3: Ela está a zelar pela minha saúde.
2: Nem mais.
3: Vamos ao trânsito.
1: E faz ora, muitíssimo bem, só
3: faz,
1: lhe fica
3: claro
1: bem.
3: Que sim. Ora, vamos até à Ponte 25 de Abril. Vamos começar pela situação no sentido Lisboa-Almada. A fila começa em Sete Rios, vai até à ponte. E os acessos já todos preenchidos, até o acesso da Praça de Espanha já está cheio, este que normalmente não dá problemas. Ora, sentido inverso, há um ligeiro abrandamento na subida do Pragal para a Ponte 25 de Abril. Segundo a circular, fila das Torres de Lisboa até ao Campo Grande, sentido inverso, fila do Radar até Pinamanique. O IC19 tem lentidão entre Alfragide e Terceira. Há 5, abrandamento de Miraflores até ao Estádio Nacional. E na marginal fila, na zona de Algés, e também depois, junto ao Alto da Boa Viagem. Há ali um acidente no Alto da Boa Viagem, trânsito mais condicionado. Passamos agora para o norte, para o Porto. A Avenida AEP já está cheia nos dois sentidos. Temos também na VCI sentido Freixo a Rábida. Trânsito mais resistente do Nó do Mercado até à A3. Sentido contrário, abrandamento entre a zona da Rábida e Francos. E na A3, trânsito aqui também resistente nos dois sentidos, ali junto à VCI. Até já.
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Maravilha, esta Lisboa à noite, na voz de Tony de Matos, mas temos mais, quando em Lisboa cantam outras vozes, ou quando canta Natalino de Jesus. Eu sou a Inga, cá estou para lhe dar música, até às 8, nesta edição de terça-feira do nosso programa Casa de Fados, hoje dia 19 de maio. Vamos lá então a mais um belíssimo retrato do nosso fado.

caso, boa tarde, nosso Porto. O Porto à noite, para a voz de Fernanda Mota. Um tema, um fado editado no início deste século. Foi no virar do século, em 2000. E se andamos por Lisboa, pelo Porto, agora só falta andar por Setúbal, com a Aguarela de Setúbal, na voz de Pedro Lisboa. Boa tarde, Setúbal.

0: Indo o dia de amanhã, dia 20 e até o dia 24 de maio, Setúbal e o Rio Sado vão ser o palco principal das comemorações oficiais do Dia da Marinha. Toda a zona ribeirinha da Cidade Azul vai ser então o palco da celebração desta ligação histórica de Portugal ao mar. Este ano o mote é a chegada de Vasco da Gama à Índia. Em 1498 é o tema que a Marinha Portuguesa escolheu para assinalar o Dia da Marinha. As celebrações começam amanhã dia 20 e prolongam-se até o dia 24 com uma caminhada também na Frente Ribeirinha de Setúbal. E atenção, se ainda no passado dia 8 de maio nós estivemos à conversa com o Toy na Casa Irmelinda Freitas, no dia 22 o Toy vai passar toda a noite, é verdade, a celebrar o Dia da Marinha e com a Orquestra da Marinha. Portanto, grandes celebrações para assinalar o Dia da Marinha. As celebrações começam amanhã na Cidade Azul, em Setúbal, e prolongam-se até o dia 24 de maio, até domingo, precisamente.
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0: Amores, em Marinheiros com Maura, vamos saber como está o trânsito. Já passaram 32 minutos das 5 da tarde.
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0: Vamos lá então saber como está o trânsito com a ajuda do Paulo Monteiro. Não sei por onde vai começar o meu menino.
2: Olha, vou dizer-te que é para uma cidade bonita.
0: Porto.
2: Pronto, vês como tu adivinhaste. Mas estou a dizer cidade bonita. Vai, agora os lisboetas estão a dizer, então e nós não temos uma cidade bonita?
0: Não, é que nós combinámos. Nós combinámos para fazer isto.
2: Eu fiz-lhe o sinal.
0: Claro, ele
2: piscou
0: o olho e então... É só uma provocação, Zita.
2: É mesmo.
0: É para o pessoal do Porto não dizer que nós estamos sempre aqui a favorecer Lisboa,
2: não.
0: A favorecer Setúbal.
2: Ora, damos
0: é
2: para um lado, ora para o outro.
0: É que não damos o mesmo miminho, a mesma atenção ao Porto.
2: Olha,
0: aliás,
2: na próxima
0: nós
2: meia
0: gostamos...
2: hora, vamos para o Setúbal. Começamos por Setúbal. Também vou ver aqui
0: acho
2: como é que está
0: o trânsito. Acho muito bem. Eu acho muito bem. Olha, atenção.
2: Aqui é que nos cruzamos um bocadinho.
0: Atenção que sim. Nestes dias pode haver confusão de trânsito. Então, aliás,
2: deixa-me lá olhar para o Setúbal.
0: No final do acesso da autoestrada, logo onde está ali aquele grande centro comercial, andam ali umas obras.
2: Olha,
0: umas obras
2: isso.
0: Gigantescas. Entre
2: filas.
0: A rotunda.
2: Chama-se a rotunda, sabes? Eu chamo a rotunda.
0: Dos golfinhos,
2: dos
0: não
2: golfinhos,
0: é? Exatamente,
2: sim.
0: É como eu.
2: Agora,
0: até
2: a
0: outra. Outra rotunda, perto do estabelecimento prisional, um pouco mais à frente, andam ali umas obras. Depois lá em cima, a rotunda das Palmeiras, junto a um complexo desportivo e às bombas da gasolina e quando viramos para o Hospital de São Bernardo, eu digo que é a rotunda das Palmeiras. Portanto, estas três rotundas aí é um bocado difícil. Circular no final do dia, no início do dia. E porque as comemorações do Dia da Marinha, que se assinala amanhã... Vão
2: então,
0: acontecer até ao próximo domingo em Setúbal.
2: Então,
0: as coisas podem
2: amanhã,
0: ser complicadas.
2: Domingo,
0: exatamente.
2: Olha, aqui na rotunda dos golfinhos, como nós dizemos, não há qualquer dificuldade neste momento. Portanto, o trânsito está aqui
0: deixa
2: muito
0: ver.
2: Tranquilo.
0: Olha que
2: está.
0: Cor tão linda, amarelinho.
2: Amarelo quer dizer que é o desenho das estradas, porque não há mesmo, não há mesmo qualquer dificuldade. Portanto, temos é depois aqui
0: depois
2: mais.
0: Tens aí...
2: Mais à frente, temos aqui mais à frente, aqui a caminho, ali já da zona ribeirinha, que o trânsito está mais
0: exatamente.
2: Resistente. É
0: já
2: naquela descida
0: haver...
2: grande que vai dar lá abaixo.
0: Já
2: à...
0: deve haver ali cortes de ruas,
2: olha,
0: porque é tudo na frente
2: ver...
0: ribeirinha que vai acontecer.
2: Eu estou aqui a ver cortes de estrada, mas diz que é para obras, portanto não são essas a que tu estás a referir certamente. Na zona ribeirinha, por enquanto, não está aqui assinalado qualquer corte, mas se é só amanhã... Portanto, só amanhã que certamente vai aqui.
0: Olha como, airosamente, nós deixámos o Porto e fomos
2: não,
0: para
2: não, não.
0: Setúbal
2: vamos de novo até
0: para
2: o Porto.
0: Ninguém ficar melindrado.
2: Claro, mas vamos
0: ninguém.
2: De novo até o Porto. Isto no meu mapa, isto passamos rapidamente de uma cidade
0: para
2: outra.
0: Era tão bom que fosse assim, num abrir e fechar de olhos ou então num estalar de dedos.
2: Qualquer dia, pode ser que seja possível, à medida que a tecnologia evolui.
0: Teletransportado? Eu adorava.
2: Eu diria isso.
0: Fecha
2: mas...
0: os olhos. Junta os braços ao corpo, põe-te que nem um pau.
2: E agora abre os olhos
0: e já estás noutra
2: cidade. Olha, eu estava a elogiar o meu computador, que é muito rápido a mudar
0: pois,
2: de cidade.
0: Exato.
2: E olha, ele não quer. Está aqui a patinar um bocadinho. Quem é que mandou descer ao sul se eu estava tão bem no norte, não é verdade?
0: Ficou chateado, ele
2: ficou
0: chateado, pensou
2: assim.
0: Ficou zangado,
2: deve pensar assim. Então promoves
0: zangado.
2: A cidade do Porto e depois saltas
0: para Setúbal. E
2: agora vais
0: para Setúbal, pois
2: e agora
0: claro.
2: Pensa, agora ficas aí, enches chouriços que não te dou o que tu queres. Não, é?
0: Não deixa, não está habituado a ir a Setúbal.
2: Não
0: vai começar
2: mesmo.
0: A levar nas orelhas.
2: Vai.
0: Todos os dias vais ter que fazer um apontamento de trânsito em Setúbal,
2: pois
0: que é para o menino habituar-se, porque
2: se
0: ele
2: habituar,
0: está muito mal habituado.
2: Não está habituado
0: anda
2: a ir tão
0: aqui.
2: Longe.
0: Anda só aqui,
2: abaixo.
0: Lisboa e Porto, pois. Lisboa e Porto, Lisboa e Porto,
2: quando
0: e depois...
2: Damos... Contrariamos um bocadinho, pronto. Pois
0: olha, diz-lhe que serves um pires de caracóis, de choco frito. Pode ser
2: choco
0: ele,
2: frito e deu sinal.
0: Ele mexeu, olha, viste? Eu sabia.
2: Falei em choco frito e deu sinal.
0: Esse
2: mas
0: teu computador é muito, mas muito oportunista.
2: Ora, vamos lá ao trânsito então. Vamos lá que ele agora está a
0: ajudar. Interesseiro.
2: O que é aqui uma tirinha de choco frito ou uma francesinha, se calhar é mais isso.
0: A francesinha, vamos lá para cima.
2: É, mas com feita num forno a lenha, que
0: ai,
2: são
0: adoro.
2: Tão boas feitas
0: ai.
2: A forno a lenha.
0: Paulo Monteiro, são 5:30.
2: Pois, o estômago já começa a dar sinal, portanto é melhor de mudarmos de assunto. Ora, vamos ao trânsito. Vamos até à VCI, sentido Freixo a Rábida. Temos fila a partir da ponta do Freixo até à A3. e depois, mais à frente, há fila também a partir de Francos até à Rábida. Ora, sentido inverso, abrandamento entre Bessa Leite e a A3. Avenida AEP está cheia nos dois sentidos, está mais demorado para quem vai de Matosinhos para o Porto. Atenção também aqui a Matosinhos, está o trânsito a ficar já muito complicado por causa das festas do Senhor de Matosinhos, muita gente já a deslocar-se aqui para Matosinhos para as festas. Temos também na A3 fila a partir da entrada da A4 até à VCI e a marginal cheia nos dois sentidos até à Ribeira. Na Grande Lisboa há fila para a Ponte 25 de Abril de Sete Rios até à Ponte, os acessos todos cheios até o da Praça de Espanha. Segunda circular, fila das Torres de Lisboa até ao Campo Grande, sentido contrário, fila do aeroporto até ao Campo Grande. O IC19 não tem paragens, mas tem lentidão entre Alfragide e Queluz. Há 5, lentidão da subida do Monsanto até ao Estádio Nacional. E na marginal há um acidente no Alto da Boa Viagem. A fila começa em Algés. Até já.
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0: Não se vai embora. Não sei porque te foste embora para a voz de Amália. Não se vai embora, porque daqui a pouco vamos ter mais um momento especial de viver a saudade com as propostas de Luís Montes.
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0: Oliveira, e este No Fundo do Coração, se é da autoria de Hélder Moutinho, a letra, se temos como autores seu Alfredo Marceneiros para a cantiga que escutamos aqui na voz de Marco Oliveira. Temos agora Viver a Saudade. Pois é, depois deste, penso eu, Fado de Laranjeiras, vamos viver a saudade com Luís Montes, e esta proposta vem para a voz de... Vamos ficar já a saber a seguir.
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2: A fadista Ana Lains, que veio de Tomar para Lisboa, gravou este fado que tinha que fazer parte da minha seleção aqui no Viver a Saudade. Esta saudade não quer partir, diz a Ana Lains. No poema encontramos: beijos de amor vão queimar, saudades são fé perdida, são folhas mortas ao vento. Por Ana Lains.

O hino à cantadeira Margarida Guerreiro. Vamos para a Valsa das Paixões, Mafalda Arnous e Marco Rodrigues. E assim completamos esta segunda hora de emissão do nosso programa Casa de Fados. Estamos apenas a 4 minutos e meio das 6. À hora certa, vamos atualizar informação com a Antonieta Lopes da Costa. Depois o trânsito com o Paulo Monteiro.

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2: Muito boa tarde. O Presidente da Câmara de Lisboa, Carlos Moedas, diz que se deve suspender o controle eletrónico no aeroporto de Lisboa. Isso é preciso neste momento para evitar as filas de passageiros que têm causado as perturbações dos últimos dias. Falou à margem das comemorações dos 631 anos dos bombeiros sapadores em Lisboa. O autarca realçou também que o novo sistema de controle eletrónico de passageiros está atualmente a causar um grande problema no aeroporto, com pessoas que ficam horas e horas nas filas. O sistema é muito importante para a Europa porque permite identificar pessoas, desde criminosos, por exemplo, que não devem entrar num país, mas os problemas têm que ser resolvidos para que volte a funcionar. O autarca de Lisboa e antigo comissário europeu sublinhou que ainda estava na Comissão Europeia quando se deu início a todo o processo deste sistema eletrónico e na altura já se sabia que ele iria dar problemas. Carlos Moedas considera que o sistema eletrónico no aeroporto de Lisboa deve ser para já suspenso. Reforma laboral avançou para o Parlamento e tem mais de 50 alterações. A proposta de lei do Governo aprovada contempla mais de 50 alterações ao projeto inicial. A proposta de revisão da legislação laboral deu hoje entrada no site da Assembleia da República. O Executivo, liderado por Luís Montenegro, diz que a revisão da legislação laboral era um dos compromissos assumidos no acordo tripartido de valorização salarial e o crescimento económico para 2025-2028, que tinha sido assinado em outubro de 2024 e que a prossecução destes objetivos estabelecidos no programa do Governo passava justamente pela revisão da legislação laboral. Entre as principais medidas, o Governo mantém a versão inicial do seu anteprojeto, por exemplo, relativo aos prazos de contratos, prevendo que volte a ter um máximo de 3 anos no caso dos contratos a termo certo e de 5 anos a termo incerto. Por outro lado, revogou a norma relativa à proibição de recurso ao outsourcing, ou seja, à contratação de trabalho externo, durante um ano após despedimentos, tal como previsto no anteprojeto inicial, apresentada 24 de julho de 2025. Luís Montenegro assinala uma honra que foi dada a Cavaco Silva, que também prestigia Portugal. O Primeiro-Ministro assinalou hoje a atribuição da Ordem Europeia do Mérito a Aníbal Cavaco Silva, considerando que honra o seu percurso, mas também prestigia Portugal e os portugueses. Honra esse percurso ao serviço do nosso país e da construção europeia e também prestigia o nosso país e os portugueses, escreve Luís Montenegro na rede social X. Para o também presidente do PSD, este prestígio denota-se em especial pelo salto qualitativo e pelo exemplo de transformação que mostramos na década dos governos que foram liderados por Aníbal Cavaco Silva. A Ordem Europeia do Mérito foi criada em 2025, ano passado, é composta por 3 níveis de distinção crescente: membro, membro honorável e membro distinto. Tendo a mais alta distinção, também denominada Insigne, sido atribuída a Merkel, Angela Merkel, e Valesa, Lech Valesa, ambos presentes hoje em Estrasburgo, e ao presidente da Ucrânia, Volodymyr Zelensky, que não marcou presença, enquanto Cavaco Silva foi laureado como membro honorável.
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0: 6, vamos agora atualizar a informação de trânsito. Paulo Monteiros, começamos por onde? Porto ou Lisboa?
1: Começamos por Lisboa, em Oliveira. Vamos começar pela segunda circular. Há fila das Torres de Lisboa até ao Campo Grande. E no sentido contrário, há fila a partir do relógio até Pinamanique. IC19, lentidão de Pinamanique até Terceira. Sentido contrário, fila a partir do Estado-Maior da Força Aérea até Pinamanique. Ponte 25 de Abril, há fila de Sete Rios até à ponte, acessos também cheios. E na ponte Vasco da Gama, há fila no final da ponte Vasco da Gama até à saída para a 33. Há 5, fila do Alto do Monsanto até ao Estádio Nacional. A Marginal tem fila em Algés, em direção a Cascais. Ora, passamos agora para o norte, aqui para a cidade do Porto. Mantém-se a Avenida AEP cheia e com trânsito morado nos dois sentidos. A Via Norte também tem fila nos dois sentidos, entre a A4 e a Circunvalação. Há 3 paragens a partir da entrada da A4 até ao Porto. E na VCI, sentido Freixo a Rábida, fila de Bonjoia até à A3 e de novo da Perlada até à Rábida, sentido contrário, lentidão entre Bessa Leite e as Antas. Na A20 há um acidente em Oliveira do Douro. A fila começa em A20s e vai até Oliveira do Douro. Até já.
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0: E é por lá que andam também muitas das nossas histórias do nosso fado. Aqui ouvimos estas duas vozes de saudade, Fernanda Maria e também Dom Vicente da Câmara. Andei procurando o fado e vamos continuar a procurar o fado por aqui, pelas nossas frequências 91.0 pelo Porto, 92 por Lisboa e 100.6 pelo distrito de Setúbal, porque a música é o nosso fado.
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0: Miguel Rebelo, a Rosa e o Chico, e ainda Natalino de Jesus e Lenita Gentil com esta Lisboa africana são mais duas das nossas propostas musicais.

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8: Dá chupeta para o Pepe não chorar.
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0: O fado para a voz de Jacqueline Carvalho foi feita a estreia desta cantiga e também de outras, creio que foram duas, já não me recordo bem, mas acho que foram duas cantigas novas para a voz de Jacqueline Carvalho. Já enviaste o vídeo que fizeste
1: já,
0: à Jacqueline?
1: Muito bem. Deixa eu ver se já foi visualizado ou não. Não, ainda não.
0: Ainda não. Ouvimos também Marta Alves e a Tendinha. Agora vamos montar tenda no Porto.
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0: Paulo Monteiro, vamos começar pelo Porto. E agora, sem muitas reviravoltas e sem muitos circuitos turísticos, por aqui também pela nossa região, vamos lá então ao Porto.
1: Há muita gente a sair do Porto para Matosinhos. Porquê? Porque é mais um dia de festas em Matosinhos e está toda a gente a ir para a festa. Portanto, a Avenida AEP está cheia, sentido Porto Matosinhos, a demora é acentuada. Sentido inverso, também há fila da Ponta de Lessa até à VCI, mas aqui com menos paragens. E ali, na zona do recinto das festas de Matosinhos, o trânsito continua bastante complicado. Ora, passamos agora para a VCI, sentido a Rábida Freixo. A fila começa do lado da A1, na Afurada. Esta fila depois entra pela VCI e vai até à A3. Sentido contrário, fila a partir do nó do Mercado até à A3 e de novo fila a partir de Francos até à Rábida. A via panorâmica está completamente cheia para a VCI. A demora é acentuada. Temos também o trânsito parado a subir a Fernão Magalhães, os acessos São Marquês cheios e a marginal com fila principalmente para quem vem do lado da Rábida até à Ribeira. Passamos para a Grande Lisboa e está o trânsito parado para a Ponte 25 de Abril, com fila a partir de Sete Rios até à Ponte e temos também os acessos preenchidos. Ora, o IC19 tem o trânsito resistente, logo de Pinamanica até Terceno, mas não há paragens, é só lentidão, o que é um bom sinal. A A5 também está melhor do que o normal, só tem abrandamento de Miraflores até Oeiras. Sentido contrário, há fila de Caselas até à saída para a Ponte. E a marginal tem fila em Algés, para Cascais. Mais à frente há fila também entre Passo de Arcos e Oeiras. Há ali um acidente em Oeiras. E temos o trânsito também parado no centro de Lisboa, em todos os acessos ao Campo Grande. Também está tudo cheio aqui nos acessos à cidade universitária. Demora bastante acentuada, até porque também há trabalhos a decorrer ali em redor da cidade universitária, o que atrasa muito o trânsito naquela zona. Temos também o trânsito parado nos dois sentidos da Avenida João 21 e também nos dois sentidos dos Estados Unidos da América, embora pior para Entre Campos. Até já.
0: Olha, nem deste oportunidade para falar contigo um bocadinho a propósito de Matosinhos.
1: Oh, senhora da boa hora.
0: Eu queria dizer-te uma coisa. Sabes que eu gosto muito de viajar, como tu sabes, não
1: também
0: é verdade?
1: Eu.
0: Acho que toda a gente gosta.
1: Também.
0: E uma das coisas que eu gosto de fazer é tirar fotografias a rotundas nas cidades, nas entradas ou nas saídas, e que tenham algo que alguma história para contar. Eu vou enviar-te uma foto da rotunda Tragédia do Mar em Matosinhos, que tirei já há alguns anos e que adorei. Há lá outra ainda, que é a Anémona, mas eu nessa
1: não tive
0: oportunidade de tirar a foto.
1: Sabes que já não vou a Matosinhos há muito tempo, tenho que ler. Já não vou há muito tempo.
0: Olha, comi lá um bom peixinho assado lá numa daquelas ruas ali bem pertinho do mar, que eu adorei. Come-se muito bem, mas muito bem lá. Não me importava nada de ir almoçar lá amanhã. Se quisesses ir...
1: A autoestrada está ali disponível em Oliveira. Se
0: almoçares
1: ao meio-dia...
0: Olha, já enviei a foto. Já enviei a foto. Podes publicar no nosso Instagram, no Instagram da rádio.
1: Em Oliveira enviou uma fotografia aqui.
0: É da rotunda Tragédia do Mar em Matosinhos.
1: Devias ter-te vestido primeiro, não era?
0: Eu estava vestida de calça de ganga e com uma blusa. Não digas que não estava. Eu não vou-me pôr de biquíni. Eu não me meto de biquíni numa coisa dessas.
1: Mas tens o cabelo muito curtinho aqui.
0: Tinha, tu, e agora tenho o cabelo comprido a dar pelo meio das costas.
1: Agora
0: era mais novinha. Isto já foi para aí... talvez 2019, 2020.
1: Eu não quis dizer, mas percebi isso pela qualidade da imagem, que parece de há três séculos atrás.
0: É verdade, mas podes publicar porque sou eu.
1: Pronto,
0: é assim. sim, vamos prestar aqui um tributo às gentes do mar. Amanhã é o Dia da Marinha, às gentes do mar de Matosinhos, com uma foto que eu tirei já lá. Vão os bons aninhos na rotunda Tragédia do Mar em Matosinhos. Um abraço para todos os... como é que se diz?
1: Não me perguntes, que eu estava a pensar no mesmo. Estava a pensar precisamente
0: nisso. Temos que ver isso. Temos que ver isso. Não sei, poveiros, talvez. Não, se todos os povos que são ali, assim, junto ao mar, vais ver.
1: Vou perguntar ao Dr. Google.
0: Qual é o gentílico...
1: Como se chamam os habitantes de Matosinhos.
0: Exatamente, os habitantes de Matosinhos.
1: Google, às vezes enganam-nos.
0: Vamos lá ver se ele diz, se ele diz. É como?
1: Diz que são os matosinhenses.
0: Matosinhenses?
1: Sim.
0: Muito
1: Espero
0: bem.
1: Espero que não nos seja enganar o
0: Eu disse matosinheiros, olha,
1: O Dr. Google diz que são os matosinhenses.
0: Então, para todos os matosinhenses, aquele abraço aqui de Lisboa.
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2: Ela é uma minhota, como eu. Eu sou filho, neto, bisneto e trineto de minhotos. Eu nasci no Porto, sou um alfacinha, mas a minha carga genética é toda minhota. E há uma característica minhota, que é nós somos muito histriónicos. Histriónicos. Gritamos, dizemos palavrões, somos apaixonados e barramos, zangamos-nos todos uns com os outros e temos a pior música de sempre que existe no mundo, que é a música minhota, como o vinho, aliás. O vinho tem duas características essenciais. Gostam todos muito de vinho, o vinho é péssimo. Vinho verde é uma coisa que não existe, atenção. Então o nosso, da minha terra, que é a Vieira do Minho, que é aquele tinto, o verde tinto, que é uma coisa que mata qualquer pessoa. 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
3: Portanto, não aprecias, não é?
2: É horrível, não é?

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5: 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Estou a ouvir o Paulo Monteiro a atender a sua chamada telefónica. Nós queremos que ande por aí bem disposto a escutar a nossa Rádio Amália. Sabemos também que é um fã de João Baião e de toda a sua equipa. O João tem-nos presenteado com belíssimos trabalhos na revista portuguesa, e este Baião de Oxigênio é mais um sucesso. 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

dar um beijo, ou então meia dúzia de beijinhos amanhã às 16h ao nosso João Baião no Teatro Tivoli. 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Uma sessão muito especial que conta com uma boa dose de auditório da nossa Rádio Amália. 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E lá vamos nós. Lá vai Lisboa também, com Carminho, até à hora certa.

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3: Olá, muito boa tarde. O diretor-geral da Organização Mundial de Saúde justificou hoje que declarou como emergência de saúde pública de importância internacional a atual epidemia de ébola na África Central, antes de convocar o Comitê de Emergência, pela escala e velocidade de propagação desta doença. Tedros Ghebreyesus, diretor-geral da OMS, falava perante o Comitê de Emergência e no seu discurso justificou que tomou a medida de declaração de emergência no domingo, em conformidade com o artigo 12 do Regulamento Sanitário Internacional, depois de consultar os ministros da Saúde da República Democrática do Congo e do Uganda. De acordo com Tedros Ghebreyesus, até ao momento foram confirmados 30 casos no Congo, nação vizinha de Angola, na província de Ituri, no nordeste do país, que enfrenta também um conflito com vários grupos rebeldes. O Uganda também informou a Organização Mundial de Saúde de 2 casos confirmados na capital, Kampala, incluindo uma morte entre 2 indivíduos que viajaram a partir da República Democrática do Congo. Foram registadas mortes entre profissionais de saúde, o que indica uma transmissão associada aos cuidados de saúde, alertou também. Além dos casos confirmados, existem mais de 500 casos suspeitos e 130 mortos. Entretanto, Marco Rubio acusou a OMS de lentidão perante este surto de ébola na República do Congo. O secretário de Estado norte-americano acusou hoje a OMS de ter sido um pouco lenta a identificar este surto. Rubio acrescentou que Washington já disponibilizou 13 milhões de euros de dólares, cerca de 11 milhões de euros, para operações de resposta imediata e espera abrir cerca de 50 clínicas para tratamento do ébola na República Democrática do Congo. Por cá, o presidente da Câmara de Lisboa, Carlos Moedas, considerou hoje que suspender o controle elétrico no aeroporto de Lisboa é uma atitude necessária neste momento para evitar as filas de passageiros que têm causado as perturbações dos últimos dias. À margem das comemorações dos 681 anos dos bombeiros sapadores em Lisboa, Carlos Moedas realçou que o novo sistema de controle eletrónico de passageiros está atualmente a causar um grande problema nos aeroportos, com pessoas que ficam horas e horas na fila. O sistema é muito importante para a Europa, permite identificar, por exemplo, criminosos que não devem entrar num país, mas os problemas terão que ser resolvidos para que o sistema volte a funcionar. O autarca e antigo comissário europeu sublinhou que ainda estava na Comissão Europeia quando se deu início a todo o processo de sistema eletrónico e, na altura, já se sabia que este processo iria dar problemas. Luís Montenegro assinala a honra dada a Cavaco, que também prestigia Portugal. O primeiro-ministro assinalou hoje a atribuição da Ordem Europeia do Mérito a Aníbal Cavaco Silva, considerando que honra o seu percurso, mas também prestigia Portugal e os portugueses. Para o também presidente do PSD, este prestígio denota-se em especial pelo salto qualitativo e pelo exemplo de transformação que mostramos na década de governos liderados por Aníbal Cavaco Silva. A Ordem Europeia de Mérito foi criada o ano passado e é composta por 3 níveis de distinção crescente: membro, membro honorável e membro distinto. Cavaco Silva foi laureado em Estrasburgo como membro honorável.
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0: 7, voltamos a olhar o trânsito, já estamos a entrar na última hora desta nossa sessão de fados, por aqui pela nossa Casa de Fados Rádio Amália. Paulo Monteiro, queres começar por onde?
1: Olha, vamos começar pelo centro de Lisboa, está a casa cheia, e muito cheia mesmo, aqui na zona do Campo Grande. Está terrível mesmo o trânsito. Todos os acessos ao Campo Grande com demora muito acentuada. Também toda a zona envolvente da cidade universitária, também com trânsito terrível a esta hora. Temos também a Estados Unidos da América cheia nos dois sentidos. Também está tudo parado a esta hora para quem está nos acessos ali ao Campo Pequeno. A cidade de Lisboa nesta área está terrível mesmo, terrível. Ora, temos ainda o trânsito parado para quem está a caminho da Ponte 25 de Abril, a partir ali de Sete Rios até à Ponte. Os acessos também estão cheios, com exceção do acesso da Praça de Espanha, que já vai dando melhor escoamento. Não está vazio, mas já está com melhor escoamento. Temos o trânsito mais resistente na segunda circular, com fila sentido Benfica Aeroporto, das Torres de Lisboa até ao Campo Grande, sentido inverso à fila do Aeroporto até ao Campo Grande. IC19, fila de Pinamanique até Terceira, embora já com melhor escoamento. A5 para Cascais, só com abrandamento da subida de Monsanto até ao Estádio Nacional. Sentido contrário, fila de Caselas até às Amoreiras, e a Marginal tem fila em Algés, em direção a Cascais. Passamos agora para a Cidade Invicta. Ora, temos aqui o trânsito que continua parado na Avenida AEP, nos dois sentidos. Está mais demorado de Matosinhos para o Porto. A VCI, sentido a Rábida Freixo, tem fila de Bessa Leite até Francos, e de novo da Via Norte até A3. Sentido contrário, à fila a partir de Francos até à Rábida. E depois de passar a Ponta à Rábida, essa fila continua na A1 até Canidelo, por causa de um acidente em Canidelo. Até já.
2: 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Boa tarde.

0: Ao som de Cana Verde do Mar, na voz de Amália, demos início a esta quarta e última hora de emissão do nosso programa.
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0: Estávamos aqui durante a informação de trânsito muito intrigados. Por que razão é que ali para os lados do Campo Grande as coisas estavam complicadíssimas?
2: Não, a pulga estava atrás da orelha e nós queríamos tirar
0: lá
2: a pulga.
0: Ah, pois está, ainda continua
2: então,
0: lá.
2: Fomos... Agora já está a sair. Fomos à internet perguntar porque, que evento que há hoje junto à cidade universitária.
0: A internet é pior do que aquelas vizinhas que passavam a tarde inteira e as manhãs inteiras à janela.
2: Uma cosquice, a internet sabe tudo, quase tudo.
0: Que codrilheiras!
2: Aqui não há acidentes na zona, nem avarias, portanto, mas o trânsito está terrível aqui em direção à cidade universitária. O que é que nós descobrimos? Que está a decorrer o festival Paint of Science 2026, espero que eu esteja a dizer bem. Portanto, é um encontro nacional, um encontro que já ocorreu noutros locais do mundo, desta vez está em Lisboa, e por esse motivo é que está a trazer tanta gente, mas tanta gente mesmo ali à cidade universitária. Este encontro está a decorrer na Faculdade de Psicologia.
0: É um festival de comunicação de ciência, não é?
2: É.
0: Ciência do mundo que veio para Portugal e dizia assim, um bar, um copo na mão e uma conversa sobre ciência. E está o assunto resolvido.
2: Pronto, e lá estão eles todos.
0: Até amanhã.
2: Até amanhã.
0: Já começou
2: termina,
0: ontem.
2: Começou ontem.
0: Exatamente.
2: E amanhã termina. Portanto, amanhã ainda é esperado então uma tarde difícil ali naquela zona.
0: Muito bem, e vai-se falando de ciência, a ciência do mundo, por ali, pelo Campo Grande. Nós por aqui vamos dando música e agora vamos até ao Minho com Maria do Sameiro e André Vaz.

Estamos por aqui já com a energia esgotadíssima com este Cantares do Minho e Maria do Sameiro e André Vaz. Até parece que recarregámos baterias. São Salvador do Mundo, para a voz de Zé Perdigão, é a nossa próxima proposta musical e chega também um convite especial para uma noite de fados que já está marcada há algum tempo para este próximo dia 23 de maio, pelas 21 horas, pelas 9 horas da noite, com petiscos e bebidas, claro está, porque convém, não é verdade, num bom jantar. Dia 23 de maio, a noite de fados, conta com a presença de Zé Perdigão, uma noite muito especial que vai acontecer no Seminário Missionário do Verbo Divino. Portanto, um convite para o nosso auditório, acompanhamento à guitarra portuguesa pelo Luís Petisca, na viola de fado Armando Figueiredo. E quem vai cantar é esta voz, Zé Perdigão. 23 de maio, próximo, 9 da noite, no Seminário Missionário do Verbo Divino, aqui em Lisboa.

Lares é um dos locais mágicos do nosso país. Vale a pena uma visita ao Douro e ir até ao Mirador de São Salvador do Mundo. Zé Perdigão, que vai estar no dia 23 de maio, pelas 21 horas, no Seminário Missionário do Verbo Divino, numa noite de fados, com acompanhamento de Luís Petisca e Armando Figueiredo, a partir das 9 da noite. Amores é golpe de sorte. É o nosso Kiko, o Francisco Moreira. É com ele que fechamos este primeiro painel de cantigas.

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0: Dança na voz de Ana Sofia Varela vai abrir aqui um espaço para recebermos uma convidada muito especial que hoje aceitou ouvir a nossa rádio Amália comer um palmeiro recheado. Nós estamos na brincadeira, não foi nada disso. Apareceu aqui, é uma das nossas convidadas, já cantou no Festival de Fado de Angola. Heroide! Tu tens mesmo nome de heroína.
1: Ai, obrigada, Inga, obrigada. Olá, olá, caros ouvintes da Rádio Amália, eu sou a Heroide NMA, eu sou cantora angolana, mas vivo cá em Portugal. É, estar aqui na Rádio Amália é sim um prazer enorme. Estar contigo então, melhor ainda, porque faz-me lembrar perfeitamente o ano passado, quando eu cá estive também num outro programa
0: com a Catarina, a falar do festival,
1: exatamente. Caixa Fado, que eu fui convidada o ano passado
0: muito
1: para
0: bem.
1: Participar.
0: Olha, conta-me lá, agora que já aconteceu, já passou praticamente um ano, como é que foi essa tua experiência?
1: Ai meu Deus, foi assim, desde o início ao fim com um frio na barriga tremendo, com muito receio de falhar, porque naturalmente cantar fado não é só aprender a letra e o tempo e começar a cantar, a respiração é completamente diferente, as nuances são completamente diferentes, a cadência e tudo em volta. Depois tem todo o fado acaba fazendo sempre um dueto com a guitarra portuguesa. Então cantar fado para mim foi particularmente um momento que eu percebi que realmente eu ainda sei cantar.
0: E que se calhar vais cantar fado um dia, é isso?
1: É bem provável.
0: É provável.
1: Eu gostaria muito de. E claramente deixo essa hipótese assim, bem lá em cima, que é bem provável que um dia tenha um fado sim gravado e que tenha fusões de músicas africanas, músicas angolanas com o fado, claramente.
0: E o que é que tu cantaste lá? O que é que foi que.
1: Ah, eu sabia! Eu sabia
0: Paulo
1: que
0: Monteiro,
1: eu sabia.
0: Paulo Monteiro,
2: espera.
0: O Rufo, que nós vamos ouvi-la cantar.
2: Qual foi o primeiro tema em que pensaste, Heroide?
1: O primeiro tema que eu pensei foi era o Adeus, da Sara Correia. Eu sou muito fã da Sara Correia. Eu não sei um dia se vou ter essa oportunidade de dizer a ela o quão sou fã. Eu vi-lhe cantar pela primeira vez no Caixa Fado, a sexta edição, e eu fiquei totalmente.
2: Com a pele arrepiada, não é?
0: Apaixonada. Espera, que isto é um momento único. A avó da Sara Correia, que ouve a nossa rádio, é a nossa ouvinte.
1: Ui!
0: Às vezes está aqui sentadinha.
1: Ai,
0: a assistir à nossa Estrela da Tarde. Está
1: que
0: a ouvir
1: bom.
0: A rádio. Esta menina quer encontrar-se com a sua neta, com a Sara Correia.
1: Eu sou muito fã. Eu tenho uma voz. A Sara Correia tem uma voz única, muito bonita, muito potente, mas acima de tudo ela traz. Ela fez-me perceber e sentir uma leveza no fado que naturalmente todas as outras cantoras têm esse cuidado, mas identifiquei-me muito mais com o fado da Sara Correia. Ela permite que a nova geração acabe tendo essa queda e esse gosto pelo fado, pela forma leve e tranquila que ela faz o fado. Então, sou muito
0: e trazer
1: fã.
0: Novas temáticas, não é
1: exatamente,
0: verdade, para o fado,
1: exatamente.
0: Novas vivências.
1: É muito ousada, é muito ousada para o bem, assim, eu sou muito fã mesmo.
0: A música angolana, a música da África, está no teu ADN, ela
1: claro.
0: Vai continuar aí,
1: claro.
0: Mas já disseste aqui que não descartas a hipótese
1: de
0: um dia
1: fados.
0: Fazeres aqui uma
1: exatamente.
0: Fusão com o fado. Aliás, eu acho que muito nestes últimos tempos, muitas experiências, muitos laboratórios musicais com vários géneros musicais têm vindo a acontecer e em boa hora, com bons resultados.
1: Claramente.
0: És capaz de trautear qualquer coisinha à capela do nosso fado,
1: claro
0: daquilo que lá fizeste?
1: Fala de ver.
0: Antónia está ali.
1: Ai, meu Deus. Vamos lá, não tem voz aquecida, mas eu vou tentar.
0: Então, vamos lá. Entra, Paulo, entra. Entra, que vamos ter aqui um momento de fado aqui na voz da nossa convidada.
1: Eu se fico nervosa.
0: Não precisas,
1: olha,
0: não vale a pena.
1: A avó da Sara está a ouvir.
0: Ela está a ouvir. Não é preciso ficar nervosa.
1: Ai, Deus do céu. Mas pronto, vamos a isso.
0: Vamos lá, palmas.
2: Mas assim, à capela?
0: É à capela.
1: É à capela.
2: Corajosa.
0: mas achas que não? Mulher africana, que é mulher africana, é corajosa. À capela. À capela.
2: Olha, quem está aqui é o padre, é o padre Carlos, que é o capelão, é o capelão do Hospital da Estefânia em Lisboa. Por isso é que ele estava a dizer à capela, porque ele é o capelão do hospital.
1: Então vamos a isso.

0: bom! Que
1: a herói já não volta para Angola. Ficas aqui connosco.
2: Ai, meu Deus! Não, mas o fado tem essa força, o fado.
1: Bem, mas que vozeirão, deixa-me dizer, obrigada. Que vozeirão,
2: Irene. Obrigada, muito obrigada. O fado tem essa. O fado entrou na minha vida de um jeito muito sutil. Tinha eu acabado de chegar a Portugal. Disse, não, eu estou aqui, deixa eu ouvir fado. Que nunca me disponibilizei assim a ouvir fado. Deixa eu ouvir fado.
0: Olha, e à noite vais à Alfama, ao Bairro Alto?
2: Não,
0: E, por exemplo, à Tasca do Chico, e tens aquela vontade de cantar.
2: Eu tenho muita vontade de ir às casas do fado.
0: Chico,
2: só que...
0: estás a ouvir aqui a emissão da Rádio Amália? Quando aparecer essa
1: Estamos
0: menina
1: a falar
0: aí.
1: A Tasca do Chico é uma das casas mais emblemáticas de Lisboa. Há duas. Há uma no Bairro Alto e uma em Alfama. Tens que lá aparecer.
2: A intenção é ir mesmo, não para cantar, mas sim para ouvir e aprender.
1: Ouvir, sentir o ambiente.
2: Ouvir e aprender, porque o fado é muito mais do que só uma música. O fado acaba explicando muito sobre aquilo que é, que é realmente Portugal.
0: Olha, eu não sei se sabes, mas nós tivemos uma fadista que era considerada a fadista negra.
2: Ok.
0: E eu vou aqui à procura dela. Enquanto o Paulo Monteiro vai dar o trânsito, daqui a bocado conversamos mais um bocadinho.
2: Está bem.
0: Ou fazemos agora. Se calhar é melhor agora, Paulo. O que é que tu achas?
1: Faz lá uma pesquisa.
0: É isso. É melhor fazer agora. Ana Maria Dias, portanto, já não está entre nós. Faleceu precisamente no ano em que o fado foi elevado a Património Imaterial da Humanidade. Veio muito jovem para Portugal. Uhum. Foi uma das vozes emblemáticas do fado e das casas de fado da nossa cidade. Olha o que nós vamos ouvir dela.

0: E então, gostou?
1: Gostei. O fado é, o fado é o fado, né? É o fado, é o fado.
0: E já estou, Paulo Monteiro, a ver aqui a nossa menina a pesquisar mais sobre a vida da Ana Maria Dias.
1: Acredito, acredito que sim.
0: E a ir buscar, se calhar,
1: sim, porque faz toda a diferença também teres
0: naquele
1: contacto
0: timbre,
1: com essas,
0: não é? Pois, as nuances
1: as
0: que
1: nuances,
0: a voz tem.
1: Exatamente, porque cada cantor ou cada cantora tem a sua forma diferente de trazer o fado para os ouvintes. Então há assim alguns que eu identifico muito e gosto muito de ouvir. Sim.
0: Olha, e agora um desafio Heroide, radiofónico.
2: A Heroide está com um disco recente, né? Lançado em 24, não é?
1: É sim.
2: E está aqui também que a Heroide ganhou o 23º Festival da Canção de
0: Luanda.
1: Isso.
0: É uma vencedora.
2: É, aliás, com este vozeirão, portanto,
1: obrigada.
2: Não podemos para outra coisa, não é?
0: E esta obrigada. Gargalhada maravilhosa
2: também.
0: Que ela
2: tem.
0: Isto é o máximo. Heroide, um desafio. Lança o Paulo Monteiro no trânsito. O que é que
1: meu
0: tu
1: Deus
0: é?
1: Do céu!
2: É só dizer assim, Paulo Monteiro, como é que está o trânsito? Vamos lá, eu digo, pronto.
1: Ela é que fez comunicação, não sei eu. Vai.
2: Tu estudaste para esta área, foi? Ela, como é que ela se chama?
1: Antónia,
2: vais ser tu a apresentar-me.
3: Ai, será que ainda
0: vai, Antónia, vamos lá.
2: Alguma vez experimentaste rádio em Angola ou não?
3: Só uma vez, mas já foi muitas horas.
2: Não interessa, quem faz uma vez faz mil.
0: Então vá lá, Antónia, vamos a isso.
3: Posso?
2: Vamos lançar a Antónia, pode ser que comece a fazer rádio em Portugal.
3: Não sei.
2: As duas já não voltam para Angola.
0: Liga o telemóvel.
2: Mas
0: é
2: Herói, vives cá ou vives em Angola?
0: Vives cá mesmo,
2: muito bem.
3: É, Paulo Monteiro.
2: Paulo Monteiro, é o meu nome.
3: Então, Paulo Monteiro, meio, como é que está o trânsito na cidade de Lisboa?
2: Ora viva, António, o trânsito a esta hora está aqui um bocadinho mais resistente para quem está a tentar passar a ponte 25 de Abril, sentido Lisboa-Almada. Temos fila a partir de Campolide até à ponte e os acessos também estão preenchidos. Agora, para os ouvintes perceberem, eu vou mostrar aqui à Antónia como é que eu estou a dizer o trânsito. Eu estou a olhar para o mapa e a dizer as filas que de facto existem. Não estou a inventar isto, né?
3: Não.
2: Agora, se vocês repararem, estou a ver aqui estas filas vermelhas aqui todas. É na cidade universitária de Lisboa. Está a decorrer um evento que vai até amanhã. E com este evento, o trânsito está muito sobrecarregado em toda a zona envolvente da cidade universitária, portanto afeta também o Campo Grande nos dois sentidos, afeta também a Avenida Estados Unidos da América e a Avenida das Forças Armadas. A segunda circular tem fila das Torres de Lisboa até ao Campo Grande, sentido contrário, fila do aeroporto até ao Campo Grande. O IC19 só tem abrandamento entre Alfragide e Queluz. Para quem vai para Cascais, vocês conhecem Cascais?
3: Eu conheço.
2: Conheces?
3: Muito bem.
2: Terra lindíssima, não é?
3: É.
2: Lindíssima. Ora, temos lentidão na subida do Monsanto, mas aqui é só abrandamento, e depois outra vez entre Miraflores e o Estádio Nacional. Pela Marginal já não há filas, portanto é uma ótima opção. Ora, passamos agora para a cidade do Porto. Vocês já foram ao Porto, certamente, não é?
3: Certo.
2: Já foste também, Heroide, ao Porto?
4: Ainda não.
2: Não foste ao Porto ainda?
3: Ela já vai.
2: Vocês não sabem o que perdem.
4: Olha, eu sei.
2: É uma cidade lindíssima.
3: Eu já não vou lá daqui a pouco.
2: Vocês têm que ir ao Porto, têm que ir à Ribeira, desfrutar um bocadinho ali, beber uma... Não se pode dizer a esta hora outras coisas. Beber água ali na Ribeira, comer uma boa
4: água de coco.
2: Uma francesinha. Pronto, tem que experimentar. Olha, neste momento temos um acidente na A1. Este acidente é entre Canidelo e Coimbrões. Para quem vem do Porto para Gaia, a fila começa na VSAI em Francos e vai até à zona do acidente. Sentido inverso, há abrandamento entre a zona de Francos e a A4. Avenida AEP já melhorou muito. A esta hora só temos abrandamento sem paragens para quem sai da VSAI até à A4. A A3 já não tem filas. E no centro do Porto o trânsito também já normalizou. Portanto, foi aqui a Heroide a cantar para nós que fez com que o trânsito ficasse. Antónia, agora vais dizer que já são 7h45, vais dizer as horas, e passas a bola para Inga Oliveira.
3: Agora são 7h45 na nossa Rádio Média.
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2: Tens de aproximar-te mais do microfone, para as pessoas estão a ouvirem assim.
3: Agora são 7h45. na nossa Rádio Amália, certo?
2: Uhum.
3: Vou passar agora a bola para a nossa Amália.
0: Nossa Amália!
2: Eu posso promover a Amália. Olha, mas ela às vezes anda com os óculos de sol, parece a Amália.
3: Agora ela ficou com o nome da rádio.
2: Vou-te explicar. Se olhas para trás, tens a imagem da senhora Dona Amália atrás de ti.
3: Eu ainda gravei agora, porque eu acho que eu tenho uma igual no meu automóvel.
2: Ah, olha, e se tu reparares, essa imagem está tão bem feita que, conforme nós nos deslocamos no estúdio, parece que o olhar
0: segue-nos.
2: Se tu reparares nisso, parece que o olhar nos segue conforme nós nos mostramos.
3: Ela está
2: Não parece?
3: Por isso que eu tirei uma foto logo.
2: Está fantástica esse quadro, está fantástica.
3: Está bem tirada.
0: Minhas queridas meninas, Antónia, Herói, de Paulo Monteiro, vamos então agora.
2: Senhora Engenheira Luís Montes, sabe que a nossa amiga Herói, grande cantora angolana, já cantou aqui um fado para nós em direto à capela?
5: A Herói canta muito.
2: Ela tem um vozeirão. Ela tem um vozeirão impressionante mesmo. Impressionante.
0: Obrigada. E o terceiro disco da Herói vai ser um disco de fado.
1: Acredito.
0: Às vezes.
2: Nunca sabe.
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9: Letra M, Mariana Arroja. A fadista nasceu no Porto, viveu no Reino Unido e destaca-se pela sua carreira na música, no fado e na ciência. Passou a vida adulta no Reino Unido, onde começou a cantar e ganhou reconhecimento. É fadista com projetos que incluem documentários, como um sobre a calçada portuguesa, já lá vamos, para Património Material da Unesco. Também é cientista, o que lhe confere uma trajetória única e dupla. Nasci no Porto, em Portugal, onde passei a minha infância e adolescência até me mudar para Londres com 18 anos. Quem sou? Acho que talvez um híbrido. Uma artista-cientista ou cientista-artista. Considero-me uma pessoa alegre, dinâmica, corajosa e, acima de tudo, interessada em conhecer pessoas e apoiar causas. Mariana idealizou o documentário A Calçada Portuguesa Conhece-te, premiado num festival internacional. No ano em que se preparou a candidatura da Calçada Portuguesa a Património Material da Humanidade, da Unesco, a fadista Mariana Arroja idealizou e produziu o documentário A Calçada Portuguesa Conhece-te, com a realização de André Badalo. O documentário venceu o prémio Bronze Award para melhor documentário no festival Independent Shorts Awards em Los Angeles. Em 2022, Mariana Arroja, cantautora em pleno processo criativo, é inspirada pela ideia de que, independentemente do que o povo português passe, a calçada é uma constante nas suas vidas, invisível debaixo dos pés, mesmo quando lhes falta o chão. Autora metódica e também investigadora, gosta de envolver-se nas histórias das canções e isso levou a dissecar o tema da calçada portuguesa para uma nova música. Nesse processo conheceu também vários calceteiros portugueses e as suas famílias e aquilo que seria uma música tomou depois a proporção de um documentário. O seu álbum chama-se O Meu Nome é Ninguém.

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0: programa Casa de Fados. Este Amor Sem Sorte é uma cantiga que anuncia a nossa estrela da tarde de amanhã. Vamos ter aqui em estúdio Fabiana Candeias, a voz que acabamos de ouvir. Seguimos agora para as notícias à hora certa com a Antonieta Lopes da Costa, depois o trânsito com o Paulo Monteiro.
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1: 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Viva, boa noite.
2: Muito boa noite. O diretor-geral da Organização Mundial de Saúde declarou a atual epidemia de ébola na África Central como emergência de saúde pública de importância internacional. Em Portugal, tanto a Associação Nacional dos Médicos de Saúde Pública como a Direção-Geral de Saúde consideram que o risco é muito baixo. A Direção-Geral de Saúde sublinha que Portugal reforçou as medidas de detecção precoce dos casos de ébola potencialmente importados na sequência deste surto da República Democrática do Congo. Foi também reforçada a capacidade laboratorial para detectar casos de possíveis infecções. Portugal, como a maioria dos países não diretamente afetados, reforça a detecção precoce dos casos potencialmente importados, adianta a Direção-Geral de Saúde. O diretor-geral da OMS justificou hoje que declarou esta emergência de saúde pública de importância internacional, esta atual epidemia de ébola na África Central, antes de convocar o Comitê de Emergência, pela escala e velocidade de propagação desta doença. Tedros Ghebreyesus, diretor-geral da OMS, falou perante o Comitê de Emergência e no seu discurso justificou que tomou a medida de declaração de emergência no domingo, em conformidade com o Regulamento Sanitário Internacional, depois de consultar os ministros da Saúde da República Democrática do Congo e também do Uganda. De acordo com o diretor-geral da OMS, até ao momento foram confirmados 30 casos no Congo, nação vizinha de Angola, na província de Ituri, no nordeste do país, que enfrenta também um conflito com vários grupos rebeldes. O Uganda também informou a Organização Mundial de Saúde de 2 casos confirmados na capital, Kampala, incluindo uma morte entre 2 indivíduos que viajaram a partir da República Democrática do Congo, sua nação vizinha. Foram registadas mortes entre os profissionais de saúde, o que indica uma transmissão associada aos cuidados de saúde, alerta também a OMS. Além dos casos confirmados, existem mais de 500 casos suspeitos e 130 mortes. O presidente da Câmara de Lisboa, Carlos Moedas, considerou hoje que suspender o controle eletrónico no aeroporto de Lisboa é necessário neste momento para evitar filas de passageiros que têm causado perturbações nos últimos dias. À margem das comemorações dos 631 anos dos bombeiros sapadores em Lisboa, Carlos Moedas realçou que o novo sistema de controle eletrónico de passageiros está a causar um grande problema no aeroporto, com pessoas que ficam horas e horas na fila. O sistema é muito importante para a Europa porque permite identificar pessoas, desde logo criminosos, que não devem entrar no país, mas os problemas têm que ser resolvidos para que volte a funcionar. A CGTP exigiu hoje que o Governo retire o pacote laboral entregue no Parlamento, acusa o Executivo de insistir numa proposta que agrava a precariedade, promove o trabalho mais barato e representa um autêntico assalto aos direitos dos trabalhadores. Em conferência de imprensa, o secretário-geral da CGTP, Tiago Oliveira, em Lisboa, afirmou que este documento contém todas as medidas que os trabalhadores já rejeitaram e que a Central Sindical pretende derrotar através da luta, nomeadamente na greve geral, marcada para o dia 3 de junho. Entre as medidas criticadas pela CGTP estão a possibilidade de não reintegração de trabalhadores despedidos ilicitamente, o alargamento dos motivos para a contratação a termo, alterações ao trabalho temporário e ao falso trabalho independente, novas regras para trabalhadores das plataformas digitais e a introdução do banco de horas individual. O antigo Primeiro-Ministro e Presidente da República, Aníbal Cavaco Silva, assinalou hoje um dia muito particular. Foi distinguido no Parlamento Europeu, precisamente quando se completam 41 anos, sobre a sua eleição como líder do PSD. Em declarações aos jornalistas em Estrasburgo, depois da cerimónia de entrega da recém-criada Ordem Europeia do Mérito, aos primeiros 20 laureados, Cavaco Silva disse que talvez esteja entre os nomeados porque sempre defendeu, ao longo da sua vida, o aprofundamento da integração europeia, que continua a considerar fundamental e urgente. Pouco antes, no discurso de aceitação da Ordem Europeia do Mérito, no hemiciclo em Estrasburgo, Cavaco Silva defendeu que num tempo de forte instabilidade e incerteza mundial, de conflitos armados e ameaças, em que a voz de cada país isoladamente pouco conta, a União Europeia é um ativo da maior importância para todos os Estados-membros.
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1: O computador começou a correr e ninguém o agarrou. Paulo Monteiro.
4: O computador é mais
1: nem o Santo António, que andávamos ali de volta dele.
4: É mais ágil que nós. Ora, por falar em Santo António, fiquem atentos às redes sociais da Rádio Amália amanhã logo de manhã. E vão perceber porquê. Ora, vamos então até ao trânsito na A1. Temos fila na A1 a partir da Afurada até Coimbrões. Sentido contrário, sem filas. A VCI já não tem qualquer problema. Avenida AEP também já sem problemas. Na Grande Lisboa, o trânsito já está a melhorar, mas ainda há lentidão aqui em toda a zona envolvente da cidade universitária. Também fila nos dois sentidos dos Estados Unidos da América e também nos dois sentidos da Avenida João 21. Para a Ponte 25 de Abril, fila na Avenida da Ponte e o acesso da A5 também cheio. A5 sem filas para Cascais, a Marginal também já sem dificuldades. O IC19 também já está normalizado. A segunda circular tem abrandamento nos dois sentidos, entre o eixo Norte-Sul e o Campo Grande. Então, até amanhã.
1: Até amanhã, muito boa noite.
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1: A fadista Ana Lains, que veio de Tomar para Lisboa, gravou este fado que tinha que fazer parte da minha seleção aqui no Viver a Saudade. Esta saudade não quer partir, diz a Ana Lains. No poema encontramos: beijos de amor vão queimar, saudades são fé perdida, são folhas mortas ao vento. Por Ana Lains.

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0: 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São 9 horas. 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
3: Muito boa noite e muito bem-vindos. Cá estamos para a primeira edição desta semana da Voz do Ouvinte, que é de terça a sexta-feira, entre as 9 e as 10 da noite. O tal programa que permite que as pessoas entrem e falem à vontade desde que se respeitem, e também o único programa em Portugal que ajuda pessoas pobres. E eu acho que devia haver mais gente a ajudar, mas temos aqui ouvintes extraordinários neste programa. Não conseguimos ajudar os 2 milhões de pobres, mais de 2 milhões de pobres, mas ajudar algumas pessoas é melhor do que não ajudar nenhumas, não é? Por isso, vamos continuar a ajudar pessoas necessitadas enquanto pudermos, aqui neste programa, A Voz do Ouvinte, com os ouvintes extraordinários que o programa tem. Antes de vos passar a palavra, só quero dizer, há uma série de assuntos, mas há uma coisa que quero só dizer-vos isto. A polícia portuguesa não tem direito de disparar contra os bandidos. Os bandidos podem atacar a polícia, podem agredir polícias, como aconteceu há 2 anos, 1.300 polícias foram agredidos por bandidos aqui em Portugal. Eles podem agredir, podem fazer uma série de patifarias. A polícia, se disparar, dizem logo que os polícias são assassinos, não podem estar a disparar e não sei o quê, uma série de coisas. Eu digo, isso é uma conversa aqui dos portugueses, dirigentes portugueses e autoridades portuguesas e tal, nessa altura, a fazerem esse erro, a cometerem esse erro, do meu ponto de vista, que é um erro, não estar a permitir que o bandido tente atacar o polícia e o polícia não pode reagir violentamente contra o bandido. Eu já disse isto nos Estados Unidos, no Brasil, em Angola e tudo. Bandidos que tentem agredir polícias estão desgraçados. E só que vos quero dizer o seguinte: janeiro, fevereiro e março, os 3 meses deste ano, 2026, no Brasil, repito, janeiro, fevereiro e março, em 3 meses, a polícia brasileira já matou 1.716 marginais. Repito, 1.716 marginais já foram abatidos pela polícia. E nenhum polícia vai ser prejudicado, nem vai ser julgado, nem nada disso. Tentaram agredir polícias, tentaram fazer crimes e a polícia dispara sem problema nenhum. Se fosse em Portugal, não podia fazer isso. E estes números oficiais que já recebi são verdadeiros, e para vocês perceberem que eu não estou a exagerar quando digo que realmente há países que disparam mesmo contra a bandidagem. Aqui, já vocês também já viram, de certeza, a polícia tem que fugir dos bandidos que iam com as facas atrás deles. Se fosse no Brasil, esses bandidos eram abatidos imediatamente. Volto a dizer, quem tenta matar um polícia tem que ser atingido, não é? É isso que eu digo. Quem tenta matar portugueses também tem que ser atingido por tiros, não é? Estarem a querer matar para roubar e outras coisas do género. E só o ano passado houve 108 portugueses que foram assassinados. 210-1057-40 é o vosso número de telefone. E para o primeiro ouvinte da noite tem direito a escolher a música de encerramento do programa. Vou então saber quem é a primeira pessoa a participar no programa de hoje. Boa noite.
4: Boa noite, amigo Carlos. Está bom?
3: Tudo bem, amigo.
4: Antes de mais, queria pedir que passasse, por favor, o Bonga.
3: Sim.
4: E para endereçar ao Sr. José Augusto com votos de rápidas melhoras para que o possamos ouvir novamente no nosso programa.
3: Ok.
4: E, portanto, o bom é qualquer música. E, voltando então às polícias, é verdade. É, eu não entendo porque é que... Pronto, eu já não digo, mas pelo menos atirar para as pernas, qualquer coisa... Não, não podem atirar, é preferível, ou seja, são obrigados a ser agredidos do que estarem a atirar para se poderem defender, não é?
3: Amigo, a bandidagem não tem respeito e, pelos vistos, também não têm medo, porque os bandidos têm que ter medo, porque respeito eles não têm, não é? Mas têm que ter medo. No Brasil têm medo, em Angola têm medo, nos Estados Unidos têm medo. Aqui em Portugal não têm, porque a polícia não pode disparar contra eles e não sei o quê e tal. Porquê? Um homem não, isso não são homens. Um bandido desses, que tenta matar uma pessoa para roubar, tenta matar, assaltar a casa e outras coisas, e tenta matar a polícia e tudo, porquê que a polícia não pode disparar contra esses marginais? Epá, não percebo.
4: Pois, eles ainda se riem na cara dos polícias.
3: Amigo, uma coisa é o indivíduo estar a fazer uma trafolhice qualquer, vigarizou, não sei o que, só é preso, tudo bem, não vão disparar contra eles, como é óbvio, não é? Agora, um bandido que tenta matar pessoas tem que ser tratado a tiros, não há outra maneira, não é? Se ele tenta matar pessoas e polícias e tu, seja quem for, então, e a polícia não pode disparar contra eles? Pronto, mas lá no Brasil... Já dispararam, como eu disse há bocado, 1.716, só nos primeiros 3 meses.
4: E esse é que são um exemplo, é que deviam ser um exemplo para não é para a nossa polícia, é para os nossos governantes. Porque a polícia bem querem fazer as coisas, mas depois, como aquele caso que eu já tinha aqui falado, mais que uma vez, daquele GNR aqui em São Julião, ou Santo Antão do Tujal, que atirou contra um... Pronto, é de etnia cigana, pronto, não há que camuflar as coisas, podia ser um branco, podia ser um... E levava lá o filho e ele atirou e o acertou no puto e o polícia é que viu a vida dele toda estragada, não é? Quando vão para assaltar e levam um filho, e ainda por cima levam um filho.
3: Pois, é verdade. O marginal fez isso, enfim. Ok, amigo, vamos avançar.
4: Sim,
3: vá,
4: senhor,
3: um abraço.
4: Um abraço, até amanhã e as melhoras do amigo Pisco, do senhor José Augusto. Um beijinho para a dona Rosa e, para terminar, um abraço para o Mano. E outro abraço para si.
3: Muito obrigado, amigo.
4: Vá, até amanhã.
3: Tá, boa noite, amigo. Liguem para o vosso telefone, que é o 210-1057-40. Boa noite. Sim, senhor, diga.
5: Oh, Sr. Carlos, foi o segundo, não foi?
3: Sim, senhor, hoje ultrapassou o Hugo.
5: Ainda leva a medalha de coisa, de prata. Olha, falando sobre... Já viu, continuam os assaltos, continuam as mortes.
3: Ora bem, é isso, amigo.
5: Houve um caso, aquele polícia, aquele, não sei se podia chegar ali em Ponte Sor, fugiu, com a polícia lá dentro, a GNR, não pode disparar, mas,
3: pois.
5: Já viu como é que está?
3: Já viu os bandidos que não têm medo, não é? Não têm medo que a polícia não pode disparar, não sei o que, tal, podem fazer as patifarias à vontade. Se eles soubessem que estavam no Brasil ou em Angola ou nos Estados Unidos, não faziam nada disso. Não, é? Não faziam mesmo.
5: Não faziam
3: porque tinham medo de morrer, claro, lógico.
5: É que abusam.
3: Pois.
5: Ainda gozam, abusam. Agora. Foram apanhados dos argelinos, já vi agora, a roubar e a maltratar com facas.
3: Está a ver, bandidos a tratarem as pessoas que estão a roubar, pessoas com as facas e a ameaçarem com as facas. Epa, por amor de Deus, se fosse a polícia brasileira, disparava logo, não tenha dúvidas. E a polícia angolana também.
5: Eu ia em Pinhal Novo, um sujeito telefonou para a polícia, estava lá um facão enorme, no banco, e a polícia disse que não tinha tempo para isso.
3: Amigo, já viu que é portugueses que têm a sua vida normal e tudo e tal, estarem a correr o risco de serem mortos por bandidos? Epá, eu não aceito isso, amigo. Eu não aceito isso.
5: qualquer sítio, em qualquer hora do dia.
3: Ora bem, é isso que me revolta. É isso que me revolta. É. Estarem a matar um português já é demais. É. Um já é demais. Quanto mais agora,
5: é demais, claro.
3: Quanto mais agora 108, como foi o ano passado. Não, eu fico revoltado com isso, amigo.
5: É todos os dias acontece isso. Pá. Todos os dias.
3: Pá. Enfim, ok,
5: bem,
3: amigo.
5: Sou Carlos, até amanhã.
3: Aquilo que eu digo é que, e nós também dizemos, não estamos a ofender nenhum governante, nem da esquerda nem da direita. Estamos é a pedir aos governantes para terem mais cuidado para acabarem com a bandidagem que há aqui em Portugal. Portugal é um país que não tinha bandidagem. É dos países mais seguros do mundo. Era um dos países mais seguros do mundo.
5: Mas depois temos os juízes. Como a juíza há dias mandou embora. Já viu? Em vez de ir preso, um pedófilo, e mandou embora, já viu?
3: Pois.
5: Para casa, com o pulseira eletrónica.
3: Ok, sim, senhor. Um abraço para si também. Boa noite. Tá, boa noite, amigo. 210-10-5740. Não estamos a ofender nenhum governante, seja este que lá está, sejam os próximos ou os outros anteriores. Não. Aquilo que pedimos é, por favor, há portugueses que têm medo de sair de casa. E isso é péssimo. Boa noite. Sim, boa noite.
6: Boa noite, sou Carlos.
3: Boa noite.
6: Fala José Martins, Correia Martins, de Dade, Viseu.
3: Ok, amigo. Sim, senhor, diga.
6: Eu comecei a ouvir o programa, tentei a primeira, mas nunca consigo. Mas ainda bem que pediram aquele, o Bonga,
3: vai
6: esse senhor que adora ver não sei o quê, ainda bem. Olha que eu ia fazer isso.
3: Ah, é? Pois, ok.
6: Eu ia fazer isso.
3: Pronto.
6: Não quer dizer isto, sou Carlos.
3: Ok, amigo.
6: Eu ia fazer isso. Mas, o que eu, agora a conversa estava agora a seguir, digo, sou Carlos, o senhor repara, a nossa polícia, portanto, temos grandes homens e pessoas sérias na Polícia de Segurança Pública de Lisboa, GNR, tudo. Temos seres humanos espetaculares.
3: Uhum.
6: Agora, por favor, deem força para que os bandidos não matem a polícia.
3: Claro, lógico.
6: Eu concordo plenamente com o que o senhor disse. Olha, este que, um que foi ali na Alcova da Moura, que nem quer dizer o nome, que é para não entrar em coisa, a polícia mandou parar, ele foge, a polícia dá-lhe, puxou uma faca, mas, quer dizer, o polícia vai ser condenado. O polícia vai ser condenado. Porque a juíza já disse que não viram faca, não viram nada, mas não sei o que dizer. Na Cova da Moura.
3: Uhum, sim.
6: Edgar Muniz, onde é o meu nome, que eu não quero, nem quero frisar isso. Eu conheço bem aquilo.
3: Uhum.
6: Eu conheço a Cova da Moura, a Palmo.
3: Uhum.
6: Eu andei lá, quando roubaram o carro ao meu pai, andei lá à procura dele. Foi lá que eu encontrei, sabe?
3: Ok.
6: Pois, é de gente séria. Há pessoas sérias lá, cuidado.
3: Pois,
6: há pessoas muito, muito sérias lá, sim senhor. São aqueles desgraçados que vão trabalhar às 3, 4, 5, 6 da manhã, fazer limpeza, não sei isto, não sei o quê. Há lá boas pessoas a trabalhar. Mas há lá aquilo é um bando, aquilo não é Portugal.
3: Amigo, o problema é mesmo esse, é que a maioria dos portugueses são pessoas de bem, ok? A maioria. E então, pessoas de bem, estando reformados ou a trabalhar, seja o que for, correm o risco de ser agredidos e mortos por bandidos.
6: É verdade, seu caso.
3: Se reagirem aos bandidos, podem ser esfaqueados, ou alguns até têm armas de fogo.
6: Eu vou dizer uma coisa, e isto não tem problema nenhum dizer isto. Eu morei desde 1973 no bairro da Boa Vista. O bairro da Boa Vista em Lisboa, um bairro camarário, é da Câmara, e a Cova da Moura fica a 200, a 500 metros. Portanto, eu conheço aquilo por dentro e por fora, sabe?
3: Sim, sim.
6: Que eu morei naquela zona. Há boa gente e má gente em todo lado. Mas,
3: pois,
6: por favor, deem força à polícia. A polícia não pode ser um palhaço com uma faca em direita a um polícia e o polícia olhar para dentro, mas essa rica coitadinha. É para o meu Deus. Sou Primeiro-Ministro, sou o Governo de Portugal, sou Ministro da Administração Interna e tenho uma certa conversa daquele senhor.
3: Ok.
6: Dê força a esta polícia.
3: Sim, senhor amigo, concordo consigo. As pessoas de bem concordam consigo também. Porquê? Só aqueles que são marginais é que não concordam connosco.
6: Não concordo, não. Não, pois. Mas olha, mas somos, só Carlos, somos a maioria, felizmente.
3: Claro, a maioria dos portugueses são pessoas de bem. E não é justo estarem a assaltá-los, a roubá-los e eles a correrem o risco de serem abatidos a tiro ou a facada por um bandido.
6: É
3: ok,
6: verdade,
3: amigo. Um abraço para si.
6: Boa noite, muito obrigado pela sua atenção.
3: Tá, obrigado,
6: bom
3: amigo.
6: Bom dia para si, muito obrigado.
3: Obrigado, amigo, boa noite. 210-5740. Boa noite. Boa noite, quem é que fala? Uma senhora ou um senhor, estou a perguntar. Boa noite, é um senhor.
7: Está tudo bem com o seu Carlos?
3: Está tudo bem, amigo?
7: É o caso Ferraz.
3: Sim, senhor amigo, diga.
7: Está a dar força à polícia. Eles não dão, é o caso.
3: Pois.
7: Agora, como esses dois exilinos andaram a sacar o alonso, não, as polícias foram para a rua. Então, o que é isso? Temos a onda.
3: Amigo, há certas coisas que, lá está, não podemos ficar revoltados com a polícia, por exemplo, se fomos em excesso de velocidade e a polícia multou-nos. Ah, bah, pronto, ok, multou, porque nós cometemos um erro, pronto, tudo bem. Agora, se nós vamos tentar matar o vizinho, vamos lá de faca e tal, a polícia não pode disparar contra nós. Porquê?
7: Exato.
3: Porquê?
7: Opa. E depois há muitos grupos que estão cá deste país, é assim, eles são, pronto, são apalhados a roubar, é pá, mesmo que... É pá, e vão aos juiz e vão para a rua, assim...
3: Mas é o que eu estava a dizer, se fôssemos multados por excesso de velocidade, não temos que ofender a polícia. O erro foi nosso, né? Se nós fizéssemos isso. E não vamos ofender a polícia. Ok, olha, em excesso de velocidade fui multado. Pronto, não há problema nenhum. Por acaso nunca fui multado. E olha, e falo aqui publicamente que nunca fui multado. Mas o que eu quero dizer é que se tivesse sido multado em excesso de velocidade, não sei quantos, ia ofender quem me multou? Claro que não. Se fiz um erro, cometi um erro, fui multado. Agora, portanto, sim, nada, mas isso é a única coisa das poucas coisas que a polícia pode fazer, porque se o bandido vai fazer o assalto, de faca na mão e tudo, a polícia não pode reagir violentamente contra eles.
7: Eles andam com pistolas e sabrão.
3: Exatamente, e pistolas também. Tem razão, amigo. Tem razão.
7: Agora, todos os dias eu ouço o outro bom tiro de uma perna, o outro bom tiro assim. É pá, todos os dias este país cada vez está a ficar muito, muito. A gente tem medo de sair de casa, ou seu caso.
3: É verdade.
7: E gente nova, mesmo assim. É isso aí, velho. Posso voar para baixo e ninguém vão me sacar, ok? Ninguém vão me ter, ok? A gente, deixem-me sair, isto não é como antigamente.
3: Claro.
7: As pessoas saíam a qualquer hora na noite ou do dia, isto não é. E mais, eu sou o caso da PSP, tem muito trabalho. Não sei, e tudo, e depois.
3: Ok, amigo.
7: Ora, tudo bom para o seu Carlos e para o seu Pisco e para o seu Francisco, para a Dona Rosa, para os bons ouvintes e mano,
3: ok, amigo, tudo bom para si também.
7: E tudo bom para o seu Carlos, tudo bom.
3: Mas já agora, não sei se o amigo sabe também que eu fico revoltado com isso, duas mulheres atingidas por tiros. Não sei se sabia disso. Pois.
7: É assim, eu sou o caso, eles vão dentro de um carro, ao longo de moto, é assim, aos tiros, temos o Brasil, do Brasil é assim, a polícia lá é bom para matar, cá não.
3: Pois.
7: Cá dão tiro para o ar, como é que eu tiro assim, do tiro, não, deram tiros para o ar.
3: Amigo, mas o que eu estava a dizer é que duas mulheres portuguesas foram ontem atingidas por disparos de arma no bairro delas, na região de Loures, mais ou menos, né? Isso é uma coisa, já viu que é senhoras serem atingidas a tiros? É pá, por amor de Deus, pá. Eu fico revoltado com isso, amigo.
7: Sou Carlos, todos os dias há sempre.
3: Não, eu fico revoltado com isso, pá.
7: Todos os dias há sempre. É pá, eu não sei, é um nesse país, é por isso toda a gente quer ir para cá. A Torre estão a aumentar. Faltaram também uma farmácia, para um bagulho lá de dentro, para o cofre. Todos os dias,
3: enfim.
7: É um país tão pequenino.
3: Ok, amigo.
7: Sou Carlos, tudo bom para ti mesmo, né? Para o Sou Carlos e para os bons ouvintes.
3: Ok, sim, senhor amigo, tudo bom para si também.
7: Bem, boa noite.
3: Ok, amigo, desejo também tudo bom para si.
7: Obrigado.
3: Então, boa noite. 210-1057-40 é o telefone da voz do ouvinte. Boa noite. Sim, senhor amigo, diga.
8: Consoante ao que estou a falar, realmente tenho que dar razão às pessoas e ao senhor Carlos, nomeadamente. Porque isto é assim, isto chegamos a uma altura, pá, que não há respeito nenhum pela polícia, fazem o que querem. Esta madrugada em Setúbal incendiaram aqueles ecopontos que até atingiu um carro, não sei se o senhor Carlos teve conhecimento.
3: Pois, patifarias que eles fazem para aí, exatamente.
8: Epá, já uma vez aqui em Sacavém, não, para cima de Sacavém, que é camarada, não sei se conhece, largaram fogo também aos ecopontos, ao pé de um parque de estacionamento, ainda correram com os bombeiros à pedrada. Epá, não pode ser, senhor.
3: Pois, Mas já viu, amigo, durante a madrugada lá em Camarate, duas mulheres atingidas a tiros, pá. Mas o que é isto?
8: Mas em Camarate já não é a primeira vez que isso acontece, senhor Carlos.
3: Está bem, amigo, mas isso é gravíssimo.
8: Pois, há aqui uma discoteca, tá? Quando eu sei que o pai de um vizinho meu mora ali no... Mora não, trabalha no aeroporto e veio de carro aqui para Sacavém. E então ele diz que aquilo às 3, 4 da manhã é uma gandulagem ali à porta, que aquilo mete medo. Já lá chamaram a polícia e tudo, e a polícia tem lá ido e tem sido muito maltratada, seu Carlos.
3: Pois.
8: Olha, agora você vê, o polícia vai lá para ser maltratado, para ser pedrejado, então como é que é?
3: Pois é isso,
8: amigo. Não pode usar uma arma.
3: É o que eu digo. Já falei aqui outro dia nessa história, que eu assisti, eu vi, ninguém me contou, eu vi. A senhora que tinha sido agredida lá por uns marginais lá na zona do prédio dela, chamou a polícia quando chegou, os bandidos atiraram logo lá de cima pedras contra os carros da polícia, o carro da polícia tem que fazer marcha atrás e fugir dali. Se fosse no Brasil ou em Angola, a polícia disparava logo lá para cima contra os bandidos.
8: É o que eu estou a dizer, é o que eu estou a dizer. Por que eles vão fazer isso? Por que eles não fazem isso lá em Moçambique ou Angola ou Brasil?
3: Pois.
8: Eles lá em Moçambique disparam, não avisam.
3: Pois.
8: Epá, isto é uma tristeza, senhor Carlos. E estamos a chegar a uma altura e já estou com este amigo que falou, senhor Carlos Ferraz. Não se pode andar na rua, a pessoa agora tem medo de andar na rua.
3: Pois.
8: Estamos a chegar a uma altura que eu não sei ao que isto está a chegar.
3: Ok, amigo, é isso.
8: Eu não sei ao que isto está a chegar, infelizmente. Olha, um grande abraço para si.
3: Muito obrigado.
8: Para a dona Rosa Ferreira.
3: Uhum.
8: Para a minha sobrinha Cabelinha, que é as melhores. As melhores de todos os ventos, nomeadamente do Zé Augusto, do Pisco e do Francisco Ferreira.
3: Ok.
8: E um grande abraço ao meu irmão Salvador e que tudo corra bem para vocês, está bem?
3: Muito obrigado, amigo.
8: Vá.
3: Boa noite.
8: Sr. Carlos, tenha cuidado que isto é andar aí à noite a jantares e tudo também não está muito famoso.
3: Ok. Sim, senhor. Vá, amigo. Vá, boa noite, amigo. Tudo bom para si também, é isso que eu lhe desejo. Liguem e falem. Boa noite, quem é? 210-10-5740, disse o número de telefone. Às vezes há ouvintes que demoram um bocadinho e eu depois desligo. Quem é? Não, chamada caiu. 210-10-5740, o telefone da voz do ouvinte. Boa noite. Sim? Não, não se ouve nada. Não se ouve nada. Sim, boa noite.
9: Boa noite.
3: Boa noite.
9: É o Carlos Gomes.
3: Sim, senhor, Sr. Carlos Gomes, diga.
9: Tem que sim. Parece isto que uma polícia não merece apenar assim, mal, porque eles entram por um ouvido e saem por outro. Deve ver o que é que se passou na prisão de Lisboa. Dois polícias para 200 prisioneiros. Partiram aquilo tudo, escavacaram aquilo tudo, tiveram que pedir forte para lá ir e não sei mais. Eu nem deram, eu agora na televisão que eu nem apanhei bem. Isto é um tal. A polícia não pode fazer nada. A polícia está numa fábrica a trabalhar. Entram às 8, saem às 9, ou fazem o turno da noite, pronto. É o que eles. Eles têm que se entender, porque eles também têm família.
3: Pois, amigo, mas lá está. Acha que um indivíduo que está de faca na mão a roubar uma pessoa que vai na rua e tal, então, e avançar para a polícia com a faca, a polícia não tem obrigação de disparar contra o bandido? Eu acho que sim.
9: Era um tiro na cabeça.
3: Pois.
9: Assim é que se limpava isto.
3: Nos países, e não estou a falar de ditaduras, estou a falar dos países que também são civilizados, a polícia age violentamente contra bandidos. Uma coisa é não estar a agir violentamente contra um indivíduo que está a fazer barulho ou que está a cantar, pode multá-lo e coisas assim do género, não vão disparar contra eles. Agora, aqueles que tentam matar pessoas, bandidos que tentam matar pessoas para roubar, epá, isso não podem ser tratados como se fossem seres humanos.
9: Ah, pois claro. Eu tive um capitão na tropa, que ele dizia assim, olha, que o primeiro tiro é para acertar.
3: Uhum.
9: E depois os outros dois é para mandar para o ar, ouviste?
3: Pois.

0: E eu resto um
1: pouco. Ok, amigo, tudo bom para si também. É o que eu desejo. Boa noite. 210 57 40. Sim, boa noite. Sim, quem fala? Não se está a ouvir, os ouvintes são testemunhas, não estão a ouvir nada. Pergunto mais uma vez quem é.
2: Eu estou aqui.
1: Ah, ok, senhora. Sim, senhora. Quem é que fala? Diga.
2: Eu sou Maria de Cascais.
1: Sim, senhora.
2: Há muito tempo que não falo para aí. E
1: sim, senhora.
2: Estou a ficar na conversa dos polícias.
1: Uhum.
2: Porque cá em Portugal nós temos homens mascarados de polícia. E para enfeitar a farda têm uma arma que não pode ser usada. Porque senão eles vão presos e os bandidos crescem-lhes sardinhas nas costas. Não acha bem?
1: Bandidos disfarçados de polícias?
2: Pois.
1: Pois.
2: Não, pô, os polícias é que estão... Os homens que a gente tem cá, que se chamam polícias, não são. Estão mascarados de polícia, porque eles não têm, não podem agir.
1: Minha senhora, foi isso que eu disse, não são polícias.
2: Pois.
1: Pronto, pois. Não são. Portanto, já conseguem andar mascarados a fingir que são polícias.
2: Pois, pois.
1: E são bandidos. Bandidos terríveis.
2: Pois. Mas uma vez que a nossa polícia não pode agir... Estão mascarados de polícia.
1: Pois, está a ver.
2: Não
1: isso.
2: É? Isto não pode ser assim. Isto
1: claro
2: tem
1: que não.
2: Tem que ter uma lei como deve ser. Têm que dar força à polícia. Porque uma pessoa não sai de casa com medo. Já de dia até para eu ir às compras já tenho medo.
1: Está a ver? Ora bem. É isso. Pronto, é isso que eu também já falei aqui e tenho aprendido convosco. Há uma série de ouvintes que... Há coisas que eu aprendi aqui também, neste programa falando convosco. Eu não tinha noção que havia tanta gente com receio de sair de casa à noite e há outras pessoas já disseram que até tenho medo de sair de casa de dia.
2: De dia, é verdade.
1: Pois.
2: Eu sou dessas pessoas que eu para ir ao supermercado, que é um bocadinho longe da minha casa...
1: Uhum.
2: Eu tenho medo, vou sempre olhar para trás, qualquer coisinha me brete que olha alguém que me persegue e pronto, para me fazer mal, com certeza.
1: Pois, é isso que está mal. Por isso é que
2: está
1: eu digo,
2: mal,
1: deviam dar mais força à polícia para combaterem essa bandidagem.
2: Com certeza,
1: pois.
2: Com certeza. Eles têm que dar força do género, vão de encontrar a polícia e fazer alguma coisa, é disparar, caia na cabeça, caia no coração, caia em qualquer lado, é disparar a torta direito por Portugal, parece o caixote de lixo dos outros países.
1: Pois é, é o que eu estou a dizer. Minha senhora, há países que quando os bandidos tentam agredir outros, etc, etc, a polícia dispara violentamente. Aqui em Portugal, se a polícia dispara contra um bandido, dizem que a polícia é que está a cometer o crime. Epá, não é assim, pá.
2: Não pode ser.
1: Não pode ser mesmo.
2: E depois é assim, é ver esses bandidos, têm que dizer a nacionalidade deles.
1: Uhum, exatamente.
2: Porque, eu lembro-me no tempo da outra senhora, eu já sou muito antiga, eu sou do tempo que Jesus ainda andava na terra. Desculpe falar assim, mas eu estou enervada com esta situação. E é assim.
1: Ok, senhora.
2: Bem, olha, senhor Carlos, desculpe lá.
1: Não, tudo bem, mas pronto.
2: Eu não consigo dizer mais nada porque eu enerva-me isto, eu até gostava de ver. Porque é assim, Portugal é o caixote de lixo dos outros países. Há qualquer coisa que acontece. Ai, aconteceu, tatatá. Dizem quem é o bandido, não é português. É português ou não é português?
1: Amigo, o que estão a fazer é, estão a estragar, ainda não estragaram, ainda não destruíram, mas estão a estragar
2: pois
1: um dos países mais seguros do mundo, que era o nosso Portugal.
2: Pois é.
1: E agora já há uns anos para cá, tem estado a aumentar o número de bandidagens. Estamos a cair, já não estamos no segundo lugar, não é?
2: Pois,
1: isso aí que já é mau.
2: Eu sou de... Antigamente, eu morava numa vivenda, eu e a minha família éramos 5 adultos e 5 crianças. E para as crianças andarem a brincar, a entrar em casa e sair entrar e sair, havia um cordelinho na porta que a gente puxava o cordel e a porta abria-se. E depois entrávamos e saía. Aquele cordel não saía dali da porta, estava noite e dia ali pendurado. Nunca ninguém nos fez mal. Numa vivenda.
1: Pois.
2: Eu faz-me isto uns nervos. Que raio de comandantes é que a gente tem? Eu palavra de honra, eu até fervo. Ai, senhor Carlos, eu gostava de falar com o senhor pessoalmente, porque eu digo-lhe que se eu pudesse mandar nisto, isto entrava nas linhas, que era uma
1: ok,
2: linha.
1: Senhora.
2: Pronto.
1: Vá, uma boa noite para si também.
2: Desculpe, um beijinho.
1: Não, tudo bem, senhora, para si também.
2: Com licença, obrigado.
1: Tá, boa noite, senhora. 210 57 40. Boa noite.

0: 210-10-5740, disse eu e disse boa noite. Quem é que fala? Não se ouve. 210-10-5740, telefone da voz do ouvinte. Sim, boa noite. É o Hugo. Sim, senhor Hugo.
1: Estou doente.
0: Está doente? Opa.
1: Na garganta.
0: Então o que aconteceu?
1: Não sei, estou a rasca. Olha, ainda foi falar muito da garganta. Para o puto alto, vim para ela.
0: Ok, amiga, as suas melhoras, pá. Obrigada. É isso que eu desejo. Tudo a correr bem consigo, está bem?
1: Obrigada.
0: Suas melhoras. Boa noite, amigo.
1: Boa noite.
0: E sabem também que estamos aqui na Rádio Amália com o nosso programa que é A Voz do Ouvinte.
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0: 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E agora vou saber quem é que vai falar neste programa. Boa noite. Sim, boa noite. Não está ninguém. Pessoa não era? Sim, boa noite. Agora sim, é uma pessoa.
4: Estou aqui da Baixa da Banheira, que é o João Monteiro.
0: Sim, senhor amigo, diga.
4: Olha, eu tenho estado a ouvir o programa, que é hoje o programa, desde de terça à sexta-feira, todas as noites.
0: Ok, amigo.
4: E estava agora aí a ouvir esses rapazes por causa dos pretos e os pretos e de coisa. Olha, eu vou lhe dizer uma coisa. Eu estive a falar ontem com um rapaz da minha terra e estava um preto a telefonar em voz alta, sabe para onde?
0: Não.
4: Angola. Para Angola.
0: Para Angola, sim.
4: Sabe o que é que ele estava a dizer ao outro?
0: Não.
4: Epa, vem para Portugal. A polícia aqui não pode bater na gente que senão são despedidos.
0: Ora bem, amigo.
4: Ora, você já vê isto?
0: Amigo, já sim, senhor. Porque uns amigos meus de Angola, também, sim, que me mandaram essa mensagem a dizer exatamente isso. Olha, vê lá se essa gente aí, esses dirigentes aí, andam a permitir a entrada livre até de marginais. Porque estavam aqui os marginais aqui em Luanda a dizer... Aqui em Luanda, a gente se assaltar um banco, a polícia nos mata. Em Portugal, a polícia não pode nem nos bater. Vamos para lá. Já viu bem?
4: Até você, onde é que a gente estamos a viver?
0: Pois.
4: Um país destes que até dava gosto a gente anda viver.
0: Pois.
4: E agora não. Agora sobrevivemos com medo desta gente toda.
0: Não, eles deviam ter atenção, porque há pessoas de Angola, de Moçambique, do Brasil, seja de onde for, de todo o mundo, há pessoas de bem que fazem cá falta e são ótimos trabalhadores que estão cá. Agora, entrarem livremente, não.
4: É verdade.
0: Ainda agora este marginal que está cá, a Polícia Federal já tinha dito isso, já foi apanhado, cometeu crime no Brasil e veio para Portugal, já está cá há 4 anos. Acho que vai ser devolvido ao Brasil, não é?
4: Você já viu.
0: Pois. É isso que não pode ser.
4: O que é que o gajo estava a telefonar?
0: Uhum. Pois. É assim, amigo.
4: Vá, seu Carlos, vá.
0: Sim, senhor. Tudo bom para si.
4: Programa e coisa.
0: Ok.
4: Só uma coisa. Eu ouço o programa coisa. É mais difícil entrar no programa do que chegar ao pé do Presidente da República.
0: Ok, vai, amigo. Um grande abraço para si.
4: Vai, igualmente.
0: Obrigado, amigo. Tudo a correr bem consigo. É o que eu lhe desejo. E já sabem que podem entrar, eu permito, que se forem pessoas, claro, podem entrar. Sim, boa noite. Se não são pessoas, não há problema nenhum também, não é? Se forem pessoas, podem entrar. Não, se for o cão, também pode. Também gosto muito de cães. Agora, se forem esses que não são nada, Também não entram, não falam. Ah, sim senhor, quem fala? É o seu Ricardo, sim senhor amigo.
5: Oi, já estamos mais uma semana.
0: Ok.
5: Eu a semana passada não pude ir e estou a pensar esta semana que eu precisava de falar aí consigo.
0: Ok.
5: Eu precisava de umas coisas para a minha mãe. Que ela está a tomar o soro ao ar fixo, ao ar, ou que é aquilo. Pronto, aquele material se põe na bomba. E é 30 euros cada embalagem, cada fresquinho daqueles. E eu já comprei um e agora estou a precisar de comprar outro, não demora muito. Se alguém me pudesse ajudar.
0: Amigo, se puder pedir alguma coisa através do programa, pois pode ser que apareça alguém a dizer que sim, que ajuda.
5: Estou a dizer, pronto, eu, sexta-feira, eu pensei a almoçar com vocês que tudo corria bem.
0: Ok.
5: Vou levar o fresquinho para mostrar, para ver o que é.
0: Já. Opa, tocou num botãozinho e desligou a chamada sem querer. De certeza absoluta, não fui eu. O Ricardo é uma pessoa de bem e jamais desligaria a chamada dele. Mas a chamada caiu sem querer. Foi ele que desligou. Sim? Sim, quem fala, por favor? Não. Sim? Bom, não está ninguém, pois não? Sim, quem fala? Sou a Dona Hilda, sim senhora.
6: Está tudo bem, amigo? Foi bom o fim de semana?
0: Sim senhora, minha senhora.
6: Ah, isso é que é preciso. Aqui também foi bom.
0: Ok.
6: Mandava tudo bem.
0: Ok, ótimo.
6: Só queria mandar, quero mandar aqui um beijinho para o senhor Pisco e para o Zé Augusto, que eu gosto muito dele, ele gosta muito de me ouvir. E para o resto dos ouvintes, para as pessoas que me ligam, gostam muito de mim. E para si, senhor Carlos, um beijinho, um bom regresso para casa. Com tudo bom e obrigadinho por nos aturar e até amanhã.
0: E não, espera aí, já agora, e a senhora saúde, está boa?
6: Hã?
0: É? Ah. Tá. Se a sua saúde está bem, estou a perguntar.
6: Tá.
0: Ótimo,
6: tá.
0: Ótimo.
6: Tá, amigo. Os meus olhos, é, coitadinhos, não estão nada bem, não veem nada. Mas pronto, isso é outros 500.
0: Pois, mas a sua saúde não está má, não é? Não está a sentir mal,
6: não,
0: nem
6: não,
0: nada?
6: Não.
0: Ótimo.
6: Obrigadinha, amigo.
0: Tá, senhora, boa noite.
6: Obrigadinha, beijinho.
0: Tá, um beijinho para a senhora também, é o que eu lhe desejo, tudo de bom. E agora, quem é? Boa noite.
7: Fala, Hernani Silva.
0: Sim, senhor.
7: E era para lhe dizer assim que a culpa do estádio que o nosso país está a chegar a nível de segurança, só podemos agradecer aos nossos políticos, que são políticos faz conta, portanto não fazem nada e não aportam o nosso país.
0: Amigo, estou a ouvi-lo um bocado baixo. Veja lá se há algum problema qualquer no seu telemóvel. Está no carro, não está?
7: Está-me a ouvir agora.
0: Ah, agora sim, sim.
7: Pronto, o que eu estava a dizer, portanto, é que a culpa do Estado é que o nosso país está a chegar a nível de segurança, só podemos agradecer à treta de políticos que nós temos no governo. Só isso.
0: Ok, amigo. Aquilo que nós podemos pedir aquilo, sim, que temos, não estamos a ofender os políticos, sejam eles da esquerda ou da direita, isso nós não fazemos aqui.
7: Sim, exatamente.
0: A única coisa que nós fazemos é pedir para eles alterarem uma série de coisas. Olha, como por exemplo, a pobreza dos portugueses, 2 milhões e tal de pobres, mais médicos a ganharem pouco nos hospitais do Estado e vão para os privados, como é óbvio, e não os critiquem por isso, e aquelas pessoas que têm pouco dinheiro não podem ir aos privados, não é? Epa. As pessoas estão com consultas marcadas para daqui a um ano e coisas assim do género. Por favor, amigo, eu aumentava mais os salários e também os salários baixos. Agora, quem está bem não tem que ser aumentado. Para já, enquanto houver pobres, eu não aumentaria ninguém.
7: Exatamente. Eu concordo plenamente consigo, é isso mesmo que eu estou a dizer.
0: Pois.
7: A culpa do Estado em que o país está a chegar é só dos políticos que nós temos tido nos governos, não é? Eu não estou a criticar se é de direita, se é de esquerda.
0: Claro, lógico.
7: Estou a criticar é que os nossos políticos não têm feito nada, o nosso país está-se a degradar de ano para ano, e então isto é a entrada dos imigrantes, que eu não sou contra, eu já fui imigrante em França, não sou contra os imigrantes, só que há de haver uma política de, tanto quando se entra no país, de verem de onde é que vem, se tem registro criminal, como é que é, não é entrar assim... qualquer bandido entrar em Portugal.
0: Claro, lógico. Lógico, não pode ser assim, não. Sobretudo, exatamente, aqueles assassinos do PCC que entraram livremente em Portugal. Foi um erro gravíssimo.
7: Exatamente.
0: Foi um erro gravíssimo. Ok, amigo. Exatamente. Vamos pedir para eles corrigirem o que está errado.
7: Ok, olha, já agora um abraço e tenho saudades suas nas televisões para defender o nosso Sporting.
0: Ok, amigo, um grande abraço para si e tudo a correr bem, amigo. Boa noite.

0: Valentim, não vou dizer muito, não vou ser muito específica porque não dá mesmo, que me telefone porque eu preciso falar muito com ela. Um beijinho muito grande para toda a gente. Obrigada por tudo que têm feito, porque nós, uns dão, como é que diz, uns dão água, outros dão hortaliça, e outros dão a massa e outros dão o azeite, assim se faz a sopinha, como se costuma dizer, para ajudar as pessoas. Para o senhor, um beijinho e boa viagem.
1: Uhum.
0: E até amanhã. Ah, e o senhor Orlando, vai ver, já me esqueci, o senhor Orlando também. Ah, o senhor Carlos, não, é para amor de Deus. O senhor Orlando.
1: Não sei quem é, não sei quem é que a senhora está a falar.
0: Não sabe, não seja assim. Hoje não.
1: A senhora quer falar do senhor Rolando.
0: Pois é isso mesmo, é isso. Como eu costumava dizer à minha mãe quando ela me perguntava alguma coisa, eu dizia, é isso, mãe, hoje eu estou cansada.
1: Uhum.
0: Vá, um beijinho muito grande e vai amanhã, se das nossas, se quiser visitar o Pisquim, que ele já sabe, está todo.
1: E o senhor Rolando era uma pessoa que a senhora também esteve muitas vezes à mesa com ele, foi muitas vezes a almoçar, sim, connosco, e eu gostava que ele voltasse a estar lá connosco. Mas ele, sim, também não está cá sempre, não é? Por isso não podemos estar a exigir.
0: Agora vai, pronto, gente, depois ele lá diz.
1: Mas é uma pessoa que também ajudou muita gente, minha senhora.
0: Sem dúvida.
1: Ok.
0: Pelo que sei, continua a ajudar. Pelo que
1: sem dúvida. E até fez uma grande ajuda. Ah, já agora, minha senhora, deixa-me só dizer uma coisa que também é importante. Quando nós falamos, e ele falou também do Jacinto Pisco, que é uma pessoa que foi muito útil, ajudou muita gente e tudo, levar coisas às pessoas, e há uma coisa que é preciso a gente também repetir muitas vezes, porque isso também é verdade, é que para as operações e tratamentos, etc., nos hospitais, o Jacinto Pisco ofereceu sangue dele mais de 100 vezes.
0: Exatamente.
1: É verdade, é que o Jacinto Pisco, mais de 100 vezes que foi lá dar sangue aos hospitais para as pessoas necessitadas.
0: Exatamente.
1: É uma pessoa extraordinária, esse Jacinto Pisco, por isso é que eu desejo as melhores dele e fico triste quando ele não está bem.
0: Não, exatamente, todos nós.
1: Okay.
0: Portanto, amanhã, se Deus quiser, ter essa visitazinha, já teve nós na sexta. Uhum. E vai ter novamente na sexta, se Deus quiser.
1: Ok, senhora.
0: Para levar minha para eles.
1: Uhum.
0: Portanto, um beijinho muito grande para o senhor, uma viagem muito boa. E obrigada a todos. Jorge. E olha, como eu costumo dizer, mimem-se uns aos outros, porque a vida é uma passagem.
1: Ok, senhora, muito, boa noite.
0: Um grande dia, até amanhã, se Deus quiser.
1: Tá, boa noite, até amanhã. 210-5740. Agora, há uma pessoa na linha. Quem? Boa noite.
2: Prazer em ouvi-lo.
1: Sim, senhor amigo, diga.
2: Estás ficando tudo bem?
1: Tudo bem.
2: Então, um abraço aí para a rapaziada a todos.
1: Sim, senhor amigo, consigo que está tudo bem também, não é?
2: Estou a carregar um botão espetáculo.
1: Mas consigo que está tudo bem também, não é?
2: Está tudo bem.
1: Ótimo. Isso é que
2: está melhor. A cremalheira já está a começar a treinar. Amanhã vou comer um bife.
1: Ah, ok. Pronto, se já está a melhorar, eu fico bem. Não, eu desejo mesmo que vocês fiquem bem. A sério, muita gente tem dificuldade em ficar bem, demora muito. Olha o que está a acontecer agora com o Jacinto Pisco. Mas aquilo que a Dona Rosa me estava a dizer agora, já fiquei com um sorrisozinho no canto do olho. Porque se ele já disse qualquer coisa ao telefone, já é melhor do que estar à frente dele e ele não dizer rigorosamente nada. Mas já está a dizer, então vamos fazer-lhe o tratamento e tal, vamos lá ver se isto vai dar alguma coisa.
2: Isso é que é importante.
1: Era então, muito um importante.
2: Para o senhor Pisco.
1: Ok, meu.
2: Já tive o presente, está a almoçar com ele lá.
1: Era ótimo, não é? Sim, senhor,
2: está
1: amigo.
2: Está com ele a almoçar.
1: Sim, senhor.
2: Agora, eu também quero deixar aqui Forças Armadas.
1: Uhum.
2: Por isso.
1: Agora está a subir mal, amigo.
2: Eu quero deixar você.
1: Ah, agora sim, diga.
2: Dê respeito a todas as Forças Armadas, pá.
1: Sim.
2: Eu também por lá passei.
1: Uhum.
2: E, pá, acho que toda a gente merece respeito. É que está ali, tal e como dizem no outro emprego, e as coisas para ser respeitadas.
1: Ok, amigo.
2: E que tenham força, nunca deixem cair ao lado.
1: Ok, amigo, sim, senhor.
2: Obrigado, até amanhã, boa noite.
1: Tá, uma boa noite também para si e tudo a correr bem consigo, é isso que eu lhe desejo. E agora, estamos já na reta final do programa de hoje, mas ainda temos uns minutinhos. Quem é que fala? Eu disse 210-5740. E agora quem é? Sim? Ah, a chamada caiu. Liguem para o vosso telefone, que eu atendo, não há problema nenhum. Se não falar ninguém, desligo e dou oportunidade a pessoas. Sim, boa noite. Sim, senhor, quem fala?
3: Roberto Ferreira.
1: Sim, senhor, amigo, diga.

0: Sou o caso desse e, portanto, falar aí.
1: Não se está a ouvir bem, amigo.
0: Não está a ouvir bem?
1: Pois, não está a falar, está a falar pouco.
0: Não, estou a falar alto.
1: Não, mas está a falar pouco. Tanto que há momentos em que não se... Os ouvintes são minhas testemunhas. Há momentos em que não se ouve, que o senhor não fala. Ó, neste momento não está a falar.
0: Não, mas pronto, eu estava a falar, mas a minha maneira de falar é essa.
1: Sim, diga.
0: Falar com o senhor Carlos.
1: Sim.
0: Pronto. Para desejar boa noite.
1: Ok, amigo. Não, eu quero ouvi-lo mesmo, porque são pessoas importantes também, que eu gosto de certas pessoas. E se por acaso não estiver a ouvir, fico triste com isso também, não é? Porque as pessoas de bem. Agora, se fosse daqueles bichinhos do mato que têm inveja de nós, isso aí não faz mal, não há problema nenhum. Ah, mas isso também ainda não apareceu aqui nenhum.
0: Eu ouço esse programa diariamente e gosto de ouvir. E gosto de ouvir e, portanto, participar. Praticamente, não.
1: Ok, amigo. E está tudo bem consigo na sua vida, não está?
0: Está tudo bem.
1: Ótimo, tudo bem. Ótimo. Ótimo.
0: Estamos andando também.
1: Sim, senhor amigo, tudo bom para si. Desejo isso.
0: Um abraço, boa noite.
1: Tá, muito obrigado, amigo. Tudo bom para si também. 210-10-5740. Agora sim, é a mesma reta final do programa. Está uma pessoa ou não? Não está? Vamos dar a oportunidade a uma pessoa. Vamos lá ver se aparece uma pessoa ou não. Eu disse que não estava pessoa nenhuma. E agora? Boa noite. Sim, senhor,
2: eu
1: amigo.
2: Paulo Lindo Odivelo, está bom?
1: Tudo bem, amigo.
2: Já não arrumar as portas das escadas.
1: Ah, é?
2: As escadas, como se não saiu às 6h da manhã, na televisão.
1: Sim.
2: Vindo por falta da porta e está bonito.
1: E na sua região também?
2: Pois, aí eles falaram, há tempo na televisão, isso deve ser para o Odivelo Sol, que não é aqui que eu vi na televisão, um desenho.
1: Porque Odivelas até é uma região grande, não é? Desculpa. Amigo, Odivelas é uma região grande, não é pequenina.
2: Pois é, uma boa.
1: É grande e tem zonas muito bonitas também. Pois. Em Odivelas, é sério.
2: Ó, Sr. Carlos, desculpa.
1: Diga.
2: A Dona Rosa tinha dito aqui nas colunas que é uma zona chique, que não assaltam. Também há tempo de não assaltar o que tu tira o carro das garagens.
1: Uhum.
2: E é uma pouca vergonha de uns meses da vida. Falam que aquilo é uma pouca vergonha, aquilo lá de noite. Uhum. Aquilo é pior que há. Disseram que lá umas coisas dos idosos fazer ginástica.
1: Sim.
2: Aquelas coisas. Aquilo para fazer ginástica, roda, e para as pernas e bicicleta.
1: Sim, sim.
2: Que aquilo é uma coisa horrível. À noite até roubam os varões. O médico tinha abriu um consultório e fechou, que ele morreu e não chegou a abrir. Mas agora está uma coisa fina, com cama e tudo. Já meteu as rendas todas, tinham roubado as rendas. E um dia estava aí com um guarda aqui a correr com a esposa, aqui,
1: sim,
2: ali aí nas colinas,
1: uhum,
2: e vi um homem, da gente, ele estava no carro, dentro do carro, eu estava cá fora, mais com um senhor, e vi, passou um homem das obras com umas portas, e eu estava...
1: Amigo, tem que dar um poucos segundos só, porque senão não passamos
2: certo
1: a música, pedida para o ouvinte.
2: Está certo. Porém, eu estava com uma raiva que disse ao guarda, então o senhor guarda, aquilo roubou, deve ter roubado de algum lado. Obrigado, boa noite, até amanhã, e as melhores de todos, o seu pisco, o seu...
1: Muito obrigado, amigo. Tudo bom para si também.
2: Boa viagem, seu
1: Tá, cara. Muito obrigado, amigo. Uma boa noite também para si. Boa noite, obrigado. E pronto, terminamos a edição de hoje da Voz do Ouvinte, mas amanhã cá estaremos das 9 às 10, aqui na Rádio Amália. E vamos terminar com aquela música pedida pelo ouvinte, né? O primeiro ouvinte, é o Bonga, chama-se Valentim. Boa noite e até amanhã.

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Boa noite, boa terça-feira, dia 19 de maio, início da minha hora, nesta noite de terça-feira, aqui na sua Rádio Amália, início de hora, dizia, claro, com Amália Rodrigues, e no caso, El Porón Pompero. Para recordar agora também, e uma excelente recordação, Carlos do Carmo e uma flor do verde pinho. Depois, Teresa Siqueira, Poeira que vai no vento.

poeira que vai no vento. A voz de Teresa Siqueira aqui na sua Rádio Amália em 92.0 Lisboa, 91.0 Porto e 100.6 Setúbal. Agora, Natalino de Jesus com o fado ronqueado. Depois, a rubrica Viver a Saudade com a assinatura de Luís Montes. E logo a seguir, Carmo Muniz Pereira, Até Parece Mentira.

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1: A fadista Ana Lains, que veio de Tomar para Lisboa, gravou este fado que tinha que fazer parte da minha seleção aqui no Viver a Saudade. Esta saudade não quer partir, diz a Ana Lains. No poema encontramos: beijos de amor vão queimar, saudades são fé perdida, são folhas mortas ao vento. Por Ana Lains.

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Uma canção lindíssima na voz de Marisa, este Casa. Para ouvir agora, Lenita Gentil, Não Passes Com Ela à Minha Rua. Depois, António Vasco Moraes, Lembranças. E já agora, a propósito de lembranças, lembro aqui que será já na próxima quinta-feira, dia 21 de maio, que iremos ter mais uma grande noite de fados no Clube Recreativo do Feijó. Na guitarra portuguesa irá estar o Pedro Antunes, na viola o João Costa, e eu irei estar por lá, como habitualmente, às quintas-feiras, para apresentar esta que será seguramente mais uma grande noite de fados no Clube Recreativo do Feijó. Fica o convite para se juntar a nós. O jantar começará a ser servido a partir das 20 e depois, pela noite dentro, iremos ter então essa noite de fados no Clube Recreativo do Feijó.

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1: No ano 2025, registou-se nas instituições museológicas tuteladas pela empresa pública Museus e Monumentos de Portugal cerca de 4,9 milhões de visitantes. 2,1 milhões de visitantes foram nacionais, o que corresponde a 44% do total. Mas a pergunta que se coloca é: quais foram os 5 museus que tiveram maiores aumentos percentuais de visitantes em comparação com o ano anterior? Em primeiro lugar, o Castelo de Guimarães. Teve um aumento de 116%, mais do dobro de visitantes. Em segundo lugar, o Museu Nacional Grão Vasco teve um aumento de 88%. Em terceiro, o Museu da Etnologia, com um aumento de 49%. Em quarto, o Museu Alberto Sampaio, com um aumento de 34%. E em quinto, a Casa Museu Anastácio Gonçalves, com um aumento de 33%. Parabéns aos diretores destas instituições e aos seus trabalhadores.
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Almequer Pequenino aqui, na sua Rádio Amália e, claro, a voz de Amália Rodrigues. Próximas vozes, Artur Batalha, Trigueirinha de Olhos Verdes, depois Fábia Rebordão, Por Seres Tão Triste e ainda Ana Sofia Varela, Oh Meu Amor, Não Te Atrases.

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Célia Leiria, às vezes, nem sempre. Agora Tiago Simões, à Baratejo, depois Em Liberdade, a voz de Diana Vilarinho, e ainda nesta sequência, O Inverso do Fado, Marco Rodrigues.

Marco Rodrigues e o inverso do fado. Até ao final da hora ainda tempo para tema novo de Cristina Madeira, Marcas de Carinho, assim se chama, e no fecho da hora Camané com esse A Correr. Segunda hora, terça-feira, já sabe, vamos ter em repetição, em reposição, se assim o entender, o Fórum Lisboa, conduzido pela Antonieta Lopes da Costa. Quanto a nós, tudo contadinho, beijos e abraços, continuação de uma excelente noite de terça-feira e até amanhã.

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1: É isso mesmo, uma boa introdução, porque Lisboa também é o nosso fado. Bem-vindos ao Fórum Lisboa. Estamos de volta no único programa de rádio que apenas debate assuntos relacionados com a cidade. Gostamos de saber para onde vai o dinheiro dos nossos impostos ou parte dele. Por isso tenho sempre comigo 4 deputados municipais. Temos um podcast em arquivo.org e em breve vamos estar também no YouTube, ao vivo, em direto, e para nos verem e ouvirem quando e onde quiserem. Somos também ouvidos no Porto. Apesar deste programa se centrar em Lisboa, haverá com certeza alguns pontos de contacto com políticas na cidade do Porto, e não nos podemos esquecer também de Setúbal, onde também estamos com uma frequência. Estão aqui então a Angélica da Teresa, da Iniciativa Liberal, a Sofia Lisboa, do PCP, o Ricardo Marques, do PS, e o Jorge Nuno de Sá, do PSD. Queremos falar neste Fórum Lisboa de políticas de urbanismo e habitação, do PDM, o Plano Diretor Municipal, de opções de urbanismo, tendo em conta casos de alienação de património do Estado, mas também em sentido contrário, vamos explicar porquê. Vamos falar também de uma residência privada no Lumiar, que vai avançar contra um parecer das estruturas verdes, o que quer que isto queira dizer. E também queremos falar da Assembleia das Crianças na Assembleia Municipal de Lisboa. Acontece anualmente e decorreu na passada terça-feira, se não estou em erro. Antes, um minuto a cada um sobre um tema que vos pareça relevante. Jorge Nuno de Sá, hoje começo por si.
2: O meu é relevantíssimo. Estamos a 2 semanas de começar aquela época melhor da cidade, que é onde cheira a sardinha assada por todo lado, arraiais, festa.
3: E que
2: todos gostamos, todos um bocadinho rapioqueiros, e nesta semana começam os ensaios gerais das marchas populares, encerrar os preparativos dos arraiais e por aí fora. Portanto, anda meia cidade num lufa-lufa a acabar arcos, a costurar fatos, a acabar músicas, a acabar coreografias, os marchantes cansadíssimos porque são levados à exaustão. Portanto, estamos num ponto naquele ponto de rebuçado
1: antes das festas,
2: e eu queria dar uma palavra hoje, um minuto, a toda essa gente que faz esta cidade, constrói a cidade, constrói as festas da cidade. Estou numa azáfama brutal, mas vale muito a pena porque junho é o mês mais bonito desta cidade.
1: Muito bem, a seguir, Sofia Lisboa.
4: Sofia Lisboa. Muito bem, cumprimentar-vos e cumprimentar quem nos ouve lá em casa. Eu iria falar de um assunto que, em parte, também... Enfim, está sempre na ordem do dia, que tem a ver com a mobilidade. Ainda a semana passada falámos dele, mas relativamente à linha circular, nós temos este projeto de linha circular. O PCP, desde o início, que se opôs à opção de, neste momento histórico em que se pensa o dinheiro para expandir a rede de metro, de fazer esta opção, portanto, de tornar mais densa na cidade, dentro da cidade.
1: O PCP e todos, porque todos os outros...
4: O PCP e todos, não, o PS.
1: Só o PS é que teimou nesta solução, não é? Todos os outros partidos na altura...
4: Exatamente.
1: Lembram disso, não? Falámos aqui.
4: Opunha-se, enfim, e precisávamos dessa oposição, dessa oposição continuar forte no momento em que tem as responsabilidades que tem neste momento, não só no Governo Central como no Governo da Cidade. Mas, de facto, considerámos que foi um erro desde o início, porque, como falámos semana passada, o dinheiro que temos é agora, é para tomar as opções agora, e no agora nós considerávamos, antes, enfim, desta ter sido a opção, que era um erro. Enfim, que era um erro depositar este dinheiro a densificar a rede onde já há soluções de transporte, e aquilo que nós precisávamos para dissuadir era da zona norte de Lisboa, dos concelhos limítrofes, tentar dissuadir essa entrada dos carros. A Assembleia Municipal de Lisboa já aprovou várias recomendações no sentido de travar esta, não a linha circular, obviamente, mas esta opção agora de fazer circular e não fazer em laço, que é aquilo que parece a muitos que é a solução para, nesta fase, apesar de tudo, não criar ali uma linha periférica entre Odivelas e Telheiras, que na prática vai fazer com que as pessoas dessa zona tenham que fazer um transbordo adicional, quando hoje tinham acesso direto ao centro da cidade. E, portanto, nós, o PCP, defende esta solução em laço. Estamos a dinamizar um abaixo-assinado sobre este assunto, e amanhã, na Assembleia Municipal de Lisboa, a Iniciativa Liberal vai levar uma proposta também neste sentido. E, portanto, eu decidi que o meu minuto inicial era para dizer que todos os esforços devem ser feitos no sentido...
2: Era
4: para dizer que agradecemos que a Iniciativa Liberal se aproxime também...
2: Afinal, já começaram as festas da cidade.
1: Agora vem a Angélica da Teresa.
4: Podemos ter neste momento ainda é tempo de fazer esta solução da linha laço.
1: Minuto, mas não, o problema agora não se prende com os dinheiros serem do PRR e se alterarem os dinheiros não virem do PRR.
3: Sim. Uma parte.
1: Uma não, parte do dinheiro. Mas, prende-se com isso agora, porque a obra já está em execução.
2: Sim, não, não, já está quase pronta. Mas quase a questão depois é
1: quando é que vai ser inaugurado depois de tantos adiamentos?
2: Isso não sei, isso não sei, isso não sei, nem me atrevo a dizer uma data. Mas a parte de ser circular ao laço ainda é possível com a obra, com a infraestrutura feita.
1: Ok. Angélico, o seu minuto.
5: Bem, um minuto, antes de mais, cumprimentar-vos a todos.
1: Bonsoir.
5: E cumprimentar quem nos ouve. Hoje o meu minuto é dedicado à minha mãe, que me disse antes de vir para cá. Ela é que escolheu o minuto. Na verdade, eu estou a ser a porta-voz da minha mãe, que me relembrou que hoje era o Dia Internacional dos Museus, que hoje houve uma série de iniciativas e, portanto, os museus tiveram...
1: Em Lisboa e no Porto, eu falei disso na sexta-feira para o Porto também.
5: Eles tiveram uma entrada livre.
1: Sim,
5: há uma programação, inclusive, é que se estende até sábado. Portanto, hoje quem esteve a trabalhar e não teve a oportunidade de ir a um museu, veja, porque há muitas iniciativas a decorrer até sábado e pode ser que tenha sorte e que possa aproveitar esta oportunidade de fazer uma visita ao museu da sua escolha e, porque não, o Museu do Fado em Lisboa, em Alfama, já que estamos aqui na Rádio Amália.
1: É verdade. E o Museu do Fado que nos apoia aqui em diversas coisas. Ricardo Marques, o seu minuto.
3: Dois temas, um deles celebrar aquilo que foi ontem o Dia Internacional contra a Homofobia, Transfobia e Bifobia, e pela forma como a Câmara Municipal de Lisboa, a Câmara Municipal do Porto e muitas juntas de freguesia na cidade de Lisboa marcaram este dia com, obviamente, com o içar das respectivas bandeiras, mostrando que de facto ainda não é por decreto que neste país se consegue abafar o bom senso e a razoabilidade nas causas. Outro tema para mim muito importante, prende-se com aquilo que temos ainda a falar da habitação e que hoje iremos falar, e de facto sobre aquilo que são os dados assustadores deste último mês, com a subida dos spreads, com a subida de tudo o que tem a ver com as Euribores, aos máximos históricos desde há um ano ou dois, juntando isto tudo ao pacote de subida da habitação histórica que estamos com uma tempestade perfeita para passarmos a ter um segundo semestre muito difícil para milhares e milhares de famílias de lisboetas, e portanto é um tema que temos que de facto, ainda bem que hoje o tema também é sobre a habitação, porque de facto nós temos que rapidamente arranjar soluções.
1: Tivemos muitas décadas sem fazer nada e portanto agora também estamos a pagar isso, não é? A falta de construção pública.
3: Sim, claro que sim, portanto, claro que sim. Isto não é um,
1: com regras de mercado, não é do dia para o outro.
3: Não dá para apontar o dedo a uma pessoa, que apontar a muitas e para nós próprios também todos. E, portanto, mas de facto é um tema que nos preocupa e os meses passam e nós, em vez da situação melhorar, piora, neste momento por contingências internacionais, obviamente, mas de facto cria-se aqui a tempestade perfeita à volta do mercado habitacional em Lisboa e algo que temos que se calhar agir com mais coragem.
1: Queremos então falar da revisão do PDM, o Plano Diretor Municipal. Está em revisão, é isso? Vai estar em revisão. Tem vindo a estar, devia estar. Opções de urbanismo, tendo em conta casos de alienação do património do Estado, mas também em sentido contrário, como é o mais recente caso da sede do Conselho de Ministros, que irá passar para a Câmara Municipal de Lisboa. O PS acusou o Executivo de não ter exigido as devidas compensações em várias coisas. Carlos Moedas negou. Também queremos falar deste deferimento da residência privada no Lumiar contra o parceiro das Estruturas Verdes, da Assembleia das Crianças também. Sofia, Lisboa, vou começar por si.
4: Bom, são muitas coisas.
1: A Assembleia das Crianças.
2: Vamos para
1: a segunda parte e o deferimento da residência privada também.
4: Eu acho que é aqui um elemento que tem a ver com estas políticas, não é? Exato. Mas eu acho que é aqui uma série. Estes são vários elementos. São várias,
1: plano diretor municipal, são temos que explicar aos ouvintes o que é e para que serve.
2: Sim, claro. Nós temos este vício de falar por siglas.
4: Aqui eu acho que o que é importante, e também já o dissemos aqui várias vezes, não há um responsável único, mas no entender do PCP há uma política que tem sido seguida e que tem tido diferentes protagonistas, mas que nos tem,
3: nunca ao
4: PCP, obviamente. Que não teve responsabilidades políticas para isso, infelizmente. E, portanto,
2: em Lisboa não teve responsabilidade para
4: ordenar o mercado da habitação.
1: Deixem a Sofia falar.
4: Aquilo que nós estamos a ver e temos visto nestas várias e que tem sido criticado, né, em várias coisas que são pontuais, é na verdade uma política... Nós estamos num momento de emergência, digamos assim. Portanto, esta emergência que se está a viver em Lisboa, como no país, é uma emergência que deveria traduzir-se para quem diz governar para as pessoas e para os interesses das pessoas, deveria traduzir-se em medidas estruturais de resposta a esta situação. E, portanto, é neste momento que nós estamos a enfrentar esta situação em que não devemos poder alienar património do Estado, por exemplo, que possa ser, que seja adequado para habitação e não só para habitação. Esta questão dos dois, foi há pouco tempo, tivemos esta, venderem esta pública dois imóveis do Estado na Lisboa, no centro de Lisboa, Visconde de Valmor e Filipe Folk, e foram dois prédios que podiam ser habitação, mas também podiam ser outras coisas. Ainda há pouco tempo falámos de uma série de sedes de empresas municipais que estão em sítios alugados por
1: Olha,
4: rendas
1: por exemplo,
4: astronómicas.
1: Deve ter uma renda astronómica onde
4: exatamente.
1: Está, nas Amoreiras.
4: E, portanto, isto há aqui muitas opções que também podíamos falar do Quartel da Graça. Há muitas opções que são tomadas e que têm sido tomadas, não só de agora deste mandato e do anterior de Moedas, mas também nos mandatos do PS, que estão a ignorar esta necessidade de haver uma política de urgência, de emergência para esta situação. E, portanto, avaliar todo o património do Estado que
1: possível de ser habitação,
4: exatamente,
1: não é?
4: para tratar, para lhe dar esse fim e para sempre tentar, com as políticas públicas as possíveis, porque não podem regular todo o mercado, mas baixar aquilo que é este mercado absolutamente absolutamente desvairado de subida de preços. E quando se faz aquilo que se fez ainda há poucas semanas, a vender até abaixo do preço de mercado, como foi dito, num leilão, estes imóveis do Estado, estes dois imóveis do Estado que se venderam, está-se a fazer o contrário. Portanto, está-se a passar imóveis que depois vão para que aqueles irão, não é? Esses imóveis vão para este mercado de imobiliário sobreaquecido, como se diz.
1: Para o PCP, nenhum imóvel deveria ser...
4: Neste momento nós estamos em medidas de emergência.
1: Se não for adequado
4: para alguma destas soluções importantes e que a cidade precisa deles, a cidade precisa destes imóveis, como precisa de outras medidas, como precisa que o património disperso da Câmara Municipal de Lisboa seja reabilitado, como precisa de construir em terrenos, como em alguns casos está a fazer, mas sempre contra esta ideia de alienar e de alienar para interesses imobiliários que não vão nunca, porque não podem, porque o interesse do mercado imobiliário é um interesse especulativo que não responde àquilo que são as necessidades das pessoas. E, portanto, aqui, estes vários casos que aqui referimos são casos importantes. O que se vai fazer com a presidência do Conselho de Ministros é neste sentido. É um caso, enfim, importantíssimo, parece-nos a
1: Vamos
4: nós.
1: Vamos explicar qual é o edifício
4: em Campo de Ourique, era o edifício da presidência do Conselho de Ministros que
1: agora passaram para o edifício
4: passar,
1: da Culturgeste, e esse edifício passa para a Câmara, não é?
4: E, portanto, e supostamente para 90, penso que cerca de 90 casas de habitação acessível. Isto é apartamentos. Isto é a política
1: é um bom
4: que
1: exemplo.
4: É preciso. Exato.
1: Não.
4: Mas a questão é
1: si.
4: É um bom exemplo e devia ser não só, não devia ser casos isolados, devia ser uma verdadeira estratégia de emergência para a cidade do ponto de vista da habitação.
1: Até porque mais depressa se fariam algumas habitações que são necessárias e o tempo não deixa construir
4: claro,
1: um mês para o outro.
4: Edifícios que estão construídos, que existem, que estão adequados para uma, enfim, necessariamente uma adaptação, mas para esse fim, e portanto que é isso que nós precisamos, não é? É isso que nós precisamos, porque não é só dizer que nós precisamos deles para ir usar imediatamente. É porque nós, o Estado, alienando esse património, ele não está alienado para outro planeta. Ele vai ser alienado para contribuir para esta dinâmica especulativa que nós estamos a viver. Portanto, o Estado até pode ganhar ali uns quantos milhões a pensar que depois pode eventualmente reverter para fundos para tentar contrariar esta crise da habitação, mas na verdade isso é tudo muito se. Porque na prática, aqueles edifícios que estão a ser alienados, vão eles próprios, por iniciativa da alienação que se está a fazer, vão contribuir para continuar a agravar essa especulação. E portanto, isso é absolutamente irresponsável do ponto de vista da crise que estamos a enfrentar agora. E outro tipo de interesses que continuam a pairar à volta da Câmara, e concluía com isto, nomeadamente nesta questão do deferimento tácito desta coisa de uma residência privada. Eu já falei semana passada, uma residência privada com 700 quartos, contra parceiros que diziam que não se poderia
1: mandar. Mas são parceiros de serviços da Câmara?
4: Sim, que entretanto até parece que foram dissolvidos este gabinete de estruturas verdes, mas que tinham um parecer que dizia, contrariava esta ideia de que se podia mandar abaixo mais de 130 árvores naquela zona. E de qualquer das formas, aqui a questão também tem a ver com este mecanismo, não é só com este projeto em particular, mas é este mecanismo que é deixamos atrasar uma resposta e depois há um deferimento tácito, até que vem daquele simplex da habitação, não é? Do urbanismo, que pode fazer com que aqui uma série de interesses que são prejudiciais possam passar desta forma administrativa.
1: Jorge Nunes Sá, também já li, creio que no Expresso há uns tempos, que a alternância democrática em Lisboa é salutar também por este aspecto dos serviços da Câmara Municipal de Lisboa estarem todos com muitas pessoas ligadas ao PS e, portanto, fazerem tentarem fazer, digamos, quando é para dar alguns serviços, como é óbvio, não estou a generalizar, não. Mas que alguns serviços tentam fazer política, digamos, não é? Quando quer estar, certo, na Câmara é o Presidente A ou o Presidente B, não é?
2: Isso acontece.
1: Depois, acontece sempre, não é?
2: É da natureza
1: humana. Mas daí ser bom haver alternância, não é?
2: Sim.
1: Daí ser bom não estar sempre lá o PSD, não estar sempre lá o PS.
2: Ou o PCP.
1: Ou o PCP e irem mudando.
4: Não estar sempre.
2: Eu quando cheguei ao Departamento de Educação há 20 anos, aquilo estava carregadinho de cartões de militante do PCP.
1: Pronto, e então? Desde que fizesse, claro, o seu trabalho, tudo bem.
2: E
1: é
2: muitos
1: humano,
2: deles, e muitos deles, excelentes profissionais.
1: Muito bem, está a ver.
2: Uma das melhores arquitetas que lá estava era a sobrinha do Dr. Álvaro Cunhal. Uma belíssima profissional.
1: Pronto,
2: eu tenho a melhor experiência. Isso não é tudo. Agora,
1: pronto, isto foi o seu pontapé de saída.
2: Não querendo acreditar.
1: Assim.
2: Sim, é um bocadinho provocatório, como gosto sempre. Não querendo acreditar que a Sofia quis dizer que havia aqui um ato de corrupção neste deferimento tácito, devíamos. Isto era quase tema para outro programa, que era.
1: Mas eu lembrei-me dos.
2: Sim. Não, mas era uma questão interessante, que é se a dimensão que a Câmara de Lisboa atingiu, com as competências que lhe estão otorgadas, se já é um mecanismo funcional. Isso é uma discussão que para outros que devíamos ter, que também podíamos começar a ter, ou seja, a Câmara de Lisboa é um monstro. Com dezenas de milhares, com mais de uma dezena de milhares de funcionários, portanto, é muita gente. É muita gente e, portanto,
1: a máquina
2: funciona.
1: Mexer,
2: isso é uma discussão que podíamos ter.
1: Já aqui tive várias vezes, vocês mencionaram,
2: sim,
1: isso.
2: Se pode haver uma reorganização administrativa que vá para além daquilo que foi a descentralização de competências pelas juntas de freguesia, outro tipo de reorganização administrativa, porque às vezes. Quando se falou o Ricardo outro dia, um bocadinho ironicamente, eu hoje ouvi-o dar os parabéns sinceros à Câmara de Lisboa, que é, mas dizia, quando falou da perda de verbas por causa do PRR, do Abdomar, às vezes questiona-se a capacidade de execução da Câmara de Lisboa por isso mesmo, por se ter tornado uma máquina tão grande que é difícil fazer movimentar. E isso é uma questão que nos devia levar aqui a refletir sobre essa capacidade. Eu não acredito que haja deferimentos tácitos porque alguém faz vetos de gaveta, quer dizer, não posso acreditar porque isso é crime. Quero acreditar que seja pela dificuldade dos processos andarem, e ainda bem que os há, porque senão a máquina administrativa emparrava tudo que era processo nesta cidade e a coisa não andava. Temos que ser mais exigentes e pensar como é que contornamos isso. Isso é outra conversa e se calhar deixamos para outro programa. Agora, há aqui eu tenho uma divergência profunda com o que foi dito sobre a questão do edifício da PCM, por exemplo. Quer dizer, nós andamos aqui todos um bocadinho, e aqui sou se calhar mais liberal que ali a nossa querida Angélica, que é a questão de embarcamos aqui um bocado tudo, fazem falta casas, portanto todos os edifícios vão ser casas. Isso é falso. Porque nem todos os edifícios vão ser casas, nem todos podem ser casas, e depois entramos aqui um bocadinho numa demagogia de vamos adaptar tudo a casas, gasta-se muito mais dinheiro e fazem-se muito menos casas. A residência universitária que foi feita ali no alto do. Em frente ao técnico, na Alameda, custou 1 milhão de euros por piso, a reabilitação. Não é? A reabilitação custou 1 milhão de euros por piso, quer dizer, é um preço um bocadinho. Reabilitar um edifício custou mais de 10 milhões de euros. Quanto é que gostaria de fazer novo, se calhar com mais dimensão? E o caso da PCM é um edifício, é um exemplo para.
1: O que é o PCM?
2: A presença do Conselho de Ministros, o edifício da Campo de Arico.
6: Porque eu não. O Jorge está muito nas siglas.
1: Está muito nas siglas.
2: Eu tenho esse defeito. É para poupar tempo e depois atropelo.
1: Até eu convosco me baralho com as siglas.
2: Eu não estou muito satisfeito com a opção da Câmara de Lisboa de ficar com o edifício. Eu pessoalmente. Isto aqui é uma opinião pessoal. Por um motivo simples. Aquilo que a Sofia dizia assim um bocadinho, que era a alternativa, é saber se aquele edifício era um hotel que foi ocupado para fazer a presença do Conselho de Ministros, portanto não está previsto ser habitação, vai ter que sofrer grandes obras de adaptação. Se a venda daquele edifício em mercado para outra finalidade podia ter mais encaixe financeiro que permitisse a construção de mais habitações. E esta é a conta que deve ser feita. E eu acho que às vezes nós entramos um bocadinho nesta espiral de loucura de.
1: Mas como o que falta são habitações a preços acessíveis, essas mais habitações a que se refere não seriam com certeza habitações.
2: Não sei.
1: Como as que vão fazer, não sabe?
2: Não sei. Não sei com o dinheiro da venda do edifício quantas podiam ser feitas. Porque ninguém me apresenta essas contas.
1: Sim, está bem.
2: Quanto é que vai custar cada habitação acessível naquele sítio e quanto é que poderiam custar, por esse preço, outras habitações acessíveis no terreno municipal?
1: O Estado
2: por exemplo.
1: É que compete fazer as habitações acessíveis mais, não é?
2: Não estou a dizer que não.
1: Pronto.
2: Mas estou a dizer o mesmo. Ou seja,
1: não é o empreiteiro
2: estamos
1: privado
2: a falar...
1: que compra um prédio. Não sou eu que vou comprar um prédio.
2: Certo. Estamos a falar de uma coisa muito simples, que
1: não
2: é.
1: Vou.
2: O valor que aquele prédio rendia em mercado.
5: Se tivesse os estímulos
1: certos, faria.
2: Isso é uma segunda parte.
1: Agora,
2: o valor daquele prédio é mais rentabilizado, qual é o valor que vai custar ao dinheiro dos nossos impostos a reabilitação daquele edifício para habitação acessível, ou o rendimento daquele prédio para construir habitação acessível no terreno municipal, quantas é que podíamos construir pelo mesmo valor? Esta conta é que às vezes é difícil às vezes fazer.
1: Para os pobrezinhos soa mal o que eu disse, mas não, pronto, não, o que eu queria dizer era...
6: Eu ia aproveitar...
1: Eu estou aqui a dar a mão à palmatória.
2: Eu não faço essa,
1: é
2: não faço essa discriminação, até porque nem sequer é disso que estamos a falar. Porque neste momento o problema...
1: O que falta é habitação para as pessoas, para todas as pessoas.
2: Essencialmente, o que mais falta hoje...
7: Hoje é preciso ser rico para conseguir...
2: Não, o que mais falta em Lisboa... O que mais falta no Conselho de Lisboa é habitação para a classe média. É habitação para a classe média. Porque, bem, durante alguns anos houve alguma oferta de habitação social para a classe mais baixa e mais desfavorecida, e ainda vai havendo, apesar de ser um mito a ideia que temos um parque público. Isso é outra discussão, porque dizemos que temos um grande parque público, se estão já afetados a famílias para a vida inteira, já não é parque público, é o parque ocupado por aquelas pessoas e portanto não está disponível.
7: Nós não temos um grande parque público, em percentagem comparado com outras cidades temos uma habitação.
2: Mas isso é mesmo falamos do parque público.
1: E aquele edifício, lembrou-me agora aqui a minha irmã numa mensagem, e aquele edifício da 5 de Outubro?
6: Sim,
1: que está lá desde o tempo de Costa com cartazes a dizer que vai ser
7: aberta. Vai ser a sede da Universidade Aberta, uma permuta, e portanto deixou-se.
2: Esse entrou naquele pacote da residência da Alameda.
1: Barbas.
2: Essa da Alameda é o que eu estou a dizer, é um preço de reabilitação caríssimo por piso. Porque aqui temos que saber separar o que é o discurso de Magosta. Vamos fazer
1: mas então, para que é que anunciaram que ia ser habitação acessível?
2: Tem que ir perguntar ao governo do Partido Socialista.
1: Foi
2: não é?
1: No tempo do Costa, já anunciaram, sim.
2: Era o doutor Brandão Rodrigues, ministro da Educação, quando se deu as instalações para a habitação acessível. Não fui eu.
3: Muito bem computado.
5: Depois, quando foram fazer os cálculos da conversão daquele espaço para alojamento estudantil, nem sequer seria possível porque não tem área suficiente que era para fazer as slots de quartos. E portanto reverteram.
2: Temos
5: e
2: aqui um
5: Estado. Atenção, isto não é uma decisão da Câmara Municipal de Lisboa e também é preciso achar essa clarificação.
1: O quê? Na 5 de Outubro?
6: A Câmara podia ter feito algum lobby político.
1: Bom, muito bem, mas de qualquer maneira, também, mas mesmo que o ministro diga isso, o ministro não abandona porque Carlos Moedas acha que deve abandonar.
7: Mas
1: abandona porque chegou a essa conclusão.
7: A Câmara não defendeu isso.
2: É preciso fazer as contas, não é?
1: Sim, mas a Câmara não é dona do edifício, pelo visto.
5: O que o Estado decidiu foi, então, atribuir aquele espaço à Universidade Aberta, e a outra coisa que têm dito, que a Universidade Aberta é uma universidade privada, é uma universidade pública. A Universidade Aberta é uma universidade pública, portanto, parem de dizer que a Universidade
2: que
5: é Aberta
2: e que tem
5: é privada.
2: Feito, e que tem feito um serviço ótimo para todo o país.
5: E tem feito um serviço ótimo, inclusive
3: deixem-me só falar bem que eu vou ser avaliado como mestrado no dia 1 de junho. Adoro a Universidade Aberta, vocês são espetaculares. Cuidado pelos maravilhosos professores.
5: Inclusive na formação de professores e inclusive na formação remota.
2: Perguntar ao Ricardo.
1: Para terminar, já terminou.
2: Só fazer uma pergunta ao Ricardo, diretamente. O Ricardo fez uma residência universitária em Benfica. Qual foi o custo?
3: 950 euros por metro quadrado. Única no país, toda equipada.
2: Qual é o preço por...
3: 950 euros metro quadrado,
1: tudo equipado. Um apartamento, quanto camas, é que custa? Uma residência, quanto é que custa?
3: Custou 4 milhões e meio, e residência para 120 camas.
2: Quanto? Menos de metade do que custou a reabilitação só do edifício da Alameda.
3: Basta dizer 950
2: euros. É disso que estamos a falar. É esta conta que é preciso ser feita.
7: Mas dinheiro, há sempre dinheiro para...
2: Claro, há sempre dinheiro. Claro que há sempre dinheiro. Exatamente. Chegamos à demagogia.
7: Mas não é demagogia, é aí quando é que te vamos a falar.
2: A intenção do Rock in Rio não se compreendia meia
3: crianças para outro dia, que isto tem mais dias.
7: Não, é que as contas
1: fazem as contas
7: para o
1: país. Vamos agora
2: ver as contas. É que esta conta tem que ser feita.
7: É sempre o retorno para a cidade, é extraordinário do Rock in Rio. Mas depois aí não há
2: contas. Mas o Rock in Rio não dá
7: para
2: fazer um piso de residência universitária.
7: Estamos
2: a falar de coisas certas.
7: Claro, mas eu estou a falar de um pormenor de política da Câmara, mas há políticas.
2: Certo, mas não dá.
1: Mas a Sofia está aqui a misturar uma isenção de taxas diárias, que é tipo taxímetro da Câmara, para ocupar um espaço com
7: a devolução das residências. A devolução do IRS também são muitos milhões.
1: A devolução do IRS são muitos milhões.
2: É a devolução do dinheiro do bolso das pessoas que trabalham.
7: É o dinheiro.
2: Quem é que paga
7: o IRS?
2: Quem é que paga o IRS?
1: Jorge, nós não falamos ao mesmo tempo. Não falamos ao mesmo tempo.
7: Temos dinheiro de sobra.
1: A devolução do IRS.
7: A
1: devolução do IRS não parece um bom exemplo porque é o dinheiro que as pessoas pagam e que recebem no seu bolso.
2: É a devolução do dinheiro dos trabalhadores.
1: E o GSB acha que só deviam receber alguns.
7: Mas os impostos. Exatamente.
1: Mas há quem não acha. Mas quem não é quem está no governo da Câmara,
7: mas quem
1: portanto,
7: recebe de volta,
1: quando estiver,
7: necessariamente
1: para isso.
7: É quem paga, não é?
3: Vamos.
1: Claro, é quem paga.
3: Então, eu acho que
2: claro, agora, é quem trabalha.
7: As pessoas
2: que temos
7: prefeririam ter de volta as coisas em residências, em educação pública, em transportes públicos. Aí é que se devolve o dinheiro às pessoas.
1: Ricardo.
3: Bem, antes de mais, o tema PDM, eu acho que de facto não é um tema que se consiga de PDM, vai desde a habitação,
1: o plano diretor municipal,
3: vai aos espaços verdes, vai equipamentos esportivos,
2: às cartas de equipamentos.
3: Vai às cartas de equipamentos. O PDM, a gente não precisa de um programa, a gente precisa de um mês aqui a falar de, em áreas
1: falar
3: temáticas,
1: de PDM várias vezes.
3: Em áreas temáticas sobre o PDM e como o PDM está hoje em dia caduco em muitas zonas da cidade, já nem faz sentido o que está lá escrito de equipamentos para a cidade. Portanto, há de ser um debate que eu suponho que começa este mandato e terminará, quiçá, daqui a muito tempo.
2: Se for feito, na Assembleia Municipal já começou no anterior.
3: Sim, mas se for feito de forma mesmo bem feito. Mas vamos focar no tema da habitação. É verdade que, da mesma forma que critiquei o Presidente Carlos Moedas, e já vou dar um exemplo de porque é que critiquei e continuo a criticar, tenho que elogiar a decisão corajosa, mesmo tendo um preço de recuperação alto, de escolher o edifício Bandeira, como o edifício sede da presença do Conselho de Ministros, para transformar a habitação de arrendamento acessível. Que eu acho que nós podemos olhar, e eu tenho tido, ainda hoje tive toda a administração do CERU a visitar as nossas obras em Benfica, curiosas com os preços e contudo e muito admiradas com os preços de construção que estamos a fazer em Benfica, quer na reabilitação de edifícios antigos centenários, como na construção de raiz industrial com soluções modulares. Mas a verdade é que eu acho que às vezes é preciso mesmo gastar um pouco mais para demonstrar aquilo que queremos, que é uma cidade que em todos os bairros há lugar a que a classe média viva. E, portanto, a decisão corajosa de pegar num edifício que terá um custo de reabilitação mais caro, como é o edifício da sede da Presidência do Conselho de Ministros, e na zona centro da cidade, onde não há territórios livres para construir de raiz e transformá-lo em arrendamento acessível, muito dificilmente, aliás.
5: Basta ver, não estamos a mudar.
3: E muitos, felizmente, estão lá, porque felizmente não têm rendas, as casas já são deles, já eram de família, felizmente. Senão tínhamos a cidade com menos lisboetas do que temos. Mas a verdade é que este exemplo corajoso que deu o Executivo Municipal e deu, no meu entendimento deu, e é o sentido certo. Por exemplo, vou dar um exemplo. Na Zona Norte, na Zona de Benfica, em São Domingos de Benfica, estavam previstos em 2019 e anunciados 1.110 apartamentos. Isto equivalia a mais 3.330 lisboetas, ou a 3.300 lisboetas que não tinham que sair da cidade. 340 na Quinta da Alfarrobeira, 400 no Prado do Uruguai, 280 na Quinta da Baldaia, 90 nos terrenos da Adamaia em dois edifícios públicos e 38 apartamentos em dois edifícios cooperativos na Rua da Venezuela, Rua da Estação de Comboios, onde eu sou nascido e criado. Disto tudo nasceu zero até hoje.
1: Parabéns.
3: Muito obrigado. Nasceu zero.
2: Falaste muito rápido e pareceu que nasceste na Estação de Comboios.
3: Pois sim, eu sou nascido. Nascido e criado na estação da CP de Benfica.
1: Terminando.
3: 1.110 apartamentos.
1: Ah, pois ainda falta.
3: Numa zona com possibilidade de construção. Tudo o que eu estou a falar é construção de novo. Nem sequer estou a falar de reabilitação de edifícios, nem de utilização do direito de preferência.
1: Está bem, mas é assim, o Ricardo chega aqui todas as semanas e é sempre a falar de Benfica.
3: Não é de Benfica,
1: não. Para Lisboa, não é só Benfica, nós estamos a falar de políticas de Lisboa.
3: Para falar de Benfica e São Domingos de Benfica, que é um bom exemplo. Mas pedir ao Prado
1: do Uruguai... Olha que eu tive aqui a Carla Madeira, ela não me estava sempre a falar da Misericórdia. Falava só às vezes.
3: A Freguesia de Misericórdia é mais pequenina.
1: Não interessa. Não interessa.
3: Eu adoro a minha Carla Madeira, adoro, estou a brincar com ela. E, portanto, a verdade é que isto é um exemplo claro. Numa zona da cidade em que estavam previstos
1: 110
3: apartamentos, são 3.300 lisboetas que até ao dia de hoje estava programado, estavam lançadas as intervenções.
1: Parece que está sempre em campanha.
3: E aqui não é só a Câmara, é a Câmara e o Governo. Quinta da Alfarrobeira é Governo, Quinta da Baldeia é Governo. Vamos ser também claros. E, portanto, que por opção, e não é... Deixou-se os fundos europeus, eu fui ao lançamento dos projetos, estão feitos os projetos, perdeu-se os fundos europeus que iam financiar a operação, e estamos a aguardar que 2027 consiga haver uma boa negociação no BEI para voltar a incluir estes projetos. E com isto a cidade perdeu 5, 6 anos de capacidade de construção.
1: Bom, mas como sabe, às vezes a cidade não tem empresas para fazer, para executar os trabalhos.
3: Mas aqui, nem foi lançado. Ficou mesmo nos gabinetes, ficou nos decisores.
2: Isso é um problema para além da cidade.
1: Eu sei de obras que estão paradas, porque não há empresas.
2: Há bocado
1: falava.
2: Mas isso é no país, não é?
1: Depois perde-se o projeto.
3: E quando eu digo que às vezes é preciso coragem, obviamente o que a Sofia dizia, e o que dizia o Jorge, tem sentido. Que tem que haver um racional público de dinheiro gasto para a recuperação por apartamento. É óbvio.
8: Senão
3: voltamos a ter a festa que foi acusado, o projeto da Parque Escolar há uns anos.
1: Foi uma festa.
3: Foi uma festa, mas reabilitou escolas como nunca mais ninguém reabilitou no país.
2: Nem reabilitará, graças a Deus.
3: Foi a maior reabilitação de parque público escolar de sempre.
1: Mas ficaram por reabilitar uma data delas.
2: Sim, em projetos nórdicos, com janelas fechadas, com ar-condicionado
1: caríssimo. Exatamente.
3: E, portanto, criticando ou não os projetos, a verdade é que foi feita obra. E nós passamos a vida vida nesta dicotomia, Jorge, de ter aqui um... Eu estou a dizer, estou orgulhoso dos valores que tenho de reabilitação.
2: E bem.
3: Mas não me chocava.
2: Estás a ver, elogiar.
3: Edifícios icónicos. Imagina, no centro da cidade, pegar um edifício da Baixa que era requalificado para este sinal claro. Não há bairros que estejam votados.
2: Sim,
3: para
2: mas não foi reabilitado. Na cidade. Não está a ser reabilitado, por exemplo, da Misericórdia, que agora falamos.
7: Agora vamos ouvir a Angélica.
6: Aquela narrativa de que porque é que os pobres vão de querer viver no centro de Lisboa.
2: Mas não é verdade. Há reabilitação da Misericórdia.
6: Essa narrativa existe. E, portanto, é preciso contrariá-la. E é preciso dizer que nós temos uma política para a cidade.
3: Mas quem é que diz essa narrativa? Que elogio o Estado Municipal.
2: Eu estou admirado.
7: Bom, Angélica, vamos ouvir a Angélica.
5: Eu queria fazer.
7: Depois irmos, Pedro.
5: Eu queria fazer um bocadinho de pedagogia. O que é o PDM? O PDM é quase o cartão de cidadão da cidade que diz o que é que se pode construir e o que é que não se pode construir e o que é que.
7: Qualificar zonas, não é?
5: Qual é o uso que se pode dar a determinadas zonas?
7: Sim.
5: Supostamente tem que ser atualizado 10 em 10 anos. O PDM atual de Lisboa é de 2012, portanto já devia ter sido atualizado em 2022.
7: Sim.
5: O que é que se fez no anterior mandato? Porque isto também convém que seja dito, porque não é só o PDM e depois deixar todos os outros documentos a fazer. Portanto, no anterior mandato o que é que se atualizou? O mapa de ruído. O que é que se atualizou também? O relatório sobre o estado do ordenamento do território. Isso também ficou concluído. Foi atualizado também a Carta Municipal de Habitação. Muito recentemente a Carta Municipal de Educação Educativa e no anterior mandato também os mapas de risco e de vulnerabilidade de inundações, que isto é muito importante no caso de Lisboa, para saber exatamente quais são as zonas de risco e portanto saber que tipo de construção é que se pode fazer nessas zonas ou então até proibir a construção dessas ditas zonas de risco. Portanto, eu diria que atualmente o Executivo e a cidade de Lisboa estão em condições para, de facto, começar a avançar com a atualização do PDM, que, de facto, tem que ser feito.
3: Agora, deixa-me hoje dizer que, convém, que há 15 dias criticou aqui da Carta de Educação UPS e agora, com 4 anos atrás, não criticou o Executivo.
5: Convém dizer que, efetivamente, havia uma catrefada de documentos.
7: Ninguém
5: e de mapas.
7: Percebeu essa parte.
2: Não, o Ricardo quer dizer que nós estamos atrasados. Esquece de dizer que eles se atrasaram quase 20 anos.
3: Não.
7: Não comecem. Deixa seguir, Angélica.
5: E o que
7: não
5: é preciso comecem. Esclarecer é que há uma catrefada de documentos que,
2: prévios,
5: que tinham que ser atualizados antes do PDM e isso foi feito. E, portanto, agora sim, a Câmara tem que avançar.
7: Está em condições para avançar com o PDM.
5: Está em condições.
7: O Plano Diretor Municipal.
5: Que é o Plano Diretor Municipal, que é o cartão de cidadão daquilo que se deve construir, sim, ou não na cidade de Lisboa. Portanto, deixar esta clarificação para as pessoas também que nos estão a ouvir perceberem o que é que está aqui a ser dito. Não é verdade que não há terrenos para construir em Lisboa. Não é verdade. A cidade de Lisboa tem imensos terrenos expectantes. Isso está na Carta Municipal de Habitação. Estão lá os desenhos. Nem é preciso saber ler. Estão lá os desenhos que mostram a quantidade de hectares que se pode construir nesta cidade. É praticamente única na Europa e, portanto, quando dizem não há espaço para construir em Lisboa, é falso. Pode-se construir em Lisboa. Foi, inclusive, há pouco tempo aprovado o plano de urbanização do Vale de Santo António, que vai ser a maior construção pós-Expo 98. Portanto, só para provar o quanto, durante décadas e décadas e décadas, Lisboa não construiu casas, certo, para as pessoas. Portanto, não me venham com esta conversa de que não há espaço em Lisboa, que eu, a sério, aborreço-me porque andamos a enganar as pessoas.
2: Claro, não há espaço na Baixa.
5: E isto não é verdade.
6: Claro, mas também pois, há coisas...
7: Outra
6: questão. Não é património disperso.
5: Outra,
6: né,
5: questão para as pessoas também perceberem.
6: A questão é para o que é que se vai fazer.
5: Relativamente ao uso dos dinheiros do PRR. Europa definiu um calendário tramado para um país...
7: E todos tem... renegociaram agora, não foi só Portugal. E montes de países renegociaram e veio a resposta hoje.
5: Mas,
7: positiva.
5: Para além disso, que é o licenciamento em Portugal é um cancro, é um autêntico
7: cancro.
5: Sim,
7: as obras públicas, demora, os públicos.
5: Mas demora uma eternidade para toda a gente. Ao ponto do próprio Estado pedir uma flexibilidade.
7: Os vistos, Angélica, não, poder, não é só em Portugal, porque os outros Estados também pediram essa flexibilidade.
5: Mas
2: em Portugal agrava.
5: Só esta questão. O licenciamento em Portugal é um cancro autêntico. E, portanto, o próprio Estado pediu para obras suas, para agilizar os procedimentos, sim, para conseguir cumprir prazos que eram completamente inalcançáveis. É para privados, é para o Estado, é para o setor social, é para tudo. E há uma coisa muito importante que, enfim, que também é preciso clarificar às pessoas que nos estão a ouvir. A Europa, aquilo que disse é, sim senhora, tem esta bazuca para usar, mas aquilo que não for construído até agosto deste ano, em 2026,
3: 31 de julho,
5: quem não tiver construído tem que devolver para cá o dinheiro. E, portanto, o que é que os municípios... E eu aqui, independentemente da cor política...
1: Para terminar, Angélica.
5: Não estou a dizer o PSD, PSL, pouco importa. Aqueles que foram responsáveis disseram, alto lá, eu não vou querer...
1: Meter-me nisso porque depois não consigo.
2: Claro.
5: Depois, se eu não conseguir,
2: só obrigado,
5: eu vou ter que devolver e eu não vou empantar aqui o meu dinheiro em obras que eu, de facto, eu, não vou, eu nem sequer vou conseguir
1: fazer.
5: Tenho
1: a certeza que não vou conseguir fazer.
5: Portanto, houve municípios que avançaram com coisas... que eram muito mais céleres de poder executar, que avançaram, e houve outros que recuaram precisamente por causa deste prazo do PRR, e o próprio Estado está com essa dificuldade, e portanto também era deixar esta clarificação.
1: Muito bem. E agora já vamos sair
5: e
1: intervalo.
5: São todos uns incompetentes.
2: Deixa-me só dar uma nota sobre aquilo
1: hoje
2: que
1: saiu,
2: dizia.
1: Hoje saiu
2: da reprogramação.
1: Um conhecimento da reprogramação, e não foi só Portugal
2: só
1: que
2: teve
1: reprogramação
2: que todos
1: PRR.
2: Conhecemos.
1: Outros países
2: é o meu bairro da Sofia, toda a gente conhece. A parte de baixo de Alcântara foi vendida pelo Estado nos anos 90 com perspectiva de urbanização. Demoramos mais de 20 anos a aprovar os projetos de urbanização. E foi o próprio Estado. O Estado não é pessoa de bem nestas coisas.
1: E eu queria dizer, quando nasci vivi em Benfica.
3: Muito bem, isso é que eu vi logo esse glamour.
2: Mas não na estação. Mas não na estação.
1: Na Gomes Pereira, na vida da Gomes Pereira.
3: Pereira, zona mais fina então.
1: Bom, vamos para um pequenino intervalo, voltamos já a seguir.
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1: Nada mais, já abri, queria dizer, já abri os microfones, porque eles falam, eu dou um grito a dizer que vou abrir os microfones. E eles continuam todos a conversar. É uma coisa
2: toda a
1: impressionante.
2: Isto vai de mal a pior. Estamos muito
1: isto vai, no princípio era muita cerimónia, estavam todos em silêncio, agora já não. Mas pronto, segunda parte deste já abri, era isso que queria dizer. Nesta segunda parte vamos mencionar a Assembleia das Crianças que aconteceu na EML. Se tivermos tempo, vamos também falar da residência, da tal residência privada no Lumiar. Eu confesso que vi, como recebo sempre os alertas de quando começa a Assembleia, assisti um bocadinho à das crianças e é impressionante o nível daqueles miúdos, certo. A forma como falam, o deferimento com que falam, no sentido de saberem que estão numa assembleia dos grandes e falam ali como se fossem... A pessoa visualiza logo ali uns futuros deputados deste país. Os miúdos muito explicados, com ideias muito, algumas ideias muito boas, outros muito orgulhosos simplesmente por terem poder entrar ali e dar a palavra e ter a palavra. Quem é que quer começar a falar? Ricardo, pode ser o Ricardo a começar.
3: Não, antes mais,
1: são crianças
3: antes
1: das
3: mais,
1: escolas de Lisboa, não é?
3: São crianças
1: e faz-se uma assembleia municipal de, eles, com...
2: Antes disso eles são eleitos nas próprias
3: eles
2: escolas.
3: São eleitos nas escolas.
1: Há todo um processo seletivo.
3: Sempre, há freguesias que fazem depois umas assembleias também de freguesias.
1: Por exemplo, em Benfica.
2: Claro, porque esse exemplo.
3: Em Benfica temos uma assembleia de crianças que depois escolhe estes meninos que vão
1: pronto,
3: lá.
1: Isso, muito
3: pronto,
1: bem.
3: Mas acima de tudo, aos parabéns à Rosária Farmalsa, antiga presidente da Assembleia Municipal de Lisboa, que trouxe esta ideia e bateu-se muito para ela. Não foi uma ideia assim tão querida e estimada ao início por todos os partidos. Foi.
1: Bem, achavam que era
2: eu fiz parte desse grupo e, princípio, aquilo era um bocadinho bafiante, era um bocadinho da cidade.
3: Pronto, mas é verdade, e ela bateu-se por aquilo e bem.
2: Eu a acho primeira que, sessão foi terrível.
3: Eu acho que tudo demora tempo a ganhar ritmo.
1: Claro.
2: Dos três minutos que falava, o primeiro minuto era elogiar o seu presidente da junta, cada criança.
1: Eu...
2: Deus,
1: isso,
2: muito.
1: Isso,
3: inveja,
1: pois isso é mal.
3: Os municipais que não são presidentes de junta.
1: Isso
3: este
1: é
3: carinho que a população
1: tem. As crianças não têm que ir para
2: parecia que estavam a pagar o tributo.
1: Elogiar
2: era uma
1: a junta.
2: Graças a Deus isso melhorou.
3: Não, mas isso não existe. Isso não é. Agora, vê-se lá muitos discursos que ainda têm, no meu entendimento, demasiada intervenção dos pais
2: e
3: dos professores.
2: Pais,
3: claro. ainda há uns quatro.
2: E dos presidentes de junta.
3: Não, não sei. Eu nunca
2: o fiz. Não de Benfica, claro.
3: Não, eu nunca o fiz. Mas não acredito. Aquilo que se ouve ali não me parece mais, de facto, da escola, dos professores e tal.
2: Tem melhorado.
3: Os temas são muito ligados aos problemas. A gente vê pela linguagem.
1: Mas eu achei foi que os miúdos eram. Os miúdos que eu vi, dois
3: mas
1: ou três só,
3: que eu para terminar,
1: são muito desenvoltos,
3: os miúdos preparam aquilo, aquilo é levado
1: muito...
3: a sério.
1: Sim,
3: é
1: levado a sério, exatamente.
3: Os miúdos, há toda uma organização que se vê que eles empenham-se naquilo. E assim, tudo, ao final dos anos, vê-se que eles percebem onde vão. A forma como se dirigem às suas presentes da Assembleia, aos deputados, a forma como colocam.
1: Eu gostei muito de ver essa sessão.
3: Acho que é uma ferramenta de participação cidadã muito jovem, muito fresca, e que é muito importante continuar, como diz o Jorge, a afinar, a melhorar, a torná-la cada vez mais dos miúdos. Porque ainda continua a haver muita intervenção de adulto. Nós vemos em alguns discursos com uma criança daquelas idades, estamos a falar
1: até ao
3: quarto
1: ano. Assim, não é?
3: Estamos a falar de criança até ao quarto ano de escolaridade. E, portanto,
1: tem graça, é que eles depois desligam um bocadinho do papel e começam a falar.
2: Essa é a melhor parte.
3: Pronto, essa é a parte melhor, quando eles desligam lá das. Sim. E eu acho que essa é a parte que temos para os anos de trabalho, para os próximos
2: até
3: anos.
2: Até quando
3: de
2: eles dizem que é preciso gelado na cantina.
3: Sim, há coisas que tu vês que genuinamente são deles.
1: Dizer, sim, isso é engraçado. E dizer-lhes, por exemplo.
3: Sempre a favor disso e bombocas de volta às escolas.
1: E, por exemplo, dar como indicação que eles podem levar tópicos, mas não podem levar o texto escrito. Tem que ter competências através dos tópicos, sim.
2: Eu não sei se alguém está aqui no grupo da Assembleia da Comunidade da Sofia. Eu estive no mandato anterior e a primeira sessão foi correu muito mal.
1: Não era a sua vez de falar, mas tudo bem, pode falar.
2: Nós estamos todos disciplinados.
3: E eu hoje está louco.
2: É um fim de semana de marchas e eu venho em
1: reto. Era o último, vejam bem, ele era o último nesta ronda.
2: Então eu posso me
1: falar. Faz favor, agora começou.
2: E a primeira foi tenebrosa porque os miúdos iam muito formatados. Depois mudou-se o sistema e foi com a Presidente Rosário Farmoso, de facto, e começou-se a fazer o que chamam uma mesa World Café, ou seja, eles vão a uma sessão antes ao espaço, até para se habituarem, reúnem-se em pequenos grupos e trabalham os temas. E trabalham de forma de identificar o problema, propor o caminho, encontrar a solução. Mas o seu caminho. Se bem que alguns deputados às vezes tentam meter bedelha e dizer, ah, esse é o caminho errado. Não há caminhos certos nem errados, há o caminho deles.
1: E isto eles é, têm que escolher, não é?
2: Isto é a coisa mais bonita que aquela Assembleia pode ter.
3: Mas só uma coisa que me esqueci, só falta uma coisa ali, que as propostas que sejam ali decididas, e algumas pode ser, tenham dotação financeira.
2: Por isso, isso pode-se aprimorar um bocadinho. Eu também estive no Parlamento de Jovens, que é ali que deve estar agora na Assembleia da República, com a Simoneta Luz Afonso, há 20 anos atrás, e consegue-se aprimorar um bocadinho para eles sentirem que
1: houve um. Terem algum dinheiro para realizar alguma coisa certo, em Costa. Coisa...
2: Não, não, e coisas do género. Houve uma vez um que propôs a reutilização de plásticos para, por exemplo, das escovas de dentes. Sim. Que eles mudam de x em x meses, usar o plástico para fazer ninhos de pássaros e coisas do género. Quer dizer, há algumas ideias que, se calhar, se fossem tipo orçamento participativo, quase
1: pudessem ser executíveis
2: e eles notavam que o seu trabalho tinha alguma repercussão. Agora, é muito engraçado ver, percebe-se claramente, isto é como em tudo quando se lida com crianças, até que ponto eles vêm formatados e a partir do momento em que se libertam. E para isso este
1: sim,
2: modelo prévio da reunião,
1: um discurso
2: onde eles trabalham,
1: isso.
2: Exatamente.
1: E é onde tem mais graça,
2: os senhores presidentes de junta, quando trazem, podem se esquecer, eles gostam muito dos seus presidentes de junta, amam-nos muito, que usam dizer isso no púlpito, e isso cada vez é menos.
1: Isso é cansativo.
2: A primeira reunião é um bocadinho de inveja, eu sempre sonhei a ser presidente da junta. A primeira reunião foi cansativa à brava.
1: Não apetece estar a ouvir crianças,
2: claro,
1: a
2: agradecer ao senhor
1: junta,
2: e a dizerem os nomes completos do presidente da junta. Quer dizer, isso graças a Deus tem-se formatado.
1: Eu vejo logo à cabeça aquele presidente da junta do Herman Zé,
2: exatamente.
1: Sou o presidente da junta.
2: E eles conseguem, e os miúdos conseguem ter ideias fora da caixa, ideias muito engraçadas. Também se consegue ver o que é a tendência entre os jovens dos movimentos políticos e o que é que eles ouvem dos políticos crescidos.
1: Muito bem, agora não tem mais tempo.
2: E é interessante e deve-se aprimorar.
1: Muito bem, Angélica, esta é a Assembleia das Crianças, o que é que lhe parece?
5: Bem, a Assembleia das Crianças é uma coisa maravilhosa, até porque há tantos lisboetas que não sabem o que é que a Assembleia Municipal faz. E, certo. Portanto,
1: nós contribuímos com o nosso programa e muito.
5: E é muito importante ver.
1: Para saberem, para passarem a saber.
5: Que estas crianças já vêm com a lição estudada.
1: Sim,
5: não é?
1: Já sabem, portanto, o que é a Assembleia Municipal.
5: Até se dirigem às pessoas e ao Sr. Presidente da Assembleia Municipal.
1: Eu vi isso. Com
5: enorme respeito. E, portanto, este treino, até para essas crianças perceberem também qual é o papel do deputado municipal. E esta aproximação da sociedade civil à política, eu acho que é muito importante, porque quanto mais construirmos pessoas críticas, mais elas participarão na vida política e, portanto, com mais exigência isto se fará. E eu acho isso importante. Tanto o Ricardo como o Jorge já mencionaram.
3: Hoje é o Jorge.
5: O Jorge já mencionaram a questão da instrumentalização dos miúdos. Eu acho que isso tem-se sentido cada vez mais. Infelizmente, quando se percebe que há essa instrumentalização, é uma pena, não é? Porque
1: não,
5: a voz da criança,
1: não são genuínos,
5: a falar,
1: não é?
5: Mas não é,
1: falta
5: não é,
1: genuinidade,
5: não é a criança,
1: sim,
5: a dizer aquilo que se calhar gostaria de dizer, e portanto isso é uma pena. E portanto aos pais e aos professores que eventualmente estejam a ouvir, deixem as crianças livremente fluir e dizer o que pensam, porque essa é a parte
1: não
5: mais engraçada.
1: Não as orientem previamente
5: ao
1: discurso, porque isso não tem graça.
5: Essa
1: claro.
5: É a parte mais engraçada, até porquê? Porque do lado da Assembleia Municipal tem havido esse esforço e até de chamadas de atenções a deputados municipais que gostam de condicionar um bocadinho mais o discurso a não fazerem isto. Independentemente de nós sermos mais à esquerda, mais à direita, tanto os funcionários como os serviços da Assembleia Municipal têm alertado os deputados municipais para isso mesmo.
1: Mas os miúdos quando vão, Angélica, os miúdos, uma curiosidade, os miúdos quando vão, não vão a pensos a aula nenhuma partidária.
2: Não.
1: Vão falar, como é que os distribuem na Assembleia?
2: São criados grupos aleatórios com os miúdos que se reúnem com dois deputados de partidos diferentes.
1: Ah, muito exatamente. Bem. Muito, que é para justamente não haver
5: pronto,
1: esta
5: sim.
1: Agora, tendência.
5: Agora, por parte da Assembleia Municipal é que há este briefing aos deputados para não estar
1: claro.
5: A condicionar, não é? Porque
1: para não estar a condicionar os miúdos.
5: Deputados a dizer, ai, queres construir mais casas? Mas é melhor ter árvores.
3: Na primeira edição o IEL estava a oferecer imperiais aos miúdos.
2: Sim.
3: Eram jovens,
5: nós
3: são crianças,
2: olha,
3: deixa.
5: Mas coisas deste género, e acho que essas. Bem, isto é
2: falso. Adorei agora.
5: Mas, ou seja, essa liberdade para as crianças para dizerem o que quiserem,
1: claro,
5: para,
1: claro,
5: para as
1: claro.
5: Crianças sentirem que não há respostas certas. Todas as respostas estão todas
2: isso.
5: bem,
2: claro.
5: Todas as ideias são todas válidas e ninguém vai estar aqui a julgar.
2: Principalmente se souberem onde querem chegar.
1: Isso é muito importante, sim.
5: Não está ali ninguém.

0: que há muitas crianças que estão habituadas a assembleias de turma também. Uhum. Na escola, no Rainha, onde ela atualmente está, há assembleias de escola, assembleias, portanto, os miúdos também já têm um treino da escola, e ainda bem, deste tipo, sim, de trabalho.
1: Não, não deve ser tanto assim, não deve ser, ou seja, não deve ser em todas as escolas,
0: sim, claro,
1: deve ser
0: claro.
1: Mais exceção de
0: algumas,
1: regra,
0: deve ser, mas pronto.
1: Sim. Mas sim, eu acho que é importante, nós na tal sessão anterior, é esta agora de final, em que vão fazer as suas intervenções, tivemos mais próximos das crianças e, portanto, com a possibilidade de compreender que vêm de contextos muito diferentes, não é? Portanto, dentro da mesma freguesia pode haver pessoas, de crianças de escolas diferentes, escolas públicas e privadas, sim, sim, portanto, sim, não só escolas públicas.
2: Isso é muito giro. É muito giro.
1: E as crianças não vivem necessariamente na freguesia que estão a representar. Ou seja,
0: claro,
1: que elas estão na escola naquela freguesia, mas podem até viver fora de Lisboa.
0: Claro.
1: E, portanto, eu fiquei no grupo que estava a discutir os transportes e, portanto, nós tentámos começar a interpelá-las um pouco por isto, que é, como é que vocês vêm para a escola? Vêm de carro, vêm de longe, vêm de perto, vão a pé? Portanto, um bocadinho perceber essa realidade. E isso é muito interessante porque, de facto, percebe-se que as crianças estão ali mais ou menos nos mesmos anos, mas têm contextos socioeconómicos muito diferentes e, portanto, a forma como ali chegam é de pontos de partida muito diferentes. E eu acho que isso é bom para nós e é bom para eles, não é? É bom para eles perceberem que não é só no universo da escola deles, é, de repente, mesmo depois na sessão que tivemos a semana passada, nós não partimos do mesmo sítio para a vida, não é? E eles, é bom que comecem a perceber isso, não é? E, portanto, o contacto que eles estão ali a ter com a Assembleia Municipal, para uns, percebe-se perfeitamente, quer dizer, eu lembro-me de estar naquele grupo e a ver ali crianças que já estão a argumentar de uma forma que se percebe o que é que, pronto, já ouvem, né, em casa, sim, uma série de argumentos, sim, sim, sim, de contenção financeira, não se pode gastar dinheiro em tudo, pronto,
0: pois.
1: E isto tem graça, não é? E depois nós ali estamos a ouvir as preocupações das crianças, mais ou menos condicionadas. E eu acho que aqui, aquilo que me parece importante é, de facto, incentivar esta participação e dizer isto é teu, apropria-te disto.
0: Para terminar.
1: A Assembleia Municipal é teu, vai ser teu, agora estamos aqui estes velhos todos, mas és tu, no
0: amanhã serás tu.
1: À frente que vais mandar nisto.
0: E parecem mesmo que eles vão
1: começar a pensar.
3: Os velhos
1: eram
3: nós. Estou-me a incluir.
0: Claro,
3: és representante das famílias numerosas.
1: Estou-me a incluir nos velhos, na perspectiva deles, não é, obviamente.
3: Adoram quando encontram um deputado com o nome igual ao deles.
1: Isto é, o vosso, é para vocês no futuro é que vão resolver a porcaria toda que neste momento está
3: nós
1: aqui.
3: Nós deixámos.
1: E portanto é bom que sejam, que se apropriem disto e que tomem posições, etc. E eu acho que é bom perceber as preocupações das crianças quando temos ali sonhos que podem parecer muito desfasados da realidade, mas também às vezes quando os sonhos são tão limitados, também mostra o mundo em que nós estamos, não é? Quando nós estamos a produzir sonhos que são eu ter uma coisa, um quadro que diga se o autocarro vai chegar ao horas ou não vai chegar a horas, quer dizer, o sonho está muito limitado, quando a nossa ambição das crianças é se os autocarros chegam ou não a horas num...
4: Chama-se um banho de realidade.
0: E temos que acabar.
1: Portanto, é isto que eu acho que é mais valioso nesta experiência e acho que é importante que se possa, de facto, tentar que isto também possa ir para as escolas, ou seja, veio para aqui, mas agora nas escolas também.
0: E pelos vistos, em algumas escolas já foi. Uhum. Angélique, a música é sua, não é?
2: É, exatamente.
0: Vamos a ela?
2: É uma música espetacular. De uma fadista jovem que faz uma homenagem às Celas,
0: ao seu bairro,
2: que eu acho que realmente é incrível, porque a letra está toda à volta de um bocadinho desta guetização que muitas vezes se fazem à volta dos bairros.
0: Já estamos aqui a ouvir em pano de fundo.
2: Dos bairros municipais, e ela combate um bocadinho isso, e dado que também venho de uma zona muito pouco favorecida, revejo muito nesta música.
0: A escolha de Angélique da Teresa com Sara Correia e Celas. Obrigada por nos acompanhar. Estamos de volta daqui a 8 dias. O programa repete terça às 11 da noite. Temos um podcast também, arquivo.org, e porque Lisboa também é o nosso fado.

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